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1: Nove e 22.

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1: 9:31.

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1: Dez e quarenta.

Talvez você entrou aqui preocupado com alguém que deixou em casa. Ou talvez você que esteja aí me assistindo esteja num quadro que você nem mais acredita que pode haver uma reviravolta. Mas o Senhor está dizendo para você aqui e aí: eu sei os pensamentos que eu tenho a respeito de vós. E eu vou profetizar isso. A tua palavra.

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1: Onze e quatro.

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1: 11:15.

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1: Oh, Senhor, abençoe as famílias desta nação, Deus.

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2: 11:47.

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1: Jericó estava rigorosamente fechada por causa dos filhos de Israel. Ninguém saía, ninguém entrava. Então disse o Senhor a Josué: olha, entreguei na tua mão Jericó, o seu rei e seus valentes. Vós, pois, todo homem de guerra, rodeareis a cidade, cercando-a uma vez. Assim fareis por 6 dias. 7 sacerdotes levarão 7 trombetas de chifre de carneiro adiante da arca. No 7º dia rodeareis a cidade 7 vezes. E os sacerdotes tocarão a trombeta. Meu amigo, minha amiga ouvinte, que Deus abençoe. Que Deus abençoe sua vida, seu lar, sua família. Eu, Bispo Marcelo Pires, tenho orado constantemente por milhares e milhares de ouvintes. Porque tem muitas notícias por aí, notícias ruins. Você ouve só notícias, tragédia, coisas ruins estão acontecendo ao redor do mundo. É o coreano querendo explodir o mundo inteiro, é a luta com o presidente dos Estados Unidos, uma força de braço, bomba atômica. As pessoas envolvidas na roubalheira do nosso país, tanta coisa ruim por aí. Mas aqui você tem as boas novas do Senhor Jesus. Eu quero dizer para você que tem uma muralha na sua frente, você tem uma barreira, como o povo de Jericó, você que conhece a palavra de Deus, você cristão, você católico. Você pode ver na Bíblia, no livro de Josué, no capítulo 6. Jericó estava cercada. Os inimigos, ninguém podia agir, ninguém podia se mexer. Estava tudo ali amarrado. Mas Deus disse: olha, vão pegar 7 homens. 7 trombetas vão tocar. Oremos agora em nome de Jesus. Deus e amado Pai, em o nome do Senhor Jesus, estou aqui, meu Deus, com a minha mão sobre a tua palavra, estendendo minhas mãos sobre os nomes das pessoas que enviaram seus pedidos,

depressão, de angústia, pelo WhatsApp aqui na tela desse computador. Quantas milhares de pessoas, Senhor, sofrendo, que procuram ajuda, que têm batido em várias portas e não têm encontrado uma solução para suas vidas. Ó, grande Deus, ó, meu Pai, eu sei que há pessoas que estão agora chorando, mães que estão aflitas porque o filho, desde a semana passada, não aparece em casa, que está no vício das drogas, e essa mãe tem chorado copiosamente porque ela não aceita o filho se destruindo, meu Pai. Ver este mal atuando nessa família, destruindo, matando aos poucos o marido, a filha. Mas agora, em nome do Senhor Jesus, eu sei, meu Deus, que o diabo pode ter poder para destruir, mas o Senhor é a luz, e a luz vence as trevas. Então, em nome de Jesus, Senhor, envia teu anjo agora, envia o anjo, o arcanjo mais forte, para tirar aquele rapaz que está lá no hospital, que está lá nesse momento nos vícios, que está afastado da família, o marido que abandonou a família, em nome de Jesus, que esse anjo do Senhor agora, em nome de Jesus, traga de volta. Quebra, meu Deus, a força do mal, da magia, da bruxaria, das obras que foram feitas para atingir essa família. Oh, meu Deus, essa esposa que ama o seu marido e ela tem sofrido a dor da traição, do abandono. Meu Deus, eu sei que o Senhor pode reconstruir. É como se esse vaso tivesse todo quebrado, esse vaso de barro quebrado, mas o Senhor disse que pode fazer um vaso novo. Então, em nome de Jesus, Senhor, constrói, faz um vaso novo na vida dessa pessoa. Abençoa aqueles que estão nos hospitais. Ontem, Senhor, estive lá no hospital Pequeno Príncipe. Tantas criancinhas, Senhor. Tantas crianças ali com problema de câncer. Quantas mães que cortaram o cabelo para que o seu filhinho que perdeu o cabelo devido à quimioterapia. E aquelas mães estão ali, meu Deus, carregando aquela cruz pesada. Eu peço, meu Deus, em nome de Jesus, toca com as tuas mãos naquelas crianças, aqueles pais, e abençoa. Consagre esse copo com água para a saúde do teu povo. Eu te agradeço em nome do Pai, em nome do Filho e do Espírito Santo. Amém.

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1: Senhor, nosso Deus e nosso Pai, obrigado, meu Deus, pela sua bondade, pela sua graça, pelo seu amor. Obrigado por ter nos dado Jesus Cristo, teu Filho, que morreu por cada um de nós na cruz do Calvário, para que hoje pudéssemos estar aqui, declarando que o Senhor vive e reina para todo sempre. Eu me junto a todos os meus irmãos, onde quer que estejam, em casa, no trabalho, no trânsito, talvez num presídio, talvez num leito de hospital, e receberam essa mensagem e foram agraciados, estão felizes, eu posso sentir, eu posso ver o riso no rosto dessas pessoas. Obrigado, meu Deus. Querido, querida, ouça Deus falando com você. Esqueça o que se foi. Não viva no passado. Deus está fazendo uma coisa nova, e essa coisa nova já está surgindo. Você pode reconhecer? Até no deserto, Deus diz que vai abrir um caminho e riachos no ermo. Está lá em Isaías capítulo 43, verso 18. Em o nome do Pai, do Filho e do Espírito Santo. Amém. Isso.

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1: Três e 34.

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1: 3:57.

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1: 4h40.

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2: 5:37.

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Portanto, como diz o Espírito Santo, se ouvirdes hoje a sua voz, não endureçai os vossos corações, como na provocação no dia da tentação no deserto.

Amados e preciosos ouvintes, que a mão de misericórdia de nosso Deus seja estendida para abençoar a todos os nossos milhares de ouvintes, que neste horário, através dessa emissora, busca de Deus uma bênção para a sua vida, seu lar, sua família e o seu crescimento no conhecimento da imutável palavra de Deus. O Senhor te abençoe. O Senhor conceda o desejo da tua alma. O Senhor sacie a sede que você tem da verdade. Amados, vamos ouvir mais um hino com muita fé.

Amados, é bom ouvir belos hinos, é alimento para a nossa alma, não é? Por isso que o nosso inimigo Satanás, ele tem procurado entrar na música, até chamada evangélicos, não é? Porque você ouve hinos que a letra é uma maravilha, mas a música é um verdadeiro rock underhill. Isso não alimenta a alma do filho de Deus, não alimenta a alma da filha de Deus. Mas a verdadeira música cristã é um alimento para a alma. Davi, enquanto Saul estava atormentado pelo mau espírito da parte do Senhor, Davi tangia sua harpa e o mau espírito deixava Saul. Saul se sentia bem quando a harpa de Davi tocava, expulsava demônio. Hinos bem cantados, bem tocados, não é? Eles expulsam o demônio, não naquele espírito, eu vou apresentar o hino. Olha, o meu hino então foi demais, não nesse espírito. Nós temos que fazer tudo para adorar o Rei da Glória, o Todo-Poderoso. O Senhor te abençoe, meu precioso irmão, no nome de nosso Senhor e Salvador Jesus Cristo. Vamos agora ouvir mais um hino com muita fé em Deus.

Portanto, como diz o Espírito Santo, se ouvirdes hoje a sua voz, não endureçais os vossos corações, como na provocação no dia da tentação no deserto. Ouvintes amados, uma voz que devia ser tão agradável, mais agradável possível para nós que nos chamamos de cristão, deve ser a voz de Deus, a voz do Espírito Santo. Mas como saber qual é a voz do Espírito Santo? Como conhecer? Jesus disse: as minhas ovelhas conhecem a minha voz. Sabe-se daquele caso, daquela questão que foi parar no juiz em torno de uma ovelha? Sim, dois pastores estavam numa demanda tremenda por causa de uma ovelha. E por último, o juiz, com muita sabedoria, julgou a questão, dizendo: deixa a ovelha aqui fora, e você se esconde ali, em um determinado lugar, e você chame a ovelha. Todos os dois são o dono da ovelha. Então, como eu vou saber qual é o dono? Então, dos pretendentes, não é? Que alegava ser o dono da ovelha, foi ali para o quarto e chamava a ovelha, mas a ovelha não dava nenhuma importância à sua voz. Depois então o juiz disse: agora, vai você. Foi apenas um chamado. A ovelha correu para onde ele estava. Então o juiz não tinha mais nada o que fazer. Mandou que aquele cuja voz foi conhecida pela ovelha levasse a ovelha. E o outro, se quisesse, era apenas sobre ele, não é? Sim, meus amados. De fato, as minhas ovelhas conhecem.

conhece a minha voz. E Deus usa homens para falar a sua palavra. No caso aí, a sua voz seria a sua palavra. Mas infelizmente, irmãos, irmãos amados, os homens que tanto quer Deus foge da voz de Deus, mesmo no sentido real e verdadeiro, que é a palavra, que é a sã doutrina. Olha, clamam por Deus um avivamento, para que Deus envie um avivamento à cidade. Quando Deus envia o seu avivamento, sua voz, sua palavra, então ela é rejeitada. Não é bem vista. Não é aceitável. Não tem lugar no meio dos homens naturais. Embora eles cultuando a Deus. Mas nós temos que sempre lembrar que Caim cultuou a Deus com um altar muito mais bonito do que o de Abel. Agora veja o que faz isto. É o pecado. O pecado faz separação. Quando você, menino, está fazendo boas coisas, na ausência de seus pais, vocês não temem o retorno do seu pai, a sua presença, não é? A sua voz, o seu olhar. Mas quando você está fazendo coisas erradas, você teme o seu retorno, a sua volta, o seu olhar, a sua voz. Adão era visitado por Deus diariamente, mas um dia ele fugiu de Deus. E Deus procurou Adão, e Adão procurou esconder-se através das folhas, coseu para si uma roupagem. Não é outra coisa que o homem está fazendo. Está procurando esconder-se de Deus na moralidade própria, nas esmolas, na ciência e também na ignorância. Há muitos que acham que, ignorando, sendo ignorante, então está se escondendo do juízo, como se não houvesse juízo sobre aqueles que ignoram. São Paulo diz que aqueles que pecam sem lei serão julgados, e aqueles que pecam sobre a lei serão julgados. O mesmo apóstolo diz que a natureza e tudo que Deus fez deixa o homem inexcusável diante de Deus. Então uns procurou se esconder em religiões, em credos, em dogmas, roupagem de folhas que cegam e por fim não cobrem a sua nudez. Quando o mundanismo chegam, quando os ventos sopram, quando a tempestade afronta, aquela casa, ela está caída, potencialmente já estava caída, esconde-se na ciência, acha que aprendendo muito,

então estão escondidos. E fica difícil chegar num homem sábio. Um homem entendido. Ele entende tudo. O outro então apela para a ignorância. Bom, eu não sabia, eu não sei. E não quero saber. E tenho raiva de quem sabe. Já conhecemos esse provérbio, não é? Mas nada dessas coisas pode imunizar o homem. O salmista no Salmo 139, versículo 6, ele disse: tal ciência é para mim maravilhosíssima, tão alta que não posso atingir. Ele não estava se referindo à ciência que o homem possa atingir, mas sim à ciência de Deus. E continua dizendo: para onde me irei eu do teu espírito? Ou para onde fugirei eu da tua face? Se subir no céu, tu aí está. Se fazer no Seor a minha cama, eis que tu ali está também. Se tomar as asas da alva e se habitar na extremidade do mar, até ali a tua mão me guiará e a tua destra me sustentará. Se descer desertos, de certo que as trevas me serão luz, sim, me cobrirão a ignorância de setras. Oh, não! Se eu tentar me esconder nas trevas, então a noite será luz à roda de mim. Nem ainda as trevas me esconde de ti. A noite resplandece como o dia. As trevas e luz para ti são a mesma coisa. Isto é tremendo, isto é maravilhoso. Isso deve sacudir nessa hora o coração de cada pessoa. Parar um pouquinho, ver da onde você veio e para onde você está indo. Com razão, Davi disse: Senhor, eis que eu sou um verme. É hora de levantar a cabeça e deixar Deus prevalecer na palavra. Então, ignorar uma doença, né? Se diz: eu vou ignorar esse assunto. Quando você ignora uma doença, por exemplo, não é remédio, aquela doença está ali. Mas eu ignorei, eu não tenho, mas ela está ali. Por fim, matará aquela pessoa. Quem pensar que a doença vai desaparecer do seu corpo simplesmente por ser ignorada, está enganado. Quem pensar que a condenação não virá sobre ele por causa da sua ignorância, está errado, está enganado. Mas vamos analisar as escrituras, como no Salmo 19, verso 12. Quem pode entender os próprios erros? É uma pergunta que o salmista está fazendo. Quem pode entender os próprios erros? Mas ele próprio agora ensina o que devemos fazer: orar a Deus. Expulga-me dos que me são ocultos. Na verdade, é a coisa que nós procuramos cobrir, que o homem procura cobrir, mas há outras coisas que de fato ele ignora. O salmista disse: quem

que os próprios erros. Oh, meu Deus! Quem pode entender os seus próprios erros? Não entender os erros do vizinho, da vizinha, do pastor, do irmão fulano, da Bertana, mas quem pode entender os seus próprios erros? Sonda-me, ó Deus, e vê se há em mim alguma maldade. Mas logo orou dizendo: expulga-me todos que me são ocultos. Ele orou com a alma, com as suas entranhas, não apenas com seus lábios, dizendo: sonda-me, ó Deus, e vê se há em mim algum caminho mau. No Salmo 32, versículo 7, e diz: tu és o lugar em que me escondo, tu me preserva da angústia, tu me cinge de alegres canto e de livramentos. Se há um lugar aonde deve se esconder, o único lugar é na palavra de Deus. Aquele que habita no esconderijo do Altíssimo, não aquele que habita numa igreja organizada há muitos anos, mas aquele que habita no esconderijo do Altíssimo, à sombra do Onipotente, descansará. Deus mostrou e sempre está mostrando que o reduto dos homens é falho, é enganoso. O que Adão buscou para cobrir-se não era o plano perfeito de Deus. Deus logo mostrou que não eram folha, não eram credos, não eram dogmas que deveria esconder o homem do pecado, da ira, do juízo, da expectação do inferno, mas sim o Cordeiro. E ele chamou Adão, e Adão não respondeu. Todo lugar aonde ele respondia, todos os dias, aonde ele respondia, todos os dias, ele não respondeu. Estava escondido ali. Você acha que quando Deus chamar, você poderá ir ao seu encontro, estando no lugar que Ele não criou para você se esconder, para esconderijo de seus filhos? O único lugar que Ele criou para esconder os seus filhos da ira foi o Cordeiro. Aleluia! Deus matou o Cordeiro, tirou a pele, então cobriu Adão. E a expiação quer dizer justamente cobertura. A expiação pelo sangue do Cordeiro. Não há outro reduto fora da palavra. Esta terra, dentro em breve, será sacudida, será abalada pelo juízo de Deus, pela mão forte do seu Criador. E eu pergunto: de que valerá as muralhas dos homens? O que valerá os redutos dos homens? O que valerá os sistemas formados pelo homem? Aonde você tem escondido, amparado sua fé? Preste-me atenção. O cientista, há poucos anos atrás, estava dizendo: não, a Bíblia...

está errada. Este mundo, ele não pode ter fim. Agora estão alarmados, pedindo para a humanidade plantar árvore para tentar salvar o planeta, mas eles não aceitaram o Salvador, eles não aceitam a palavra, eles ignoram a palavra, eles ignoram a providência de Deus. O profeta desta era disse para Billy Paul no centro de Los Angeles, ele disse: Billy, assim diz o Senhor, os tubarão andará por essas ruas, por esse lugar onde nós estamos. Los Angeles vai para o fundo do mar. Ah, meu irmão, a ciência o chamou de louco, como sempre faz. Disse: isso é impossível, uma coisa dessa. Mas agora eles anunciaram de novo e falaram: nem Deus do céu pode livrar Los Angeles. Deus não vai livrar Los Angeles, porque já falou que ela vai para o fundo do mar. Ah, o que valeu a ciência antes de Luviana? Uma arca feia, tosca, lavrado a machado, valeu muito para os filhos de Deus. Mas a ciência polida não valeu coisa alguma para os filhos do mundo. O reduto do mundo não vale coisa alguma. Tem muita força, tem muito poder, até que Deus não resolva a coisa. Somente enquanto Deus permite, quando Deus permite. Onde você está escondido? Você diz: eu estou na igreja de meus pais, tradicional. Eu sou tradicional. Não é o assunto, não é este. A Bíblia diz: aquele que habita no esconderijo do Altíssimo, não dos pais, não de denominação, a sombra do Onipotente descansará. Direi do Senhor: ele é o meu Deus e o meu refúgio, a minha fortaleza. Ah, meu precioso ouvintes, para onde me irei do teu espírito? Ou para onde fugirei da tua face? Perguntou o salmista naturalmente, com experiência própria. Davi sabia disso. Quando ele pecou, tomando Betseba de Urias, ele pensava que tudo estava encoberto. Mas Deus amava Davi. Deus não permitiu que aquilo fosse escondido. Mandou o profeta na sua casa para tirar cisco dos ombros do rei, para pedir ajuda, para fazer casa de filantrópias e outras coisas. Não, um profeta não vem para isto. O profeta foi lá, levou o dedo indicador, que simboliza o profeta, levou aquele dedo no rei e disse: ó rei, este homem que você acaba de dizer que precisa de morrer é você. E ali estava o amor de Deus sendo expressado por Davi, para depois nós podermos ter o Salmo 51. Leia o Salmo 51. Então ele tinha experiência: para onde irei do teu espírito, ou para onde fugirei da tua face? Aquela igreja diz: não precisa isto, não precisa esses acertos, isto é loucura, é fanatismo, são folhas secas.

é? O espírito dizendo: onde você se esconderá de mim? Porventura ele não está chamando alguém nesta hora? Sim, procurando se esconder de Deus, se esconder da palavra. Alguém diz: tem que parar essas pregações desse homem. Não, amado, isso está chamando as ovelhas. Eu não estou em busca de ovelha de quem quer que seja. Eu estou em busca das ovelhas do Senhor Jesus Cristo. Um pastor com determinado espírito, não é? Se aproximou de mim e disse assim: olha, tem os pastores aí que tem medo que eu entre em contato com os irmãos da igreja dele. Eu falei: olha, irmão, eu sou o contrário. Se você desejar o endereço de cada um dos meus irmãos, eu dou para você. Pode visitá-lo à vontade. Eles estão liberados para ir na igreja que eles desejarem, ouvir os programas evangélicos que eles desejarem. Por quê? Eles estão firmados na palavra de Deus. Eles têm um reduto, esse é o Altíssimo, esse é Deus, é esconderijo, Deus é a palavra. Eu não tenho temor que alguém possa induzi-lo. Eles estão bem alimentados pela palavra de Deus. E nessa hora, ovelhas estão ouvindo a palavra. Esse programa é para chamar ovelha. Que diz: na verdade, eu creio nessa mensagem, e eu creio no batismo em nome de nosso Senhor Jesus Cristo. É isso que identifica com você. Você diz: pastor, eu creio na unidade de Deus, eu acredito que Deus é um em três manifestações. Não três deuses, eu não acredito mais em paganismo, não. Porque Jesus, em São João 10, verso 30, ele diz: eu e o Pai somos um. Ele não diz: eu e o Pai somos dois. Ele não diz: eu e o Pai e o Espírito Santo somos três. Não, ele diz: eu e o Pai somos um. Vem para o esconderijo do Altíssimo, vem para a palavra, corra para a palavra, vamos, é o único lugar de segurança que existe, é a palavra. Céus e terra hão de passar. Malaquias capítulo 4 disse que os céus e a terra que agora existe está reservado para o fogo. O apóstolo Pedro também disse que é reservado como tesouro para o fogo. Malaquias diz que os justos pisarão sobre a cinza dos ímpios. Isto é a Bíblia. Mas aonde está o esconderijo para livrar do juízo que ronda essa terra? É Cristo. E Cristo é a palavra. Eu e o Pai somos um, disse Jesus. Quando Jesus acabou de falar isso, reduto da palavra agora, hein? Os judeus pegaram outra vez em pedra para apedrejar Jesus. Jesus perguntou: por qual das obras vocês me apedrejam? Eles respondem: não te apedrejam por obras, mas te apedrejam porque, sendo você homem, te faz a ti mesmo Deus. Jesus é Deus. Ele não é a segunda pessoa, ele é a primeira. Apocalipse capítulo 1, verso 8. Ele é o primeiro e o último. É o alfa e o ômega. É o princípio e o fim. Sai do paganismo. Corra para a palavra. Corra para Cristo. Corra para o esconderijo do Altíssimo. Entra debaixo da potente mão de Deus. Livra-te do juízo que se aproxima na terra. Oh, ovelha, ovelhas que creem na palavra, ovelhas que creem na Bíblia, ovelhas que creem no assim diz o Senhor, você não foi feita para estar presa, disputadas por credos, por dogma, não,
venha para a palavra, venha para Cristo. Peço o seu batismo em o nome do Senhor Jesus Cristo. Venha para os braços do Todo-Poderoso. Oh, quem sabe o outro ficará ali dizendo, oi, tá, não, alguém se desviou, não se desviou, ele tomou o caminho. Eu tenho falado com meu povo, que me tem como pastor. Se vocês não crêem da forma que eu estou ensinando, procure uma boa igreja, aonde vocês possam se sentir bem. Pode ser a Batista, a Assembleia de Deus, são boas igrejas, ou qualquer uma outra igreja boa, procurem, vão para lá, aonde a tua alma pode ser alimentada. Mas se você está sendo alimentado pela palavra, fique, mantenha a palavra. Oh, meu ouvinte, é o finais dos tempos, cada coisa voltando para a sua fonte de origem, cristão voltando para Cristo, religiosos voltando para a religião, mas você recebendo a mensagem precursora da segunda vinda de Jesus Cristo, voltando para a fonte de origem. Estamos de volta para o Pentecostes. Eles ainda têm direito de dizer assim, ó, eles não creem no Espírito Santo. Ah, nós é que cremos. Cremos tanto que batizamos como o Espírito Santo mandou. Porque crê aquele que obedece. Porque os que não obedecem, ainda que diz que crê, estão mentindo. Nós cremos no Espírito Santo, somos guiados pelo Espírito Santo, porque Jesus diz que o Espírito nos guiaria em toda a verdade. E você está ouvindo a verdade. Eu te chamo para a verdade. Eu te chamo para o batismo verdadeiro. Estamos de volta para o original. Ah, meu ouvinte, isso mexe com a alma do eleito. É ir para o esconderijo agora. Aquele que habita no esconderijo do Altíssimo. Ignorar essas verdades? Ignorar esta mensagem verdadeira? Combater essa mensagem é tentar combater o brilho do sol. É dizer para as pessoas que não existe sol. Entrar debaixo de uma peneira e dizer o sol não existe. Todos sabem que ele existe. Todos que lêem a Bíblia sabem que o nosso Deus é o Senhor Jesus Cristo. É o Emmanuel, é Deus conosco, é Pai da eternidade. Isaías 9, verso 6 em ação. Isso é palavra, isso é mensagem, isso mexe com a fé, com a entranha dos eleitos. E agora, meus amados, nós vamos ouvir mais um hino. E logo estaremos orando. Eu sei que tem alguém que diz, eu vou para o esconderijo. Vou para o esconderijo do Altíssimo. Vou para a palavra. Vou entrar na arca de Deus agora. Vamos então, meus amados, ouvir mais um hino com muita fé.

Ó Deus eterno, a Bíblia, a tua palavra é a fonte de vida, a tua palavra é um esconderijo. Senhor, céus e terra podem passar, mas a tua palavra permanece para sempre. Posso ver centenas de mãos levantadas.

transformadas, vidas sendo mudadas, pessoas se rendendo a ti agora. O demônio que leva ele no vício, no cigarro, nas drogas, estão sendo repreendidos. Pessoas que não tinham força para combater a verdade, mas agora tem pegado força para obedecer. Eles estão com essas mãos levantadas, dizendo: eu quero esta mensagem, eu quero o esconderijo, eu quero tua palavra, eu preciso da verdade. Aleluia! O Senhor disse: conhecerei-vos a verdade, e a verdade vos libertará. E eles estão sendo libertos do jugo do homem. Sim, e entrando debaixo da potente mão do Senhor, para serem ajudados, protegidos. Fé, fé na palavra, caminhos abertos. Oh, graças a Deus, pessoas se rendendo agora, pessoas dizendo: eu quero, eu aceito, eu preciso. O Senhor te abençoe e o Senhor te encoraje, em nome de nosso Senhor Jesus Cristo.

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O telefone é o 999-77-7177. Vou repetir o telefone, 999-77-7177. Esse número também é o número do WhatsApp. Amados e preciosos ouvintes de Tibagi região, o nosso endereço do Tabernáculo em Tibagi, o Tabernáculo em Tibagi está localizado na rua Seminário, número 179. Rua Seminário, número 179, Vila São José, em Tibagi. Nossos cultos, todas as sexta-feira, às 19h30. Vamos reunir, vamos juntos adorar a Deus. As nossas reuniões em Ponta Grossa são todos os domingos, às 9h da manhã. Na Rua Sertaneja, número 36, todos os domingos às 9h da manhã. E às quarta-feira, em Ponta Grossa, às 19h.

0: 19h30. Em Telêmaco Borba, Telêmaco Borba, as nossas reuniões são todos os domingos, às 19h, na rua Travessa Angico, número 136, no Parque Limeira, área 1, em Telêmaco Borba. Todos os domingos, às 19h. Em Curitiba, Curitiba, as nossas reuniões em Curitiba são todos os sábados, às 19h30. Nossos irmãos em Curitiba, reunião sábado, às 19h30, na rua São Mateus, número 233, no Portão. Duas quadras do terminal do Portão. Uma quadra do Shopping Total no Portão. Eu te espero no sábado em Curitiba, às 19h30. Nossos irmãos em Irati, o nosso tabernáculo em Irati está localizado na rua Barão do Rio Branco, número 250, no centro de Irati, próximo à Igreja Católica e próximo também à Igreja Luterana em Irati. Está o tabernáculo da fé. Amados e preciosos irmãos de Imbituva, região, nós temos o tabernáculo no Mato Branco. Está próximo da casa do irmão Jorginho, Jorginho Leme. E os nossos cultos são todas as sexta-feira, às 19h30, ali no tabernáculo da fé. Vamos para lá com muita fé. Vamos ser ajudados, vamos ser abençoados, em o nome do Senhor Jesus.
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0: O código de área é o 42. O telefone do rancho do pastor é o 999-38-34-31. Vou repetir o telefone do rancho para você anotar o telefone. Código de área é o 42. 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O código de área é o 42. O número do telefone 999-77-71-77. Vou repetir o número do telefone 999-77-71-77. Deus abençoe a todos e até amanhã, com a fé no Filho de Deus, a fé que vence o mundo.
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1: 7:17.

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2: 7:40.

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1: 7:58.
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2: 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Bom dia, Marcelo Correia.
3: Bom dia.
4: Bom dia.
3: Bom dia.
4: Bom

0: galpão. Hora do café da manhã.
1: Bom dia pra todos vocês, tigrada.
2: Muito bom dia, 8 horas e 2 minutos. Confira comigo a hora certa nesta manhã, 8 horas mais 2 minutos. Aumente o seu volume.
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2: Você está muito bem, você está ligado e sintonizado com a rádio Nova Mensagem FM 91,5, transmitindo de Telêmaco Borba, Estadão do Paraná.

0: Conectados com a gente, ouvindo pelo site da emissora no seu computador ou através do aplicativo aí no seu celular. Bom dia a todos, uma ótima sintonia, um excelente sabadão. Hoje é dia 8 de agosto de 2026 e a partir de agora, na sua agradável companhia até as 10 horas da manhã, eu mesmo por aqui juntinho com você, Marcelo Correa, sempre contigo!
1: Olha aí, ó.
0: Estamos chegando, estamos iniciando Manhã Total, trazendo boa música, informação, alegria, descontração, entretenimento e, é claro, a sua participação que não pode faltar de jeito nenhum. Daqui a pouquinho aqui no Manhã Total nós temos a previsão do tempo e a temperatura para o nosso final de semana. Vamos conferir as principais informações no Giro de Notícias. Às 9 horas da manhã, momento de fé e reflexão. E o nosso Manhã Total vem sempre com as melhores canções do passado, o melhor do flashback para você recordar aqui na nossa programação. E aí, pessoal, tudo bem com vocês? Passaram bem de ontem para hoje? Dormiram bem? Descansaram bem? Já estão aí prontos, preparados, animados e com muita fé em Deus para iniciar esse novo dia? Para começar o finalzão de semana? Eu espero que sim, hein? Vamos lá, então, crendo, confiando e acreditando sempre. Dias melhores virão!
2: Ainda vou melhorar.
0: E a partir de agora está liberado aqui o nosso WhatsApp, já está à sua disposição para você mandar a sua mensagem de texto, mensagem de áudio, deixar o seu bom dia, transmitir os seus abraços. Fique à vontade, hein? 42 39 10 12 30.
3: Olha a mensagem!
0: 42 39 10 12 30.
2: Mande Aldo, mande Aldo. Não manda escrevendo, não. Mande Aldo, por favor.
0: Se quiser, pode mandar áudio também. Grave o seu áudio, solte a sua voz, deixe o seu recado aqui no Manhã Total. E temos o telefone fixo lá na recepção hoje com a Natália Dias. 42 39 10 12 00. 42 39 10 12 00. E lembrando, hoje tem o sorteio daquele frango assado, desossado e recheado do restaurante Picanha na Chapa, hein? O frango premiado lá em Brasília, receita do nosso amigo João, o Tipa, né? Aqui do antigo Cantinho do Sabor, irmão do Juninho do Picanha na Chapa. Ele criou essa receita, foi premiado em Brasília e o Juninho, é claro, trouxe para Telêmaco Borba frango assado, desossado e recheado.
4: Ui, delícia!
0: Sorteio no final do programa, alguém vai ganhar esse frango pro almoço de amanhã, domingo, hein? Você ganha hoje e você retira amanhã, domingão, almoço do Dia dos Pais, hein? Você ganhando esse frangão assado, desossado e recheado, vai ser bom demais da conta, hein? 8 horas e 6 minutos, não perca a hora do seu compromisso, não perca a hora da sua condução. Olha o busão passando aí, a van, a carona, o táxi, o Uber. Está na hora de acordar, hein? Está na hora de levantar, chega de ficar aí babando na fronha. Vamos pra cima, vamos com tudo. Sabadou, meu povo, final de semana chegou, hein? 8 horas e 6 minutos, vamos abrindo as cortinas musicais desta programação.
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0: 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Tá todo mundo ligado no Manhã Total, neste sabadão maravilhoso, sabadão abençoado por Deus, mais um dia que nós estamos aí desfrutando. Começando mais um Manhã Total a todo vapor na sua audiência aí, meu amigo ouvinte, com a música do Bee Gees, Wish You're Here. Linda canção abrindo aí a nossa programação, hein? É só o começo, hein? Pra quem gosta de música antiga, pra quem gosta de flashback, de boas recordações, você está na sintonia certa, hein? 91.5 e Manhã Total, a combinação perfeita pra você que gosta de boa música. Bom dia, Maria Alice!
2: Bom dia, pessoal!
0: Tudo bem, Maria Alice? Será que o povo tá animado hoje, nesse sabadão? Vamos perguntar?
2: Animado, povo!
0: Tão animado aí, meu povo? Vamos responder, meu povo! Yeah! Povão!
3: Como é que amanheceram hoje? Animado?
0: Amanheceram animado hoje, neste sabadão, hein? Contem pra mim, como é que vocês estão? Tudo bem? Tudo tranquilo? Espero que esteja bem aí com todo mundo, né? Espero que todo mundo esteja bem, que você tenha acordado de bem com a vida, feliz, agradecido a Deus por mais um dia de vida.

0: pela saúde. E vamos lá, hein? Vamos lá, porque estamos só começando o nosso sabadão, só começando a nossa programação. E os nossos ouvintes já estão por aqui no nosso Zap Zap bombando. Bom dia!
1: Bom dia, Marcelo.
0: Meu garoto!
1: Tudo posso naquele que me fortalece, e que me fortalece é Jesus Cristo. Quero mandar um abraço para todo mundo que estiver ouvindo. Para mim, não esqueci de ninguém. A minha homenagem para quem?
0: Para
1: Marcelo Coia. E tamo junto, meu garoto.
0: Tamo junto.
1: E Marcelo Coia, e conta para nós como vai ficar o tempo hoje, tá bom? E o Marcelo Coia fala para
0: assim,
1: mim. Babalidade, Fernandinho.
0: É, Fernandinho, o homem do tempo, Fernandinho. Aquele abraço, Fernandinho, Dona Tereza, bom final de semana, Deus abençoe vocês. O Eros Andrade, lá de Reserva. Bom dia, Marcelo, Deus abençoe você e sua família, sou o Eros aqui, Andrade, de Reserva. E quero mandar um abraço ao Tcheco, irmão Adão e irmã Eva e a família deles em Reserva, a todos que estão ouvindo seu programa e um final de semana abençoado. Muito obrigado, meu amigo Eros Andrade, lá da cidade de Reserva. Alô, povo reservense, tudo bem com vocês? Um abraço para todo mundo aí em geral. Obrigado pela companhia de cada um. Um ótimo e abençoado final de semana pro povão lá em Reserva. Alô, bom dia.
2: Bom dia, Marcelo. Carlos,
0: tudo bem, Carlos Alberto?
2: Escuta aqui, Marcelo, até o programa. Põe meu nome no sorteio, tiver sorteio hoje. Valeu, Marcelo. Tenha um bom dia, tchau, tchau.
0: Bom dia lá pro nosso amigo Pedro Carlito, também tá mandando aqui uma mensagem para nós, muito obrigado aí, Pedro Carlito, Deus abençoe você, um excelente final de semana, obrigado pela participação, viu? O Edson Ribeiro dizendo aqui bom dia para nós, muito obrigado. Dona Arlete, seu Zé Mineiro, ótimo sábado para vocês, Deus abençoe, um bom dia, obrigado pela participação, bom dia.
3: Bom dia, Marcelo Corrêa, tudo bem com você?
0: Tudo tranquilo?
3: Graças a Deus, primeiramente.
0: Tamo junto?
3: Quero te dar uns parabéns pelo Dia dos Pais, pelo nosso dia, né?
0: É, nosso dia, Dia dos Pais.
3: Se tiver algum sorteio aí, quero participar de todos eles, beleza?
0: Beleza.
3: Parabéns, ótimo trabalho pelo Dia dos Pais, eu também sou pai.
0: Muito obrigado, meu amigo Abrilino. Esse é o Brilho, né? Ex-presidente da Associação de Moradores lá do Jardim Alegre. Feliz Dia dos Pais também pra você aí, Brilho. Tudo de bom na sua vida, meu amigo. Altamir da Silva, bom dia Marcelo, quero participar do sorteio, moro aqui no Bom Jesus. Muito obrigado Altamir, está participando e concorrendo, bom dia.
4: Bom dia Marcelo, ofereço esse programa para todos os motoras.
0: Ó os motoras aí ó, cadê os motoras?
4: Estamos na escuta aqui, positivo.
0: Positivo.
4: Coloca para concorrer, beleza? Fica com Deus aí meu querido. Aqui é o Pereira.
0: Grande Pereira, nosso amigo lá das 100 casas, aquele abraço Pereira, bom dia pra você, bom final de semana, Deus abençoe a todos os nossos amigos motoras que estão nos dando carona aí neste sabadão. A Lúcia lá no residencial Casa Bela está ouvindo e quer ganhar esse frangão. O Luiz Antônio, grande Luizão lá do Embaú, também já está confirmando sua audiência, desejando um bom final de semana para todos os ouvintes. Obrigado aí Luizão, bom final de semana para você, para todos os moradores aí do Embaú que estão conosco. Vanderleia Maria, lá em Pontão, município de Ortigueira, tá lá no sítio, né, Vanderleia? Ligadinha com a gente, aquele abraço pra vocês aí da região rural aí de Ortigueira. Falando em Ortigueira, bom dia!
5: Marcelo, bom dia a todos os ouvintes, Marcelo, já levantei cedo, já ouvi tudo.
0: Já pulou
5: louvor.
0: Da cama, é?
5: É uma benção, né, Marcelo?
0: Benção de Deus.
5: Passa a nova mensagem.
0: Verdade.
5: Tô aqui, Marcelo, fazendo um bolinho de arroz.
0: Bolinho
5: tomar
0: de arroz.
5: Um cafezinho com
0: aí
5: leite.
0: É bom
5: Deus abençoe, Sonirlei de Ortigueira. Tô ouvindo manhã total. Quero desejar, Marcelo, um feliz Dia dos Pais para você e para
0: muito
5: todos
0: obrigado.
5: Os pais. Eu não tenho pai. Deus abençoe, sou a Nirlei de Ortigueira.
0: Muito obrigado, Nirlei, lá na cidade de Ortigueira. Já pulou cedo, já ouviu os louvores, já está fazendo um bolinho de arroz para tomar com aquele cafezinho preto. Vai muito bem, né, Nirlei? Um bom dia para todo o povo ortigueirense na nossa audiência. Um grande abraço para todo mundo aí.
6: E Marcelo, bom dia. Estou
0: bom
6: ouvindo
0: dia.
6: A programação. Ofereço para todos que estiver ouvindo, agradeço a Deus, né, Marcelo, por mais um final de semana. E sempre a gente está pedindo para Deus Todo-Poderoso, né, Marcelo, guardar
0: verdade.
6: Nós, livrar nós desse ciclone, dessas tempestades. Que Deus venha guardar nós e nossa cidade e todos os que estiverem. Muito a Deus, que Deus venha guardar cada um de nós. Que tenha misericórdia e piedade de nós, né, Marcelo? Porque as coisas não tá bonita. Onde
0: não.
6: Que esses vendavais passa,
0: tá
6: leva
0: difícil.
6: Tudo, né?
0: É verdade.
6: Então nós temos que pedir as mãos de Deus Todo-Poderoso.
0: Se não for Deus...
6: Ele colocar as mãos sobre nossos lares, guardar cada irmão.

0: que estiver nesse mundo. Então, que Deus tenha piedade e misericórdia de nós, tá bom, Marcelo?
1: Tá
0: Que
1: bom.
0: Deus abençoe a tua vida, de todos que
1: Obrigado.
0: estiver ouvindo, de todos aí da rádio. E eu quero participar do sorteio, tá bom, Marcelo? Que Deus abençoe muito,
1: Amém.
0: muito a sua vida, tá
1: Obrigado.
0: bom? Fica com Deus, Deus
1: Amém.
0: abençoe.
1: Deus abençoe, Glaci, do bairro Socomim. É, pessoal, e ontem, na parte da tarde, né, saiu a informação que o ciclone Bomba, ele desviou aqui da nossa região, mas o Rio Grande do Sul, infelizmente, foi atingido. Daqui a pouquinho eu vou trazer a informação. Temporal e tornado no Rio Grande do Sul deixa um morto e mais de 2.000 pessoas fora de casa e estragos em 114 cidades do Rio Grande do Sul. Então veja só, o ciclone Bomba ontem estava previsto aqui para nossa região do Paraná também, mas na parte da tarde saiu informação, né, que ele acabou desviando, ele desviou aqui do Paraná, mas ainda acabou pegando ali o Rio Grande do Sul e causou aí um verdadeiro estrago, em tornado, 114 cidades sofreram estragos, uma pessoa morta, mais de 2.000 pessoas fora de casa. Então, realmente está difícil aí essa situação aí do tempo, né? É um fenômeno, o El Niño, e esse ano estão chamando de Super El Niño, e diz que ele vai ser mais forte na primavera. Na primavera, que é a preocupação dos meteorologistas, preocupação da Defesa Civil do Paraná sobre o El Niño agora na primavera. Diz que na primavera que vai subir aí as temperaturas, aí é que vai ser mais complicado, né? Mas vamos pedir a Deus, né? Vamos colocar aí nas mãos de Deus, orar aí pelo nosso estado do Paraná, pelo Rio Grande do Sul, Santa Catarina, enfim, para que Deus guarde e proteja, né? Porque é só Deus, né? É só Deus para nos guardar, porque o ser humano, contra a força da natureza, ele não tem muito o que fazer, né? O ser humano, ele é limitado. A força da natureza, realmente, ela é impressionante. Quando vem um vento aí, um tornado, enfim, granizo, não tem muito o que fazer. Daí é só pedir para Deus. 8h20, deixa eu falar aqui da Júnior Presentes. 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

0: 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Um bom dia lá pra Gisele do bairro Olha 2, tá ligadinha com a gente, muito obrigado. Marcelo, bom dia, coloque meu nome no sorteio, aqui é o Ricardo, a Sueli Costureira. Bom dia, na paz do Senhor Jesus Cristo, coloque meu nome no sorteio do frango, vai que eu ganho. Deus é o teu refúgio e a tua força todos os dias da tua vida, amém. Tá aí a mensagem da Sueli Costureira. Adriana Matos, bom dia, ela é Adriana Matos Santos, né, tá ligadinha com a gente na programação, muito obrigado pela participação, bom dia.
1: Bom dia, Marcelo. Bom dia a todo o programa. Amanhã tá tal de sabadão. Sujeito a chuva, né? Eu sempre programa palavra aqui, Xerinal, Mão Janil, missionário, São Diácono, Leandro, Valdir, consultor Gerson, nosso irmão Quati, lá na Pedra de Baú, meu vizinho Florizoto, e sua família, o outro meu vizinho lá do Cláudio, seu irmão, e o seu e sua família. E eu e minha esposa aqui, Marcelo, sorteia a gente num brinde aí. Esse programa para você, toda a família, Jefferson Abreu, Fernandinho das Flores, Douglas Guarda, Patrimonial e a todas as equipes. E a todos os outros que eu não lembro o nome, não. Mas que Deus abençoe a todos. Tamo junto.
0: Muito obrigado, Vanadir Andrade. Tá aí o popular de mamãe. Grande Vanadir, bom dia, bom final de semana, Vanadir.
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0: Vamos lá então com a previsão do tempo aqui no Manhã Total. As informações do Cimepar Paraná, sistema meteorológico aqui do nosso estado, trazendo a seguinte previsão para este sábado, dia 8 de agosto de 2026. Telêmaco Borges.

0: Hoje vai ter 23 graus de temperatura máxima, 16 graus de mínima, umidade relativa do ar entre 79% e 100%, a probabilidade de ocorrência de chuva para hoje é de 98%, a precipitação acumulada, que é a quantidade de chuva prevista, é de 7,8 milímetros. Então, nesse momento, às 8h28 da manhã, temperatura na casa dos 18,9 graus. Dando uma olhadinha aqui, ó. Ventos no momento de 11 km por hora, rajadas hoje podem chegar a 61 km aqui na nossa região, segundo aí o Cimepar Paraná. Para amanhã, domingão, amanhã domingo, dia dos pais, dia 9 de agosto, nós teremos 23 graus de máxima, 16 graus de mínima, umidade relativa do ar entre 86% e 99%, probabilidade de ocorrência de chuva para amanhã domingo, 98%, A quantidade de chuva prevista para amanhã, ela aumenta, vai para casa dos 21,6 milímetros de água. Rajadas de vento prevista para amanhã, 47 quilômetros por hora. Então, final de semana de chuva, tempo fechado, muitas nuvens. E se cuidem aí, né, pessoal? Se cuidem aí com essa chuva. Tomara que venha uma chuva tranquila, uma chuva calma. Que Deus abençoe, né? Que realmente a chuvinha venha bem tranquila, bem calma. Previsão do tempo para você ligado aí na programação do nosso Manhã Total.
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0: 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Ligou lá na recepção, falou com a Natália Dias, o tcheco do Jardim Bandeirantes. Ele está enviando aí um abraço para o João Maria, Antônio Correia, Elos Andrade, Cláudio, Irmãos Fernandes, Antônio Castanha, Pedro Camargo, Didi Gaiteiro, Ana, Ezequias, Eugênia, Simas, Rose, o Paulo, o Fumaça, Maria, Adão e Eva e todos os moradores de Barra Bonita, município de Reserva. Está aí o recado do tcheco do Jardim Bandeirantes, que ligou lá na recepção. Marcos Maurício Sinkoski, nosso amigo Xixo Corintiano, lá no Rio Alegre. Alô, Xixo, bom dia, bom final de semana para vocês aí do Rio Alegre. Marcelo, bom dia. Quero participar do sorteio de hoje. Mariana, aqui do Rio Alegre. Deus abençoe você e todos os pais neste final de semana, em especial ao meu pai, Lauri, e para o meu esposo, Fernando. Tá aí o recado, então, da Mariana. Parabéns lá para o seu Lauri e parabéns aí para o Fernando também, né, pelo Dia dos Pais. Tião Scheller, Dai Moraes e a princesinha Thalia. E o Tião tá desejando aqui um feliz Dia dos Pais para todos os pais. Obrigado, Tião. Para você também, que é um paizão aí da Thalia. Aquele abraço. Ana Clara, bom dia, Marcelo, quero participar do sorteio, já está participando e concorrendo, bom dia!
2: Bom dia, na paz do senhor. Olha, meu amigo Marcelo Correia, estão na escuta da programação Manhã Total. Esse programa é fenomenal, quero mandar um abraço pro meu amigão Antônio Castanha, Potiaco da Bandeirante, Quatizão da Pedreira, Celso Oliveira, de Colinha, de Mamãe, Fernandinho das Flores, Diácono Joaquim, Cooperador Rosnei Ortiz, Diácono Naffer, Cooperador Danilei e todo o povo que está na escuta, meu amigo Marcelo Correia, que calça botina por cima da veia.
0: Muito bem, tá aí o Antônio.
2: Ô, Marcelo Correia, vamos tomar um café com bolacha daqui a pouquinho aqui no Vila Godoy.
0: Aí é bom,
2: Ortigueira,
0: hein?
2: Paraná, Brasil.
0: Aqui na rádio, o cafezinho hoje, café com leite e uma pipoquinha estourada na hora. Bom dia lá pro Antônio Correia, lá na Vila Godoy, município de Ortigueira. Bom dia, Marcelo, estou na escuta, Deus abençoe seu final de semana e parabéns, feliz Dia dos Pais para você e todos os ouvintes. É a Rose Mariano, obrigado, Rose, tenha um bom dia. Obrigado pela participação e pela sintonia, tá concorrendo aqui, hein? 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

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Pessoal tá perguntando aqui até que horas vai o comércio hoje. 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E hoje, por ser véspera do Dia dos Pais, tem lojas que vão até às 18 horas, mas a maioria é até às 16 horas, tá bom, Grazi? A Grazi tá perguntando aqui até que horas vai o comércio hoje. A maioria até às 16, algumas lojas vão até um pouquinho mais tarde, até às 18 horas, dependendo, é claro, do movimento de pessoas, né? Então hoje você tem um tempo maior aí para aproveitar e comprar um presente pro seu papai, né?

Muito bem, vamos em frente com o nosso Manhã Total e trazendo mais uma canção. Pessoal ligadinho com a gente aí na programação, vamos de Raíssa e Ravel. Lodebar. Lodebar nunca mais, né?

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2: 8 horas e 38 minutos, ouvimos aí Raíssa e Ravel, né? Lodebar, esse louvor aí que nós acabamos de rodar pra você ligado na programação do Manhã Total. 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
3: Marcelo, paz do Senhor, tudo bem?
2: Amém!
3: Estamos aqui.
2: Fala comigo, do Vale!
3: Quero mandar um abraço
2: do Vale.
3: Aí. E parabéns para todos os pais de Tlemco Borb, região. Que Deus abençoe quem tem seus pais. Honra, porque eu já não tenho mais o meu. Só Deus mesmo, né?

0: na minha causa. E também quero entrar no sorteio, tá bom? Desse frango. Que Deus venha abençoar também a toda a população de Tlemcu Borba. Estamos aqui ligadinho no programa, que Deus abençoe. Um abraço para minha esposa Maria José do Vale, Késia, o Jô, o Pierre, a Pietra, Dona Inês e os demais irmãos, que Deus abençoe em nome de Jesus.
1: Muito obrigado, irmão Irineu do Vale, família do Vale, né? Ligadinha com a gente lá no São Francisco e parabéns aí, irmão Irineu, pelo Dia dos Pais. Você que é um paizão aí dedicado, um avô dedicado, né? Deus abençoe sempre, obrigado pela companhia. Deixa eu ver quem mais tá por aqui. Anitta Carvalho, Marcelo, bom dia aqui no Socominho ouvindo, coloque meu nome no sorteio. O Claudinei, nosso amigo ouvinte da Vila Osório, obrigado Claudinei, bom final de semana. Wilson Rodrigues, bom dia, quero participar do sorteio. O seu Zé da Vila Rural, Brilho do Sol, Dona Arlete, Eliane e toda a família. A Jucimara no bairro BNH. Marcelo, bom dia, aqui é a Sandra F. de Almeida, da área 2. Coloque meu nome aí no sorteio, já está participando, viu Sandra? Muito obrigado. Caprice Gonçalves, família de Capri, no Alto das Oliveiras. O Sirinaldo, no Jardim Monte Carlo, meu bom dia. Ivone, no bairro Área 2. Isonete Bueno também está aqui na escuta do programa. Muito obrigado, bom dia.
2: Bom dia, Marcelo. Eu sou a Hillary. Bota meu nome no sorteio.
1: Olha aí a princesinha Hillary, neta lá do seu João Capote. Está aí ligadinha com a gente. Obrigado, Hillary, está participando. O Osmar, no bairro Área 3, desejando um feliz Dia dos Pais para todos os pais da programação. A Rosa no bairro Área 2, bom dia Rosa, bom dia Milene, bom dia a toda a família aí, obrigado pela companhia.
3: Bom dia Marcelo Corrêa, bom dia para todo o pessoal da rádio aí, bom dia para o povo que está no Puxo do Suco do Pica-Pau, bom dia para o pessoal aqui da Área 6. Pois é Marcelo, já estamos quase virando sapo, né, de tanto que chove,
1: chuva,
3: oh meu Deus,
1: chuva.
3: Mas tá bom né, Deus que é assim.
1: Faz parte né.
3: Mas beleza, põe meu nome no sorteio Marcelo.
1: Obrigado, meu amigo Ademar Marfucci, está participando do sorteio. 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
4: Do Senhor Marcelo.
1: Amém.
4: Estamos na escuta do programa
1: aqui no Barreiro dos Crentes. Barreiro dos Crentes.
4: Esse programa para você da rádio e para todos que tiver o Carlos Coati, Pedro Embaú, Tcheco Jardim Madrante, Jamil, Jari, Luiz Caliviana, seu Lauer, pastor Antônio Correia, João Correia, Vanazir de Andrade, Laura Ortiz Basílio Ortigueira, Amil Santiago, e para todos que estiverem na escuta do programa.
1: Maravilha!
4: Que é grande audiência aqui em Reserva.

0: Um feliz dia dos pais a todos, embora eu não tenha o meu, mas para os que têm, um feliz dia dos pais. Deus abençoe a todos.
1: Verdade, seu João Marinho, um abraço para o senhor aí no Barreiro dos Crentes e a todos os papais aí de reserva e região. Franciele Lima, sintonizada com a gente, muito obrigado, bom dia.
2: Bom dia, Marcelo.
1: Linda
2: que
1: Ira.
2: Deus abençoe para todos, abençoe todos os pais e que venha um fim de semana sem chuva, sem...
1: Amém.
2: Só benção de Deus. Eu queria participar do sorteio.
1: Tá participando, tá
2: bom?
1: É a
2: Linda Ira da Área 10. Deus
1: obrigado.
2: Abençoe.
1: Deus abençoe, Linda Ira. A Neuza Marinho, do bairro Área 1, bom dia. Também quem está participando aqui é o João, o Cauã, o Davi e a Marilda, todos os moradores da Marinha. Eva Ribeiro, do Monte Sinai 1. A Roseli também ligadinha. A Vanderlei Estupira aqui no centro, aliás, lá no residencial Atlântico, no Rio Alegre.
3: Ô, Marcelão, bom dia.
1: Paulinho, como é que tá você? Apareceu, Paulinho.
3: O Paulinho Porcaro, TTH Basquete, batendo o martelo, hein? Eita, glória, estamos aqui, Marcelo, com chuva e tudo aqui, defendendo o dinheiro das contas, Marcelo. Eita, glória, mas passando aqui para prestar audiência, um abraço para todos que moram aqui em Telemaco Borba, regiões vizinhas aí. E um feliz e abençoado, com saúde para todos os dias dos pais, né? Todos, todos, amém. Todos, independente de classe social, credo, cor, religião, enfim. E também pros amantes das motos, né? Os amantes das duas rodas aí. Eita, glória, Deus abençoe a todos. Um bom domingo para todos. Feliz dia dos pais.
1: Um abraço, meu amigo Paulinho. Um feliz e abençoado dia dos pais para você também, meu irmão.
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1: 8:50, 8:50. Vamos então com o giro de notícias e informações aqui no Manhã Total neste sabadão. E começamos com essa informação aqui da página Atento à Rede. Guarda Municipal prende homem por violência doméstica após pedido de socorro da vítima. Na tarde desta sexta, dia 7 de agosto, a Guarda Municipal prendeu um homem suspeito de praticar violência doméstica no bairro São João. A equipe realizava patrulhamento quando foi abordada por uma mulher e sua filha, que estavam em estado de desespero e solicitaram ajuda após uma agressão. Conforme relatos da vítima, após uma discussão por mensagem, ela foi abordada pelo companheiro, que agrediu com socos e puxões de cabelo. A mulher conseguiu fugir e acionou a equipe da Guarda Municipal, informando as características e a direção tomada pelo suspeito. Os agentes realizaram buscas nas proximidades e localizaram o suspeito em via pública. O homem recebeu voz de prisão e foi encaminhado à delegacia de polícia para os procedimentos cabíveis. A vítima solicitou medida protetiva de urgência e o caso seguirá sendo acompanhado pela patrulha Maria da Penha. Então, infelizmente, né, casos de agressão contra a mulher continuam, né? Socos, puxões de cabelo, lamentável, né? Essas informações, homens que ainda praticam esse ato de covardia. Covardia, né? Quem faz isso, agredir a mulher. 8:52. Idoso morre após sofrer parada cardiorrespiratória em Telemaco Borba. Um idoso morreu após sofrer uma parada cardiorrespiratória na tarde desta sexta, dia 7, aqui em Telemaco Borba. A equipe do Corpo de Bombeiros foi acionada para prestar atendimento a um caso clínico na rua Cacildo Batista Arpelau. Ao chegar ao endereço, os socorristas encontraram o idoso em parada cardiorrespiratória e iniciaram os procedimentos de emergência. Diante da gravidade da situação, foi solicitado o apoio do suporte avançado do SAMU, como a equipe encontrava-se fora do município. Naquele momento, uma unidade de suporte básico foi deslocada para auxiliar no atendimento. Em trabalho integrado, as equipes realizaram os procedimentos de reanimação e encaminharam o paciente em prioridade ao Instituto Doutor Feitosa. No hospital, os profissionais deram continuidade às manobras de reanimação, onde o homem foi entubado. Após aproximadamente 30 minutos de procedimentos, a parada cardiorrespiratória chegou a ser revertida. Pouco tempo depois, no entanto, o idoso apresentou uma nova intercorrência e, apesar dos esforços das equipes médicas, não resistiu. Os familiares foram comunicados e posteriormente o corpo foi liberado para a funerária responsável. Então, mais um caso de parada cardiorrespiratória que tirou a vida aí de mais uma pessoa aqui em Telêmaco Borba. Ontem eu falava aqui do ciclone bomba, teve alerta da Copel, teve alerta da Defesa Civil do Paraná. Então o ciclone, ele se afastou do Paraná e por isso nós não sentimos aqui, né, os impactos. Mas, infelizmente, o Rio Grande do Sul foi atingido. Olha só, temporal e tornado no Rio Grande do Sul deixam um morto e mais de 2.000 pessoas fora de casa e estragos em 114 cidades daquele estado. Um temporal acompanhado de ventos intensos causou estragos em pelo menos 114 municípios do Rio Grande do Sul entre a quarta, dia 6, e amanhã desta quinta, dia 7. De acordo com o levantamento da Defesa Civil Estadual, uma pessoa morreu, 5 ficaram feridas e foram registrados danos em milhares de imóveis, além de bloqueios em rodovias, interrupções no fornecimento de energia elétrica e quedas de árvores e postes em diversas cidades. O único óbito confirmado até a publicação da reportagem aconteceu em Montenegro. Conforme o registro da Defesa Civil, um motociclista morreu após ser atingido por uma árvore que caiu durante o temporal. Também houve registro de feridos em 2 municípios. Em Dom Feliciano, 3 pessoas sofreram ferimentos em decorrência dos efeitos da tempestade. Já em Novo Hamburgo, uma pessoa ficou ferida em um acidente provocado por fios de um poste caído. Outro ferido foi contabilizado em Osório. Os dados da Defesa Civil apontam ainda que 2.306 pessoas estavam desalojadas na tarde desta quinta-feira. Os maiores números registrados até o período da manhã foram em Novo Hamburgo, com 480 desalojados, Sapiranga, com 360, São Leopoldo, com 200, além de Nova Hertz e Portão, com 180 desalojados cada. Os danos mais frequentes foram destelhamentos de residências, quedas de árvores, interrupções no fornecimento de energia elétrica. Caseiros informou danos de 140 residências, enquanto Santa Cruz do Sul registrou mais de 100 moradias afetadas pelos ventos. Sapiranga contabilizou cerca de 90 casas danificadas. Montenegro reportou estragos em 50 residências e Igrejinha teve prejuízos em pelo menos 20 imóveis. Até às 15h30 desta sexta-feira, ao menos 100 mil clientes estavam sem luz. Às 17 horas, o número caiu para 45 mil. No pico, durante a noite, 250 mil pessoas chegaram a ficar sem energia elétrica no estado do Rio Grande do Sul. O temporal também impactou estruturas públicas e privadas em Pelotas. Os ventos derrubaram parte do muro do presídio regional. Em Eldorado do Sul, foram registrados danos em escolas e também em um assentamento. Já em Portão, houve prejuízos no telhado do hospital do município. Santa Cruz do Sul informou destruição de estruturas no parque de eventos. As consequências da instabilidade também atingiram rodovias e áreas urbanas. Houve bloqueios ou obstruções em vias por árvores, postes, fios e deslizamentos em municípios como Cachoeira do Sul, Maquiné, Santa Maria, São João do Polizine e Cerro Branco. Então, Rio Grande do Sul teve aí esse vendaval, né? Esse vento forte. E lá no Rio Grande do Sul teve um tornado pela segunda semana consecutiva, né? Já tinha um tornado atingido lá a região e agora novamente outro tornado nessa semana atingiu o Rio Grande do Sul ali, causando muitos estragos, causando pânico, medo, né? Então tem que ficar atento, tem que ficar alerta. As condições climáticas estão cada vez piores, né? O homem causando a própria destruição quando destrói a natureza. Aquecimento global, poluição, desmatamento, tudo isso contribui para que hoje nós tenhamos que passar por essas situações, né? Ciclones, fenômeno El Niño, que nesse ano é o Super El Niño, né, que está previsto. Então tem que ficar atento e se cuidar. E ontem, você veja só como que são as coisas. Ontem eu estava assistindo à noite o filme da Arca de Noé, né? Filme bíblico da Arca de Noé. E agora eu estava aqui vendo o Minuto com Deus, que vai, daqui a pouquinho vai entrar no ar. para hoje, sábado, e a mensagem que o pastor vai

0: trazer hoje. O tema da mensagem é a arca que Deus fechou. Então você veja só que coincidência. Ontem eu assisti o filme A Noite da Arca de Noé, filme bíblico, e hoje a mensagem aqui é a arca que Deus fechou. E assistindo o filme ontem, né, eu estava refletindo e meditando tudo que aconteceu naquela época, quando Deus avisou Noé que destruiria a humanidade, está acontecendo hoje, né? Homens amantes de si mesmo, pessoas sem amor, pessoas afastadas de Deus, ganância, busca de poder, todo mundo correndo só atrás de poder, de dinheiro, muita coisa errada acontecendo, né? Então, é o que acontecia naqueles tempos, né? E a gente hoje, meditando, a gente vê que hoje, se bobear, tá pior do que aquele tempo ainda, né? O ser humano tá de um jeito aí, a humanidade está de um jeito que eu não sei, não. Estamos vivendo aí, como eu falei esses dias, o princípio do fim, pessoal. Estamos vivendo o princípio do fim. 8h59.
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da terra inteira. Era um mundo que tinha virado as costas para Deus. Tão perdido que a Bíblia diz em Gênesis capítulo 6, versículo 5, que toda intenção do coração do homem era só má o tempo todo. Mas no meio daquilo tudo, teve um homem que achou graça aos olhos do Senhor. O nome dele é Noé. E Deus, que ia trazer o dilúvio, não deixou Noé sem saída. Antes da primeira gota cair, ele já tinha um plano de salvação e mandou Noé construir uma arca, um barco enorme para guardar a família dele quando o juízo viesse. Deus mandou Noé cobrir a arca com betume, que era uma espécie de piche por dentro e por fora. Está em Gênesis capítulo 6, verso 14. E a palavra que a Bíblia usa ali no hebraico para essa cobertura vem da mesma raiz de uma palavra em que, em toda a Escritura, significa cobrir o pecado. Aquilo que Deus faz quando cobre a nossa culpa. Aquela arca só ficou por cima da água porque Deus mandou cobri-la por inteiro. A proteção não estava na madeira, estava naquilo que Deus tinha determinado para guardar a vida de quem entrasse ali. Noé levou anos construindo aquela arca, décadas de martelo, de madeira e de suor, com a zombaria dos vizinhos batendo na porta dele todo dia, porque ninguém nunca tinha visto chover daquele jeito. E enquanto Noé construía, a porta da arca ficava aberta. Todo aquele tempo foi tempo de convite, e qualquer um que quisesse poderia entrar. A paciência de Deus foi enorme. Ele esperou o quanto pôde, de porta aberta, antes de o juízo chegar. Mas chegou o dia marcado. Os animais entraram, Noé entrou, a família dele entrou. E aí está escrito em Gênesis capítulo 7, verso 16, que é a passagem que eu li, que o Senhor fechou a porta. Não foi Noé que trancou a porta por dentro, com medo da água entrar. Foi Deus quem fechou aquela porta por fora. A segurança daquela família estava inteira nas mãos de Deus, que selou a porta e não deixou o dilúvio tocar em quem estava lá dentro. E aquela arca guardava um detalhe que quase ninguém percebe. Ela não tinha leme, não tinha um timão para Noé pegar e escolher para onde ir. Aquele barco enorme não tinha direção nenhuma nas mãos do homem. E isso não era falha no projeto, era o projeto. Noé não precisava dirigir a arca, ele precisava confiar em quem a estava conduzindo. A vida daquela família não estava na mão de Noé, no timão, estava na mão de Deus, que levava a arca por onde ele quisesse, no meio de um mundo que tinha virado apenas água. E o dilúvio veio, as águas subiram e cobriram tudo. E a Bíblia registra, no capítulo 7, verso 18, o seguinte: e as águas prevaleceram e cresceram muito sobre a terra, e a arca andava sobre as águas. Quanto mais a água subia, mais alto a arca ia. A mesma água que era o juízo da destruição para o mundo, lá fora, era o que levantava a arca por cima de tudo. A chuva caiu igual sobre a arca. O que salvou aquela família foi estar dentro daquilo que Deus tinha coberto e fechado. E enquanto a chuva não parava e o mundo inteiro sumia debaixo da água, quem estava dentro da arca não tinha como saber quanto tempo ainda ia durar. Imagina o coração de Noé, dia após dia, só água para todo lado, sem um pedaço de terra à vista. Mas a Bíblia guarda aqui uma das frases que mais revelam o cuidado de Deus, em Gênesis capítulo 8, versículo 1. E lembrou-se Deus de Noé. Deus se lembrou. No meio do maior dilúvio da história, Deus não esqueceu aquele homem e aquela família dentro da arca. E diz o mesmo versículo que, quando Deus se lembrou, ele fez passar um vento sobre a terra e as águas começaram a se aquietar. Meu querido irmão, minha querida irmã, talvez você esteja se sentindo esquecido no meio da sua tempestade, achando que Deus se distraiu e deixou você para trás. Mas o mesmo

mesmo Deus que se lembrou de Noé não esqueceu de você. Ele sabe exatamente onde você está. Sabe há quanto tempo a sua água vem subindo. E na hora certa, ele manda o vento que aquieta aquilo que parecia que nunca ia parar. Porque do começo ao fim, quem cuidou de tudo naquela arca foi Deus. Foi Deus quem mandou construir. Foi Deus quem chamou a família para dentro. Foi Deus quem fechou a porta. E foi Deus quem se lembrou de Noé, lá no meio da água. A salvação daquela família tinha um dono só, o Senhor. O nosso Deus não é um Deus distante, que fica olhando o dilúvio de longe e deixa você se virar sozinho. Ele é o Deus que constrói o abrigo, abre a porta, chama você pelo nome e fecha a porta com as próprias mãos para te guardar. E quando as águas baixaram e Noé finalmente pisou em terra seca, Deus abriu diante dele um mundo novo, lavado, recomeçado. E ali ele fez uma promessa e colocou no céu um sinal dessa promessa. O arco-íris em Gênesis capítulo 9. Toda vez que a chuva vem e o arco-íris aparece, é Deus lembrando da aliança que ele tem conosco. É Deus dizendo que guarda a palavra que deu. Esse é o nosso Deus. Um Deus que protege dentro da tempestade, que traz a gente para fora dela e ainda deixa um lembrete no céu de que Ele é fiel. E essa história antiga encontra a sua vida bem aqui, porque você não precisa construir uma arca. Deus já construiu a sua e o nome dela é Jesus. Toda a escritura aponta para Jesus. O que Deus te pede hoje não é pegar um martelo e madeira, mas é se render a Cristo. Cristo já está te salvando, já está salvando a sua família do dilúvio desse mundo, na medida em que você entra nele e passa a viver para ele. Entrar na arca hoje é isso, entregar a sua vida a Jesus e permanecer dentro dele, debaixo daquela cobertura que já foi paga por você. E isso te dá um descanso enorme. Do mesmo jeito que Noé não tinha o leme na mão, você não tem o controle da sua tempestade. Você não controla o resultado daquele exame, nem o coração das pessoas, nem o dia de amanhã. Mas Deus controla. Ele controla o tempo todo. A mesma mão que fechou a porta da arca e conduziu ela por cima da água, está conduzindo a sua vida agora. Então, você não precisa dar conta de tudo sozinho, sabe? Você precisa estar dentro de Cristo e confiar em quem está no comando. E tem uma diferença séria aqui. Estar dentro da arca nunca foi só dizer com a boca que ama a Deus. Noé não se salvou por ter falado que confiava. Ele se salvou porque a confiança dele virou obediência. Anos martelando, construindo e entrando na arca, vivendo aquilo que dizia crer. Com você é do mesmo jeito. Não é só declarar que ama a Jesus e que vive para Ele que te coloca em segurança. É quando as suas atitudes, o seu dia a dia, mostram alguém que busca de verdade viver o Evangelho de Cristo o tempo todo. Fé que salva é fé que muda a maneira de viver. Por isso você pode levantar a cabeça hoje. Se você está realmente rendido a Cristo e vivendo para Ele, a sua porta já foi fechada pela mão de Deus. E essa porta, homem nenhum abre e tempestade nenhuma arromba. A água pode até subir, mas debaixo do cuidado de Deus. Ou seja, quanto mais ela sobe, mais alto Ele te levanta. Amém? Nesse momento eu quero orar por você. Eu quero apresentar diante do Senhor a sua vida, a sua família. Se você ainda não escreveu o seu pedido de oração, eu quero que você escreva ele agora aqui nos comentários. Coloque aqui aquilo que tem tirado a sua paz, aquilo que tem te preocupado, que tem colocado ansiedade no seu coração. Amém? Vamos orar, vamos falar com Deus. Senhor nosso Deus e nosso Pai, nós te agradecemos por mais esse dia que está começando, por mais essa oportunidade de estar na tua presença. Obrigado, Pai, porque antes mesmo da primeira gota da nossa tempestade cair, o Senhor já tinha preparado o abrigo,
já tinha aberto a porta e já tinha estendido o convite da tua graça. Obrigado porque em ti nós encontramos segurança até no dia mais difícil. Ainda que tudo pareça balançar ao nosso redor, nós sabemos que a nossa vida está firme nas tuas mãos. E não existe lugar mais seguro do que permanecer na tua presença. Ó Pai, perdoa os nossos pecados. Muitas vezes nós tentamos atravessar a vida na força do nosso próprio braço, querendo segurar um leme que nunca foi nosso. E muitas vezes nós dizemos que amamos a Cristo com a boca, mas as nossas atitudes não acompanham as nossas palavras. Hoje nós nos rendemos de verdade. Nós não queremos apenas declarar que vivemos para Ti. Queremos viver no dia a dia como pessoas transformadas pela Tua graça. Dá-nos um coração obediente. Aumenta a nossa fé. Fortalece a nossa confiança e nos ajuda a permanecer firmes, mesmo quando não conseguimos enxergar aquilo que o Senhor está fazendo. Eu apresento diante de Ti a vida de cada irmão e cada irmã que está orando comigo aqui nesse momento. Visita cada lar. Fortalece, ó Deus, cada casamento. Abençoa os filhos. Restaura, reconstrói as famílias. Abre as portas de emprego para quem está desempregado. Traz provisão para quem enfrenta dificuldades financeiras nessa hora. Cura aqueles que lutam contra uma enfermidade. Fortalece a mente dessa pessoa que está vivendo dias de ansiedade, de depressão, que está lutando contra a síndrome do pânico. Ó Deus, nós pedimos que o Senhor se lembre de nós. Cada um hoje que se sente esquecido no meio da própria água, receba a Tua revelação, receba a confirmação no seu espírito de que a porta ainda está aberta, mas é o Senhor quem vai fechá-la no tempo certo. Que o Senhor tire de nós todo medo, toda angústia, todo desespero e coloque em nós um sentimento de paz. A paz que realmente envolve aquele que entrega a vida a Ti. Ó Deus, que toda tempestade sirva apenas para lembrar do Teu cuidado e da Tua fidelidade. Eu entrego nas Tuas mãos, Pai, cada pedido de oração que foi escrito aqui nos comentários. Eu sei que o Senhor já conhece cada lágrima, cada luta escondida, cada batalha, cada preocupação e cada pedido que foi feito em silêncio, até aqueles que não foram escritos aqui. Nós confiamos que nada passa despercebido aos Teus olhos. Continue conduzindo a nossa vida, assim como o Senhor conduziu a Arca de Noé, porque nós sabemos que o Senhor nunca perde o controle de nenhuma situação. Dá-nos paz para esperar o Teu agir, força para perseverar e fé para realmente descansarmos na certeza de que o Senhor está trabalhando, mesmo quando nós não conseguimos enxergar. É no nome de Jesus que eu oro e por isso desde já te agradeço. Amém e amém.

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2: 9:22, 9:22, ouvimos aí o nosso momento especial de fé e reflexão, mensagem e oração. E finalizando aí com a Eliane Fernandes, outra vez o mar, né? Linda mensagem, oração e o louvor também, né? Falando sobre esse tema, né, de hoje para você aqui no momento de reflexão, que volta na segunda-feira. E se formos comparar, né, pessoal, a passagem aí que foi pregada hoje sobre a Arca de Noé, e ontem eu assisti à noite, era meia-noite, estava terminando de assistir o filme sobre a Arca de Noé, o filme bíblico, né? E assim como acontecia naquele tempo de Noé, hoje acontece, né? Zombaria, né? Pessoas zombam de Deus, zombam daqueles que servem a Deus, falam que Deus não existe, e assim era naquele tempo de Noé. Zombavam, davam risada dele, né? Ele construindo a arca e o povo dando risada, chamando ele de louco, né? Mas aí a hora que Deus fechou a porta da arca, toda aquela zombaria morreu junto com aquelas pessoas naquele mar de água, né? Acabou a zombaria, morreu todo mundo ali. E Noé se salvou junto com a família dele porque acreditou naquilo que Deus falou para ele. Deus falou para ele construir a arca, ele creu naquela palavra, acreditou e fez, né? Fez a arca. E hoje é assim, muitos ouvem, muitos recebem a palavra de Deus e zombam. Ah, Deus não existe, rapaz, você é louco. Você chama os outros de doido, né? Quem leva a palavra de Deus é chamado de doido, né? Que Deus não existe, não vai acontecer nada, o mundo não vai se acabar. Estão zombando, estão brincando. E zombam em carnaval, e zombam no dia a dia. Mas, como disse aí, né? Hoje a arca é Jesus Cristo e a porta ainda está aberta. Mas a hora que fechar, não tem mais como, né? Não adianta espernear, não adianta chorar, não adianta fazer igual o povo fez lá. Noé, abra a porta, Noé, da arca, eu quero entrar, Noé. Aí não tem mais porta, né? Aí fechou de uma vez por todas. Aí é só aguardar o pior. Então hoje a porta ainda está aberta. A porta da arca, chamada Jesus Cristo, né? Se você aceitá-lo e convidar ele para fazer parte da sua vida, você estará salvo nessa arca que é totalmente segura, né? Mas se você continuar zombando, desacreditando, desdenhando, levando aí na brincadeira, infelizmente, o final vai ser triste. E é desse jeito, né? E as pessoas que não acreditam, Deus não precisa que você acredite que ele existe, ele continua existindo do mesmo jeito, ele é Deus e sempre vai ser Deus, independente se você acredita ou não acredita. E um dia todos nós teremos que nos apresentar diante dele, né? E aí ele vai julgar eu, vai julgar você, vai julgar cada um de nós, né? Então, só reflita, né? A oportunidade chama-se hoje. Bom dia!
3: Bom dia, Marcelo Correia! Ótimo sábado aí pro pessoal aí. Pra todos os ouvintes, né? Gilson Fragoso, da Área 1.
2: Muito bem, tá aí o Gilson Fragoso, do bairro Área 1. Obrigado, Gilson e família. Bom final de semana pra vocês aí. Parabéns pelo Dia dos Pais, hein?
4: Bom dia, paz do Senhor, irmão. Tudo bem, irmão Marcelo?
2: Tudo bem.
4: Nós estamos na escuta aqui.
2: Opa,
4: do seu
2: que
4: programa.
2: Bom, agradeço.
4: Eu estou mandando essa mensagem porque eu quero participar dos sorteios aí. Muito obrigada, um bom dia para você e para todos os ouvintes.
2: Essa é a Dalva Nassi, lá do Jardim São Rafael. Obrigado, Dalva e família. Bom final de semana.
5: Bom dia, Marcelo.
2: Bom dia. Olha
5: o áudio aí, ó, do meu primo gaiteiro, Roelson. O pastor Tonico prometeu um carneirinho, até agora nada, pra ele e pro Digão, pro Digolinha. Só prometeu, só tá na promessa. Ei, Antônio Correia.
2: Deixa eu ver o áudio, deixa eu ouvir o áudio aqui.
6: Quando que o senhor vai matar esse carneiro ou esse cabrito pra nós?
2: Esqueça.
6: Diz que é pra nós ir fazer um gaitaço, diz que faz hora que o senhor prometeu pra ele. Pra ele não, né? Pra nós, né?
2: Só prometeu, né? Esqueça desse carneirinho do pastor Antônio Correia. Vocês não vão ver tão cedo esse carneirinho aí. Ô, Marcelo, bom dia, tudo bem? É a Nadir e o Sebastião que estão nos ouvindo. A Nadir está enviando um abraço para a irmã dela, a Elza. Estão ouvindo a programação. Deus abençoe. Bom final de semana, Nadir e Sebastião. Bom dia.
7: Bom dia. Estamos na curta.
2: Eliane, Vila Rural. Vila
7: Rural. Eu quero fechar para o meu pai, que é amanhã, para o Emerson.
2: Dia dos pais.
7: Colocar o nome do meu pai no sorteio. Eliane da Vila Rural.
2: Muito obrigado, Eliane, da Vila Rural Brilho do Sol. Parabéns ao seu Zé, lá o papai da Eliane. Edson Ribeiro, do Socomi. Joel Zacheski, no bairro Área 3. Janete Nassau, lá em Jaguariaíva. Bom dia, Janete. Bom dia para vocês aí em Jaguariaíva. Mila Costa, no bairro Socomi. Parabenizando a todos os papais. Deus abençoe aí, Mila. Quem mais? O Benayon, no bairro Montinai. Alô, Benayon. Aquele abraço para você, meu irmão. Deus abençoe. A Lígia também tá ligadinha. Patrícia dos Santos, bom dia. A Dilson, no bairro BNH. A Rayane Vitória dos Santos Silva, no bairro Área 3. Marcelo, aqui é o William, do bairro Área 2. Coloque meu nome no sorteio. Dona Vera, aqui do Bela Vista. Bom dia, Dona Vera. Ela está desejando aí um feliz Dia dos Pais para o esposo dela, o seu Miro, ao filho Charles, Vinícius, né? E a todos os pais de Telêmaco Borba. Muito obrigado. Parabéns aí ao seu Miro, ao Charles, família lá da Dona Vera. Dona Maria da Luz Rodrigues, no Bela Vista. Bom dia. Márcia Vidal Cardoso está no Socomim. Marcelo, ouvindo aqui o programa, queremos desejar um feliz Dia dos Pais para você e abençoado final de semana. É a tia Selma, ela e a princesinha, Maria Alice. Maria Alice está lá junto com a tia Selma na área 3, ouvindo a programação. Tem aqui uma utilidade pública que a Marisa Fernandes está nos passando. Foi perdida uma sacola com uma camisa e duas gravatas novas da loja Center Modas. Se alguém encontrou, por favor, avisar na rádio. Então, atenção, foi extraviada aí, né? Foi perdida uma sacola. Nessa sacola tinha uma camisa e duas gravatas novas da loja Center Modas. Se alguém encontrou, por gentileza, avisa a gente aqui na rádio para entregar lá para o proprietário, tá bom? 9:29, 9:29. 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Muito bem, 9:30. 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
8: Bom dia, Marcelo. Sou Márcia, Márcia Santos, moro na Sem Casa. Gostaria de participar do sorteio. Paz do Senhor e com Deus.
2: Amém. Obrigado, tá participando do sorteio, viu? Obrigado pela companhia. Tem mais gente aqui conosco, bom dia.
9: Bom dia, Marcelo. Sou Elisana aqui da área 2. Se tiver sorteio, gostaria de participar do sorteio. Eu gostaria de escutar um hino, Rose Nascimento. Deus que abençoe o dia de vocês aí, tá bom?
2: Muito obrigado, bom dia, bom final de semana, Deus abençoe.
10: Bom dia, Marcelo.
2: Bom dia.
10: Coloca meu nome no sorteio desse frangão aí. Tá bom, Deus abençoe.
2: Muito obrigado, seu José Viana, Deus abençoe o senhor.
11: Bom dia, Marcelo Correia, aqui é o Maricel Souza, da Jardim Bandeirantes, mandar a programação para os irmãos lá da Ana Mary, o irmão Bastião, o irmão Romildo, o irmão Rony, o irmão Wanderly, o irmão Algacir, o irmão Luiz, o irmão Toniel. Para todos os seus ouvintes, o irmão Renato, que é meu noivo, os irmãos lá da São Silvestre, o Valdir, o Thiago, o Rodrigo, o Madeus, a irmã Vilma, Simão, o meu filho Ricardo, meu filho Francisco, minha esposa Carlice. Um abração para você também, Marcelo.
2: Muito obrigado, Maricelso. Aquele abraço aí para o Maricelso do bairro Jardim Bandeirantes. Deus abençoe, Maricelso. Feliz Dia dos Pais para você, viu? 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
12: Bom dia, Marcelo. Paz do Senhor. Quero participar do sorteio também e oferecer um ótimo domingo abençoado para todos os pais. É. Deus abençoe você, Marcelo.
2: Amém. Obrigado, missionária Cleonice. Deus abençoe toda a família. Bom final de semana. Obrigado pela participação. Minha cunhada Arigesse, ali na loja 744, está lá trabalhando e ouvindo o programa. Mandando um feliz dia dos pais pro esposo dela, né, o Bazinho, que é pai do Caian, e também lá pro seu Vanderlei, né, o Vandeco, que é o pai aí da Arigesse, pai da minha esposa Thelma, pai da Aricele, pai do Vinícius. E a gente considera também como se fosse pai da gente, né? Eu já não tenho mais meu pai, Deus já o recolheu, né, aprove a Deus recolhê-lo, então eu já não tenho mais meu pai, sinto muita falta dele. Era o meu maior exemplo e continua sendo, né? Sempre foi e sempre será meu maior exemplo de homem aqui nessa terra, né? Quem tem seu pai aí, aproveite, né? Aproveite, dê um abraço, esteja junto, porque não espere perder para valorizar, né? A gente tem que honrar sempre pai e mãe, então valorize o seu pai aí enquanto você o tem, né? Às vezes pai e mãe corrige, cobra, dá conselho, fala, mas tudo é pro bem, né? E os filhos muitas vezes não entendem, né? A gente já foi filho, a gente sabe. Muitas vezes a gente não entende na hora. Mas o pai e a mãe sempre vai querer o bem do filho e tudo que o pai e a mãe fala, né? É pro bem, é para que você possa se dar bem na vida, né? Jamais um pai ou uma mãe vai aconselhar o filho aí para aquilo que é errado, né? 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E os filhos muitas vezes não entendem, né? 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Elias Pimentel, Isaíra, John Carvalho na escuta. Também, quem mais aqui? A Cida Brito, Cida Palmeirense. Nadir e Sebastião, aquele abraço, Deus abençoe. O Adão Batista lá em reserva, Deus abençoe, Adão. Vamos orar aí pelo Adão, o Adão lá de reserva. Ele vai passar por uma cirurgia no coração. Vamos colocar ele em oração para que Deus esteja com ele, vai dar tudo certo, vai correr tudo bem. Deus vai estar com os médicos e você logo estará de volta aí, Adão, recuperado, né? Leia Lemes, bom dia. Marcelo aqui, a Romilda do São Luís. Marli Ferreira, bom dia. Celso do bairro Macopa. Também a dona Marlene aqui no centro. Maria Cristina e família. Ana Paula Ferreira, muito bom dia aí para todos. E vamos homenagear os pais, né? Essas canções que a gente vai trazer agora é para homenagear os pais, todos os pais, desde aquele pai mais novo, né? Até o pai mais experiente que nos ouve, todos os pais sejam abençoados por Deus, né? E quando eu ouço essa canção, eu lembro muito do meu pai, né? Meu pai, ele gostava dessas canções e não tem como não vir as memórias, né? Na mente quando a gente ouve essas canções aqui falando sobre pai. Não é fácil. O Dia dos Pais, para quem perdeu o pai, não é fácil, né? Mas a gente tem que sempre estar firme com o nosso Pai Celestial, né? Nosso Pai, nosso Deus Todo-Poderoso, que nos ampara sempre,

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3: 9 horas e 49 minutos, ouvimos aí o Sérgio Reis, Couro de Boi, né? Léo Canhoto e Robertinho, Meu Velho Pai. Canções aí, né, que falam sobre o pai, né? Bom dia!
4: Bom dia, na paz do Senhor, Marcelo. Que Deus abençoe o nosso dia, dia de todos os ouvintes. Quero parabenizar hoje todos os papais, de perto, de longe, os que estão sintonizados com a 91.5. Quero mandar especialmente para o meu esposo Haroldo, né, que é um paizão. Para você, que é um paizão. O Jefferson é um paizão. O Márcio Luiz, um paizão. Enfim, Marcela, todos os papais que estão na escuta.
3: Amém,
4: feliz
3: Nilda.
4: Dia dos pais.
3: Obrigado, Nilda.
4: Eu já não tenho mais o meu, como disse você aí, é uma saudade que dói.
3: É verdade.
4: Hoje eu já estava, assim, na véspera, né, no Dia dos Pais, eu já estava me preparando para viajar, para ir para a casa dele, passar o dia com ele lá, né? Mas é passageiro, né? Ele foi, eu tô aqui. Mas um dia nós nos encontraremos lá e poderemos...
3: Verdade.
4: Eu creio que poderemos nos abraçar e matar essa saudade, que é uma saudade que dói, né, Marcelo?
3: Com certeza.
4: Deus abençoe, fui.
3: Só quem perdeu é que sabe a saudade que sente, né? Se meu pai hoje estivesse vivo, hoje ele já estava nos preparativos. Para o meu pai, a maior alegria dele era reunir a família. Chegava aí nos finais de semana, ele fazia questão de convidar todos os filhos, né, e nora e... para ir almoçar lá com ele. Ele gostava sempre de estar rodeado pela família. E ele cedo, acordava cedo, já ia no mercado, já gostava de escolher a carne lá do jeito que ele preferia fazer e já convidava todo mundo. E olha, não dá nem para ficar falando, né? Isaíra Elias, muito obrigado pela sintonia. Rosi, lá do São Francisco, muito obrigado. O Marcelo, bom dia, quero participar do sorteio. Não tem o nome aqui da pessoa. Zé Maria, do bairro da Marinha. Muito obrigado, Zé Maria. Um bom dia. A Luciana, da Vila Cristina, está participando. A Terezinha Lima, do Alto das Oliveiras. Clarice, da Vila Rural Brilho do Sol. Elias Pimentel está agradecendo a todos que estão orando pelo pai dele, né? O seu Daniel Araújo, conhecido como Daniel da Reciclagem. Deus abençoe lá. Zico Sapateiro, ali na Samuel Clabina, sua sapataria. Bom dia, Jocélia, também, que está nos ouvindo. Muito obrigado, viu, Jocélia? Quem mais está por aqui? Bom dia.
5: Bom dia, Marcelo.
3: Bom dia, Luciane.
5: Então, Marcelo, estamos aqui na rodovia fazendo as entregas de umas camisetas personalizadas
3: na
5: aqui.
3: Na rodovia?
5: Escutando o seu programa, né? Isso que é importante. Né? Nós estamos na escuta aqui, eu e o Belo. E pedir para você, né, mandar um forte abraço pro Belo, que é um excelente paizão.
3: Grande Belão,
5: pra
3: belo
5: mim,
3: pai.
5: Para os meus filhos,
3: é um belo pai, né?
5: Filhos, né? Que não poderia ter escolhido um pai melhor, né? Que ele é o cara, né? Como diz. Que Deus abençoe, Marcelo, todos.
3: Amém.
5: Os papais que estão aí ouvindo, você também.
3: Muito obrigado. Né?
5: E lembrando, né, que o nosso paizinho maior é o que está lá em cima, né?
3: É
5: lá
3: verdade.
5: No céu. Que Deus abençoe a todos nós. Um feliz Dia dos Pais para todos os pais.
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5: Eu vou mandar uma poesia para ele, Marcelo. Deixa.
3: Ele
5: que me aguarde.
3: Basta ele chorar.
5: Bom dia, Marcelo.
3: Bom
5: Deus
3: dia.
5: Abençoe. Tudo bom.
3: Deus abençoe, professora Luciane, o Belo. Parabéns aí pelo Dia dos Pais. Felicidades aí a toda a família. Obrigado pela sintonia, viu? 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
3: Muito bem.
8: Bom dia, Marcelo.
3: Bom dia. Bem.
8: Aqui é a Paulinha.
3: Paulinha.
8: Queria mandar um feliz Dia dos Pais para todos os papais que estão escutando a rádio. E para você aí da rádio, para o meu pai e o São César. Um beijo aí para vocês da rádio. Põe lá no sorteio, Marcelo.
3: Aquele abraço, Paulinha. Parabéns aí pro seu papai. Bom dia, Marcelo. Na paz do Senhor, quero agradecer pelo brinde que foi sorteado, a caneca. Meu esposo amou. Eu também não tenho mais meu papai. Um feliz Dia dos Pais para você também, Marcelo. Obrigado, Maria Helena, lá do São João. Bom dia, Marcelo. Estamos ligados. É o Ademir, lá do Jardim Bandeirantes. Nilda Lagos, da Vila Cristina. Muito obrigado. Cida Brito, Cida Palmeirense. Mandando um abraço aí a todos os papais e para nós aqui. Muito obrigado, viu, Cida? Deus abençoe grandemente sua vida. Obrigado aí pela participação e pela sintonia. Muito bem, vamos fazer o sorteio aqui do frango assado, desossado e recheado do restaurante Picanha na Chapa, aqui na Santos Dumont, número 48. Esse frango, a receita foi criada pelo João, o Tipa, antigo proprietário do Cantinho do Sabor. Ele é irmão do Juninho aqui do Picanha na Chapa. O Tipa criou essa receita lá em Brasília e foi premiado como o melhor frango assado, desossado, recheado de Brasília. E aí o Juninho, que não é bobo nem nada, né? Falou, João, meu irmão, manda pra cá essa receita, quero fazer aqui em Telêmaco Borba. E o João mandou pra ele, e o Tipa tá fazendo aí todos os domingos. Além de outras carnes assadas, tem o frango assado, desossado e recheado pra você comprar e experimentar. Vamos então ao sorteio. Lembrando que o frango é pra retirar amanhã até o meio-dia. Vamos lá então, o número contemplado, a pessoa que vai saborear aí esse frango assado, desossado e recheado, lembrando que você tem que retirar até amanhã, né? Aliás, amanhã até o meio-dia, tá bom? Amanhã até o meio-dia. Se não for amanhã, você infelizmente perdeu o frangão. Telefone contemplado 9802 final 03. 9802 final 03. Vanderleia, lá do Rio Alegre. Alô, Vanderleia do Rio Alegre, você acaba de ganhar um frango assado, desossado e recheado, retirar amanhã, aqui na Santos Dumont 48, no centro, no restaurante Picanha na Chapa. Parabéns aí à ganhadora. Pessoal, Deus abençoe todos vocês, parabéns a todos os papais, que Deus abençoe cada pai, que você realmente seja um exemplo para o seu filho, para sua filha, que Deus te dê forças e sempre sabedoria para você educar os seus filhos, para você estar aí sempre batalhando, né? E fazendo sempre o possível para levar sempre o melhor para sua família, né? A gente sabe aí da responsabilidade que tem o pai, o chefe da família, né? E às vezes não é fácil, mas que Deus te fortaleça, que Deus te dê saúde, que Deus te dê sabedoria, que Deus esteja sempre com cada papai nessa caminhada, né? E nessa missão que é ser pai. Ser pai é uma missão que Deus nos deu e a gente tem que procurar sempre fazer o melhor. Vamos embora! Chegando aqui a dupla, Marcão e Celso Oliveira no Sabadão da Luz. Pessoal, muito obrigado a todos. Bom final de semana, que seja um final de semana de paz, saúde e muita felicidade.

0: E segunda-feira, se Deus quiser e permitir, eu volto às 9 da manhã no nosso Manhã Total. Tá certo? Tchau!
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0: bom dia, Telêmaco Borba. Comecemos. Erro.
1: Bom dia, meus irmãos, na paz do Senhor Jesus, aqui Celso Oliveira e Maiacão da Luz, conhecido como Ismael da Luz. Estamos com vocês hoje, né? Um programa especial, um programa Marcelão na técnica de som, fazendo os pais chorar hoje, né? E tá três pais aqui, né? Pai Maiacão, pai... É, Hulk Magrelo, né? Pronto, vai ter aqui, o Marcelão. E o Celso Oliveira, né? A gargalhada mais sem noção da rádio.
0: É verdade.
1: É. E nós que é presente, só que, pelo jeito, chefe. Não vai dar nada, né? Mas maior presente é a tua companhia, é a tua audiência, é você falando com a gente, mandando mensagem. E nós vamos até as 11 horas fazendo um pampeiro com você, né? Mais louco do que os caras que faz serve.
0: É nóis. Farma, né? Aura.
1: Farma Aura. Farma Arma Áurea, né? Que loucura, né, cara? Eu vou morrer, não vou ver tudo. Eu achava que eu era louco. Imagina.
0: Não, eu também achava
1: que era. Mais maluco que nós, cara. Imagina. Nossa. Fazer assim com a mão, diz que é formar Áurea. Então, irmã Áurea, a senhora.
0: Se jogar
1: que tá aí,
0: no chão?
1: Não demita, irmã Áurea. A senhora que é irmã Áurea aí, não deixa esse pesado bloquear aí. É uma loucurada, né, que eu vou morrendo pra ver tudo. Mas enquanto isso, nós, todo mundo aqui, normal, né, na Rádio Nova Mensagem, o Sabadão da Luz, é o programa que veio pra alegrar a tua manhã, alegrar teu dia.
0: Amém.
1: E alegrar porque você é uma bênção de Deus, você é o fruto da alegria de Deus. E Deus fez você pra ser feliz, pra ser uma bênção. E nós, tem gente que vive, mas não vive. O que é isso, Celso Oliveira?
0: Verdade.
1: Pessoas que estão vivos, mas não estão vivendo. Porque
0: verdade.
1: Viver não é só batalhar pelo dia a dia, ganhar o pão cada dia, mas tem que viver também com alegria, né, Celso Oliveira?
0: Verdade.
1: E a alegria do Senhor é a nossa
0: força.
1: Então
0: sempre.
1: Nós estamos, está com força?
0: Oxe, bastante.
1: E a comida vai estar boa hoje? Oh,
0: tá boa.
1: O que vai ter hoje?
0: Nossa, hoje tem... Ah, não, no sábado lá tem costelinha assada, né?
1: Costelinha assada.
0: Coxa sobre coxa, eu vi elas preparando... E aquela maionese do sabadão.
1: Mas como é que
0: em breve vai ter feijoada no sábado.
1: O pessoal tem perguntado onde fica o nosso sabor.
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1: 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Onde
0: de frente.
1: Onde a família do Marcelo
0: Correia domina. Domina.
1: Ari Geste, Ari Cleme, Ari... Não, Ari Geste, Ari... Aricélia,
0: Ari Gess,

0: Meu Deus do céu. Sem Deus
1: comigo. Esse grito, foi vendo, é mexicano. É mexicano. Esse é o grito mexicano. Aqui nós temos a
0: rima. E ele vendeu por chileno aquele dia, lembra?
1: Que é chileno, nada a ver. Ele grita com o outro. Coloca o mexicano gritando, mas bem assim. Ele grita com a... Sabe? horas e 8 minutos com esse gritinho aí, nós queremos a tua companhia, Celso Oliveira.
0: Por favor, hoje, não desliga o rádio.
1: Nós vamos cantar hoje, Celso Oliveira. Hoje nós vamos cantar, né? O Celso Oliveira gravou esse louvor, né, Celso?
0: Gravei esse louvor.
1: Nós vamos cantar daqui a pouco ele.
0: Vamos tentar estragar
1: ele. Tentar estragar, quer dizer, eu estragar, porque o Celso cantou. Quem é o cantor dessa música, Celso Oliveira? Daqui a pouco nós vamos cantar, viu? Vamos que tá ligado com o Douglas, a Luciana Souza. Está ligando, Deus abençoe você, diz que ajude. Deus que ajude. Eu vi aquele cara, aquele Santo Fole. Vocês estão estando foda?
2: Fala, Márcia. Deus que ajude. Deus que ajude, Márcia. Jairo, por favor, Jairo. Deus que ajude. Deus que ajude.
0: Deus que ajude.
1: É. Gente, tá ligado conosco a Lucimara Souza. O Moisés Miranda tá falando que tá fazendo arrecadação de banha. Não, de alimento, né? Depois de carne, nós queremos uma prancha. Graça banha, e né? Paz, pastorzão. Graça e paz pra você também, meu nobre companheiro. Companheiro, a Keller Teixeira Musso Ramos e o Júlio estão ligados conosco nesta manhã lá no Monte Sinai, acredito que estão por ali ou estão lá na loja Meira Presentes, né? Não sei. Diz pra onde você está pra gente saber a localização. Coloca aí a fumacinha, coloca aí o GPS, né? Pra gente saber.

0: Lucimara Santos, Deus abençoe vocês, que ajude. 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
0: Pensa na butina que eu gostava, o Zico disse que é, mas você não veio comprar aqui. Mas é o seguinte, o Zico tá sorteando hoje uma... tá sorteando uma cinta pros pais. Cinta pros pais. Surrar os filhos, mas desce ali. Se ele fala formar aura, você desce uma marretada, uma cintada nas costas dele. Eu quero ver ele formar aura.
1: Formar aura nas costas dele.
0: Uma cinta pra pai for fazer o
2: filho formar. Você vai apanhar, vagabundo.
0: E acredita, tem gente que apoia ainda, rapaz, essas coisas, pai, mas eu sou louco mesmo.
3: A gente tem que aguentar cada uma.
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1: usando.
0: Caramba, velho. E nós estamos aqui bem louco, né? De alegre com Jesus. E nós vamos colocar o hino pro Dia dos Pais, Celso Oliveira. Vai cantar aqueles piazaram que canta grosso, assim. Mas canta demais, é Luan e... Eu acho que eu mandei pra vocês, Celso. É o Marcelo Correia. Luan e coisa aí. Não sei se é do primeiro que eu mandei aí. Pagou tudo a minha mensagem, mas é louco, me apagou mesmo. Por isso que eu tava olhando aqui, acabou tudo. Deixou só o negócio, mas não tem problema. É, o Dia dos Pais, acha aí o Dia dos Pais pra nós aí. É, Mike e Luan, ele apagou tudo que tinha ali, mas é louco esse Marcelo. E olha, se fizer sete serve. Fala aí, sete serve, você tem lá também, não? Tem um prato feito, né?
1: Bem, prato feito.
0: Não é bad serve.
1: Não é self-service.
0: Sete serve. Sete serve. Tem um prato feito. E vai ter o que lá, seu Silveira, hoje?
1: Ah, hoje tem arroz, feijão, macarrão tradicional, né?
0: Tradicional.
1: E a bistequinha? Ah, sempre tem um legumes, daí tem uma bistequinha assada.
0: Aí, sim.
1: Top.
0: E tem marmita hoje?
1: Coxa sobre coxa assada também.
0: Vai ter uma marmitinha hoje?
1: Tem marmitinha pra nós aqui.
0: Papai.
1: Final do programa, nós sorteamos uma marmita.
0: Então vamos ver a piazada cantando. Essa piazada canta demais, tchê guri.
1: Oi.

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0: Eita, eita. Sou lá em cima, audiência arrebentando nas, nos Campos Gerais, Celso Oliveira.
1: É nóis, é nóis, é nóis.
0: Olha aí, o Jamil Mendes ligado conosco essa manhã, o Gessé Rosiquino. Gessé, devido a um pane no sistema aqui, perdi todos os áudios, entendi? Mas vamos fazer o seguinte, no próximo sabadão você vem aqui para nós falar sobre as músicas de Gessé, composição de Gessé Rosiquino, aí nós fazemos um fervo aqui. Nesse...
1: Aí,
0: porque não, hoje nós vamos fazer homenagem aos pais, daí
2: você... Está onde? Tá onde? Onde tá?
0: É, onde tá o...
3: Onde?
0: JP, mais conhecido que João Paulo. Eu quero mandar um abraço pro pessoal lá da Carsete Veículos, que estão abertos hoje até as 2 horas da tarde. E quem passar lá hoje vai ganhar um boné de presente e ver os carros que estão saindo.
1: Eu passei
0: lá
1: na frente, tá bombando, lá, é que tá? Tá bombando, tá bombando.
0: Ô JP, teu áudio aqui deletou, faz favor de mandar pra mim de volta. Ô JP, manda aqui de volta. Quer mandar o Claudiel, também o Joaquim, que estão ligados lá com a gente. Eles têm carros novos e seminovos, Celso Oliveira.
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0: 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Mas, o JP, manda pra mim novamente o áudio na nova mensala pra gente falar sobre as novidades que a Carcente tem pra Telemaco Móvel região. Tem áudio pra nós? Fala aí,
3: mensagem!
0: Bom dia!
4: Vamos!
0: Aí, rapaz, dá anunciar aí.
4: Feliz dia dos pais, meu vovozinho.
0: Oi, agora me arrancou meu coração todinho.
5: Pai, senhor... Pastor Ismael da Luz, Marcelo, Celso Oliveira,
1: todos estão
5: aí no rádio. Estamos ouvindo aqui nas Ortigueiras. Que Deus abençoe a todos. Feliz dia dos pais a todos.
0: Farmantando, dá presente para nós aí.
6: Senhor Maeco, quero oferecer esse dia dos pais, que vai ser amanhã, para você, para meu esposo Moisés, que é um grande pai, para você também, que é um grande pai, para todos os pais da família da Luz.
0: É verdade.
6: Que são bastante, né?
0: É bastante.
6: Deus abençoe de muitos anos de vida para vocês, tá bom?
0: É.
6: Nós não temos pai, mas quando eu tinha um respeito muito grande com meu pai.
0: É verdade. Se fosse hoje, o pai
6: tinha que cortado, Deus abençoe também, né? Feliz dia dos pais para todos.
7: Bom dia, pastor Ismael da Luz.
0: Senhor.
7: Aqui é Paulinha de São Félix.
0: Oi.
7: Queria mandar um abração aí para vocês da rádio.
0: Deus.
7: E dar um feliz dia dos pais para todos pais da rádio. Para
0: o
7: meu pai,
0: o
7: Wilson César, que está trabalhando lá no posto Cruzeiro.
0: Olha.
7: Um abração para todos os papais que... Um feliz dia dos pais aí para vocês.
0: Pai,
7: tá bom, pastor Ismael da Luz? Põe meu nome certinho. Tchau, tchau. Beijão.
0: Beijo, filha. Que ajuda.
8: Fala! Ai, pai! Essa música aí do rapaz da.
0: Que foi?
8: Que o pai deixava a marmitinha.
0: Aí,
8: a pedrada.
0: Ai. Com ovão frito, né?
8: Foi levar o...
0: Essa é boa, essa história.
8: Ó. A comida, papai, que na roça, na mata, que Deus foi num cavalo chucro. Ele tinha mal domado o cavalo dele, mal domado, eu tava domando ele, montei no cavalo. Vai levar o marmito pro velho lá, assim, ó. Cafezinho na garrafa, dessas garrafas de pinga, da garrafa de branca, né?
0: Garrafa branca.
8: E com a marmitona recheada de ovo, estampada. Cheguei a deixar a marmita pro meu pai. Ele tinha deixado um saco branco. Passei a sangue no cavalo, assim, no carreirão.
0: Marcar, né? Marcava.
8: Você tinha deixado o saco branco. Ah, rapaz, o cavalo... dando em vir aqui. Ah, rapaz. Já eu com marmita e tudo, caçaca de marmita, da marmita, num gramadão, se só um ovo rolando na roça. Ah, ovo, você que branqueou assim, a gema. O cavalo foi parar lá perto do pai. Enquanto não jogou a perna, parou lá só a perna do pai. O pai pegou ele.
0: Acabou com a vida do pai.
8: Aqui na mata.
0: Chegou a branquear o gema, né?
1: Ovo de avestruz.
0: 10 horas e 27 minutos. Sabadão da Luz tem mais áudio. Fala aí, Vi. Não, deixa eu ver escrito agora, agora é se for escrito. A Jucimara disse pra lá, e Pai Senhor, e o Pai Senhor pra você também. Deus abençoe a Jucimara. Deixa eu ver quem mais mandou aqui também. A Eugênia, né? Falou também. A Márcia, ô Márcia. Pai Senhor, Márcia. Eu não aguento assistir aquele Santo Nobre lá.
1: Santo Fole.
3: Santo Fole. Fica brincando, fica brincando pra você ver, rapaz.
0: Santo Fole, né? Márcia, ele imita, né, os caras falando, ele dubla os caras. Pai do Senhor Ismael da Luz, estamos ouvindo o programa, põe meu nome no sorteio. Feliz Dia dos Pais, Deus abençoe, derrama as bênçãos do Senhor para todos os aniversariantes de hoje. Amém, Márcia? Deus abençoe, Márcia. Ana Paula, tá na escuta, Ana Paula? Um abraço do Zico Sapateiro. Vai dar um, isso que ele falou pra mim, que vai dar um cinturão. Se ele não der, eu vou cortar ele cinta lá. Nilda Lagos, Deus abençoe, minha querida. Um abraço, família Lagos, estão ligando conosco na Vila Cristina. Quero oferecer o programa para todos os pais, principalmente esses paisados aí, abençoados aí que estão aí. Meu pai, Juarez, Trindade também, os Lagos também, todo o povo aí da vila. Um abraço. Maria, Marli Ferreira também tá ligado conosco. Um abraço, Deus abençoe. Como é que vem? Bom dia, eu moro aqui bem pertinho, bom pra cachorro.
9: Eu não entendi o que falou.
0: Ah, nosso sabor, a bomba. Mas esse é bem perto. É verdade. É verdade.
6: Rapaz, irmão, Deus abençoe. Deus abençoe toda a minha família, todos os ouvintes.
0: Tá aberto, certo.
6: E o feliz dia dos pais, pô. Pra todos os pais que estão ouvindo o programa.
0: E pras paias também.
6: Anécia de Bandeirantes, Deus abençoe.
1: Não, hoje já tá terrível.
0: Não, tem as paias, mulher hoje, que são hoje, pai,
1: hoje,
0: né?
1: Hoje você tá terrível.
0: Não, não é paia que chama mulher quando é pai e mãe ao mesmo tempo?
6: Pai assim. Senhor, pastor, é pai, Maeco.
0: Senhor.
6: É a Luana aqui.
0: Ô, Luana,
6: escuta. Quero oferecer o programa pro meu esposo, pra minha filha Ana Laura, pra minha mãe Juvita, que tá ouvindo lá na área 2, pra Kátia, pro Jair, pra Manita, pro seu esposo, pra sua esposa Silvana. O programa tá uma benção. Fiquem todos com Deus.
0: Essa mulher que faz bolachinha, pão, caseiro, coisa. Fala nisso, Celso Oliveira. Nós estamos vendendo bolachinha, pão. Hã? Tem um homem que vai trazer uma palavra pro Dia dos Pais hoje aqui, ô Rafa. Chega aí, tu parece o Cristo. Parece Jesus Cristo lá. Chega, Deus abençoe.
1: Tá parecendo um
0: árabe. O Nai vai trazer uma palavra poderosa aqui pra, um pouquinho pra nós. Hã? Ah, tá aí o Aldo dos Caras. Chegou!
1: Chegou! Caras,

0: A paz do Senhor, meus amigos, meus irmãos. Passando aqui para desejar a todos vocês um excelente dia, né? Um dia abençoado, um sábado repleto aí de bênçãos do céu. Quero deixar aí um abraço especial, meus irmãos, para todos os pais que nos ouvem, né? Desejando aí um feliz dia dos pais, né? Que Deus venha abençoar grandemente cada pai e também a sua família. 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
0: 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Meus irmãos, que Deus abençoe a todos vocês que nos ouvem.
1: Obrigado, Joaquim.
0: E vem para cá. Vem para cá que sai negócio. Deus abençoe.
2: Deus,
0: abraço.
2: Deus que ajude.
3: Obrigado.
4: Vai.
3: Vamos cantar um hino hoje. O Dirceu Cabral. Deus que ajude. Você, irmãs ali, pai do meu amigo Dirceu. O Denilson Cabral. Jesus. O olhar de com os irmãos Felizardo. O seu serviço gravou esse hino aí, seu senhor?
4: Tive o prazer de gravar direto.
3: E os caras cantam demais, né? Cantavam, né?
4: Você sabia, agora... né? Que eu cresci na casa do Benedito.
3: Eu não sabia Benedito. Eu não sabia. Conta pra nós aí como é que era. Ela é muito simples, né?
4: Ela é muito simples. Pessoa assim, maravilhosa.
3: E eles eram, pra quem não tá conectado ao Benedito, ele é da dupla Os...
4: O...
3: Mensageiros.
4: O Mensageiros da Última Hora.
3: Quem cantava... Qual, aqueles hino bem antigo, né?
4: Irmão, você sabe o valor.
3: Espada, né?
4: É, mas o que estourou eles mesmo foi o
2: Irmão,
4: valor de uma alma.
2: Irmão, você sabe o valor.
3: Mas cantava. Vamos tentar cantar o hino deles, Olhar de Jesus. Aí, vai voltar agora aqui.
4: Vamos tentar.
3: Olhar de Jesus. Vamos tentar. Mas pense no hino lindo, você que...

0: quinta-feira sem ensaio, sem nada. O quadro estragando o louvor dos outros.
1: Acabei com meu próprio louvor.
0: Deus que ajude.
2: Onde faz a curva lá que vem de baixo lá e sobe pra cima.
0: Eu não entendi.
1: Não entendi mais nada.
0: Eu não entendi mais nada.
1: Não entendi mais nada, Marcelo.
0: Gente, quero mandar um abraço pra nossa querida irmã Joana. 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Ela fica das 18 até as 26 horas. Ou seja, 2 horas.
3: Ui, delícia!
0: 26 horas. É duro, né, de lidar comigo. Hoje eu tô meio. Eu tenho
2: filete. Oh, meu Deus do céu. Hoje
0: eu tô meio filete. Acho que eu reagi dos pais. Eu tô esperando ganhar presente dos pais.
2: Ô, meu pai.
0: Minha irmã falou aí do pai, né? Mas se o pai estiver vivo, tava com 183 anos e meio. Porque daí pensa bem, a gente quer que os pais vivam eternamente. Nós já estamos com uns quase 80. A minha irmã e nós tudo junto há quase 135 anos.
4: Francamente,
0: mais, viu? Mais, 400 anos. Está aqui meu amigo pastor Leonai Lourenço Rosa.
1: Ô, glória!
0: Pastor, dirigente da linda igreja que vai ser a maior igreja que vai ter aqui em Trampo Borba futuramente, né? Em construção, mas o melhor patrimônio já está concluído. Que não é a parte física, mas a parte que é especial para Deus, que é as pessoas que estão lá. Meu amigo, a paz do Senhor.
5: A paz do Senhor Jesus, pastor Ismael da Luz e também todos os ouvintes dessa belíssima programação do Sabadão da Luz. Também estava ouvindo ali no rádio, vindo da igreja, né?
0: Está na igreja?
5: Estava num período de consagração hoje de manhã. E ali orando, né? Buscando a face do Todo-Poderoso, aquele que pode fazer o que o homem não pode.
0: Isso é coisa boa. E aí, como é que tá o povo lá? Você está feliz lá? O povo está muito feliz.
5: Estou feliz. Receberam.
0: Falar muito bem.
5: O povo me recebeu muito bem, de braços abertos, né?
0: Uhum.
5: E estamos ali servindo eles, né? Na medida do
0: e hoje possível. Vai ter culto lá do Dia dos Pais? Hoje
5: tem um culto de homenagens lá.
0: E vai estar dois ícones da música.
5: Ícones da música e também como, né? Patrimônio de Telemaco
0: Borba. Quero falar pro Fabinho. Fabinho. Você ama aquela bateria?
5: Ele tá alegre.
0: Ele tá alegre, né? Vai estar lá o Beto e o Batista tocando.
5: Agora que eu entendi. O Beto e o Batista vai estar lá hoje. O Betão vai estar inaugurando uma bateria.
0: Ih, aí sim, rapaz. Ele vai inaugurar, vai estar tanta paulada nela que ela vai aprender.
1: Vai ficar boa.
0: Tem que fazer que nem que tem que fazer nas baterias, que nem faz, tem que fazer nos fios, que faz.
5: Então vamos aproveitar o ensejo aí para convidar os amados ouvintes aí, quem está assistindo pela live também. Hoje às 19h30, vamos estar dando início ali ao culto de homenagem ao Dia dos Pais. E você vai poder estar ali agradecendo a Deus por esse herói que você tem dentro da sua casa. Se você é pai, né? E você que já não tem o teu pai, mas você tem filhos, né? Pode estar ali recebendo um abraço sendo homenageado hoje ali, cantor Batista cantando e Beto também adorando a Deus.
0: Só dá um moralzinho pra nós, o que você achou eu, Celso Oliveira, cantando aí no olhar de Jesus?
5: Eu fiquei maravilhado aqui, não só eu, mas como também o Marcelo Correia aqui, né? Ficamos assim, atônito, perplexo.
1: Quem é o cantor?
5: Celso Oliveira e Maiacão da Luz. Agora imagine se ensaiar então, né? Se desse jeito já saiu essa voz de veludo.
0: O Celso Oliveira, pra mim, de voz, ele canta muito.
5: Canta alto, né?
0: E aí, que leva um dia pra cantar lá que eu vou junto.
5: Não,
0: com certeza. E ele é uma benção de Deus. Aí, eles estão morando.
5: Esse hino é teu mesmo?
1: Eu regravei.
0: Ele regravou. Só que ele mora no Embaú, mas tá vindo de mudança pra cá.
5: Olha aí. Estamos
0: vindo
5: embora. Tá vindo pro Monte Sinai.
0: Estão virando uma casa.
5: Perto do Monte Sinai.
0: Se vocês quiserem que ele vá morar lá, uma casa pro Celso Oliveira. Preço baratinho, né? O mais barato.
1: 150 reais, tô feliz.
0: Não, o pastor Leonardo, traz daqui a pouquinho uma reflexão para nós.
5: Tá ok.
0: Eu tenho certeza que Deus vai te usar nesta manhã.
5: Maravilha.
0: Porque tem muitos pais, eu tava falando aqui que é pai e paias, né? Brincando, claro, que mães que são pais. Que pais. Às vezes carregam
5: o papel,
0: essa grande responsabilidade de

0: de ser pai e mãe. Lorival Oliveira, Oliveira, um abraço, que Deus abençoe a vida de vocês, são bênçãos de Deus para a nossa vida. Eu queria falar aqui também, quero agradecer aqui a Patrícia e o Claudemir da Alfa Transportes, que são a bênção de Deus para nosso programa. Mãe Cirlei, a irmã Cirlei, ela, Carraro, também tem abençoado nossa vida. Quero agradecer o irmão Joel e família ali do Tempo Sério, também tem abençoado nossa vida. Muito obrigado, Deus me abençoe. 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E um abraço, querido, Deus abençoe a vida de vocês, são bênçãos, faz 8 anos que eles têm abençoado nossas vidas. E a Cirlei também, que é lá da Aquipão, ela e o Evaldir, Evaldir e irmã Cirlei, que são, se você é Cirlei e tem um esposo chamado Valdir ou filho, neto, é um grande candidato a abençoar o Sabadão da Luz, né? Como a Inova Forest também tem abençoado.
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0: Sirinaldo, Deus que ajude você, Sirinaldo. Você é uma bênção de Deus, estamos ligados, 91. Sirinaldo faz um programão aqui. A Ivoné também tá ligada, Deus que ajude você. O pastor Antônio Correia.
1: Nossa, esse faz
0: manda um áudio para nós aí. Fala aí, Antônio Correia. Deus que ajude você, filho.
2: O homem da banha. Senhor.
0: Essa é quem?
2: Pastor Ismael da
0: Luz. A Helena, cantora, ela é minha cliente.
2: Quero desejar para todos os feliz dia dos pais. A Helena Marcha Lenta? Para todos os dias, para todos os pais.
0: Deus usa ela, dorme
2: barbaridade. Eu não tenho meu pai, mas quero parabenizar todos os pais, dar os parabéns para todos os pais.
0: Ela é uma benção.
2: Inclusive para o senhor também. Que Deus abençoe.
0: Obrigado, irmã. Deus
2: abençoe. A vida de cada um.
0: Verdade.
2: E também recomendo as bolachinhas do.
0: É aí, ó. Recomendo aí.
2: Do senhor, daí do pastor aí.
0: Isso,
2: os bolinhos também, da, bolo da sua esposa, que é muito boa.
0: É bom,
2: eu né? Sempre compro.
0: É verdade, compro.
2: Né, bolachinha. Se já não tá comprando, tá um problema de saúde, mas.
0: É, que conversa
2: da
0: grande.
2: Próxima eu compro, tá bom?
0: Deus que ajude.
2: Obrigado. Abraço.
1: Que fala ajude. Grande é essa, hein?
0: Maravilha, se cabeçou.
3: Bom dia, na paz do Senhor, meu amigo, irmão, pastor Ismael da Luz, o popular Marcão, e também o meu amigo Celso Oliveira. Um abraço na paz do Senhor. Manda um abraço pra nós aqui no Vila Godói, Paraná, Brasil.
0: A Sueli,
3: eu tava
0: tá
3: vendo o Ismael da Luz, o pastor Ismael da Luz, o popular Marcão. Virado só em orelha e nariz, né? É, careca. O Celso Oliveira. E o Maeca, eu conheço ele há mais de 40 anos. Nós jogava bola lá na beira do asfalto. Ele e a turma lá, os irmãos dele ali.
0: Era meio de bola, que tá louco, né? Ainda bem que Jesus salvou nós, porque se for ver de bola, nós tá lascado.
1: Verdade.
0: É, não é fácil.
2: Pai, senhor, a Sueli tá. Pastor Ismael.
0: Oi, pai, senhor. Pai, senhor.
2: Pai, feliz, o tempo passa. Feliz dia dos pais. É. Irmão Edson Mende.
0: Edson Mende. Quanto come mais rende?
2: Coração. E para todos vocês aí da rádio. E para todo que estiverem ouvindo. Um feliz dia dos pais. E para o meu genro também. Feliz dia dos pais para ele.
0: É. O Eric tá lá na casa do Antônio Correia.
4: A paz do Senhor, irmão Ismael.
0: Pai, senhor.
4: Tem como o senhor mandar o hino pra nós.
0: Uhum.
4: Calabouço. Vai, mano, aqui na Vila Esperança, pra todo mundo que tá na escuta, na sintonia do programa.
0: Esse
4: programa abençoado aqui na Rua Macapá. Pra todo mundo que tá na escuta, na sintonia. Se tiver, que Deus que abençoe, Jesus, senhor, e vocês, Marcos todos Soré. Que estão tá na escuta.
0: Não.
4: Na sintonia do programa.
0: É. Isso que ajuda vocês a ter ligado. Gente, a gente quer ouvir uma palavra de Deus nessa manhã, né? A gente quer deixar um tempo e ouvir a palavra. Eu acredito que Deus tem uma palavra poderosa para a vida dos nossos irmãos. Seu Silveira, leva até próximo ao pastor Lenai, para ouvir essa face.
1: Amém.
0: Que está resplandecendo nesta manhã.
1: Aleluia.
0: Com a glória de Deus.
1: Oh, glória. Maravilha, meus queridos irmãos. Amanhã é um dia especial, dia dos pais. E eu quero deixar uma palavra voltada, direcionada ao coração de quem nos ouve nessa manhã, que é o Salmo 103, verso 13. que diz o seguinte: como um pai se compadece de

assim o Senhor se compadece daqueles que o temem. Que comparação maravilhosa! Deus usa o amor de um pai para nos ajudar a compreender um pouco do seu próprio coração. Ser pai não é apenas gerar um filho. Ser pai é cuidar, é proteger, é ensinar, é corrigir, é perdoar e sustentar e, acima de tudo, amar. A Bíblia nos mostra diversos pais que deixaram marcas na vida de seus filhos. Abraão, por exemplo, ensinou a Isaac a confiar em Deus. Jó levantava-se de madrugada e intercedia por seus filhos. O pai da parábola do filho pródigo, que Jesus relatou, nos ensina sobre um amor que espera, recebe e restaura. Aleluia! Em Lucas 15, quando o filho mais novo vai embora, aquele pai não deixa de ser pai. O filho errou, mas o pai continua amando. E quando o filho retorna, a Bíblia diz que o pai, vendo-o ainda longe, moveu-se de íntima compaixão e, correndo, lançou-lhe no pescoço e o beijou. Isso nos ensina algo poderoso. Um verdadeiro pai não desiste jamais do seu filho. Talvez algum pai esteja me ouvindo através desta palavra, através do seu veículo, no trabalho, ou aonde quer que esteja, em sua casa, ouvindo esta mensagem e pensando: eu não fui perfeito. E nenhum de nós somos. Pais erram, pais também precisam pedir perdão, pais também precisam aprender. Mas existe algo que um pai pode fazer todos os dias: apontar seus filhos para Deus. A maior herança que um pai pode deixar não está apenas em uma casa, em um carro, em dinheiro ou bens materiais. Não, a maior herança é uma vida que nos ensina. É um pai que diz: meu filho, ame a Deus. Meu filho, seja honesto. Meu filho, perdoe. Meu filho, tenha caráter. Meu filho, quando estiver difícil demais, confie no Senhor. Oh, aleluia! Provérbios 22:6, pastor Ismael diz: ensina a criança no caminho em que deve andar, e até quando envelhecer, aleluia, não se desviará dele. Quando perder os cabelos. Pai, talvez seus filhos não se lembrem de tudo aquilo que você comprou. Talvez não se lembre de todas as viagens, presentes e coisas materiais. Mas eles se lembrarão do abraço, da oração, do conselho e da presença. Oh, glória! Da atenção. Das vezes que você diz: filho, eu estou aqui, eu estou do teu lado, estou junto. Você vai conseguir, você vai vencer, você vai adquirir. Você vai chegar onde o pai não chegou. Você vai ser o legado. Pais não deixam apenas coisas. Pais deixam marcas. O pai não vai existir para sempre, mas aquilo que o pai deixa na vida dos filhos vai sim permanecer para sempre. Por isso, nesse Dia dos Pais, quero dizer a você que é pai: não tenha vergonha de abraçar seu filho, não tenha vergonha de dizer eu te amo, de pedir um perdão pelas coisas erradas, não tenha vergonha de orar abraçado com seu filho. E principalmente, não tenha vergonha de ensinar seus filhos a conhecer a Deus. Porque o mundo já ensinará muitas coisas aos nossos filhos. Mas você tem esse compromisso de ensinar o caminho para o seu filho. Que nós, como pais, ensinemos o caminho da verdade. E para você que é filho, talvez seu pai esteja perto, talvez esteja distante, talvez tenha já partido, talvez a sua história com ele

não tenha sido aquilo que você gostaria. Mas hoje podemos lembrar que existe um Pai perfeito. Aleluia! Jesus nos ensinou a chamar Deus de Pai. 173 vezes Deus vai chamar, Jesus vai chamar o nosso Deus de Pai. Uma vez só de Criador, para mostrar, para demonstrar o afeto glorioso que o Filho tinha com o Pai. Jesus nos ensina a chamar Deus de Pai. O Salmo 68:5 declara que Ele é Pai dos órfãos e juiz das viúvas. É Deus e seu lugar é santo. Se existe uma ausência na sua história, existe uma presença que pode preencher o coração, a presença do Pai Celestial. Aleluia! Nesta manhã, eu venho declarar através desta programação que você, apesar de não ter um Pai aqui na Terra, você tem o Pai perfeito, o Pai Celestial, que está com as suas mãos estendidas e pronto para abençoar a sua vida. Nesse Dia dos Pais, que Deus fortaleça os pais, restaure as famílias, cure os relacionamentos quebrados e faça novamente nascer dentro de cada lar amor, diálogo, perdão e a presença de Deus. Amém? Fique com essa palavra, em nome de Jesus.

0: 54 minutos, só ouvindo a linda canção. Quero mandar um abraço pro Clodoaldo da Luz, que tá lá em Santa Catarina, né? Nos ouvindo. Deus abençoe você, Clodoaldo, meu irmão. Um abraço. Deus abençoe você, a Carla, as meninas, a Maria Eduarda, a Manuela. Deus abençoe a sua vida. E a honra muito grande de eu vir aqui pra mim. Ele não me conhece, mas eu conheço o trabalho dele. Um grande vereador que foi em Telenco Bor, Frederico Merci Guimarães. Uma lenda, um dos advogados mais competentes que o Telenco Bor já teve. Ele é o ouro da casa de Telenco Bor. Sempre tá postando com ele, Telenco Bor. Frederico Merci Guimarães. Já ouviu falar nele, pastor Leonardo?
1: Só de ouvir.
0: Ele é uma bênção, uma pessoa muito, foi vereador por muito tempo em Telemaco Borba e é um historiador de Telemaco Borba. Um abraço, querido.
1: Que maravilha.
0: Eu quero mandar um abraço também aqui para todos os pais, né, que estão ligados, pastor Lorival, irmão Lorival, irmão Dirceu e tanta gente boa, do povo da nossa igreja, Assembleia de Deus, no campo de Telemaco Borba. Um abraço pro pessoal lá também de Embaú, né, Celso Oliveira. Estão lá. O Frenique, meu amigo Frenique.
2: Flanque tá aí?
0: Tá aqui. Oxe. O Frenique é uma pessoa que eu tenho Flanque uma admiração muito grande, uma pessoa extraordinária. Manda um abraço pra
2: meu cliente assíduo ali.
0: É, família da Luz aí, que são uma bênção, meus sobrinhos, né? Ah, o Matheus, que vai ser pai da minha netinha Laura, né? E o Guilherme, que a Clarinha não tava nada bem ontem, mas oramos e a Clarinha tá bem, graças a Deus. A Rebeca, filha do pastor Gilberto Nascimento, tá mandando aqui, quero oferecer pro meu pastor e pai, pastor Gilberto. Deus abençoe vocês aí, os macopianos que estão ligados conosco amanhã. Irmã Alda Cardoso tá ligada. E também o Eliseu Ferreira, pastor Leonardo. Tá mandando um abraço pra nós aqui nesta manhã.
1: Um abraço forte pra ele.
0: Um abraço. Pastor Leonardo, faz uma oração poderosa pra esse povo.
1: Quero também aí desejar a vocês aqui do programa, né, o Marcelo, o pastor Ismael e todos os ouvintes, né? É um feliz Dia dos Pais. Que Deus abençoe vocês ricamente. Vamos orar nesse momento. Vamos apresentar cada pai. Pai, diante da tua presença, tu que é o Abba, tu é o Deus Todo-Poderoso e conhece a cada um de nós, sabe o sentimento que cada pai carrega e cada renúncia, tudo aquilo que cada um, Senhor, nesse dia representa para o filho. Eu quero te pedir que o Senhor venha fortalecer, que o Senhor venha abençoar a vida de cada pai. Abençoe, dá luz na mente, traz, Senhor, sabedoria do alto, enriquece, Senhor, com a presença dos filhos e que haja muita comunhão amanhã, Senhor, e que todos venham celebrar esse dia ao lado do Pai com presentes. Pai, abençoe de forma abundante a vida de cada um. É a minha oração em nome de Jesus.
0: Que maravilha, né? Já estamos encerrando. Que oração de graça, né?
1: Pastor Leonardo, e não faz... esquece do Pix.
0: É para os pais.
1: Filhão
0: também aí tem filho.
1: Filhão que preza.
0: É verdade. Não sei não se vai, adiantar. Não sei não, não vai adiantar essa choradeira aí não. Quem ganhou aqui a Marmitex é o Elias. O Elias Pimentel, lá da Marinha. Um abraço, Elias Pimentel.
1: Maravilha.
0: Passa lá no Celso Oliveira, no final da
1: e o pessoal aqui não vai ter? O pessoal aqui da rádio?
0: Se quer você passar lá e pagar e comandar, acho melhor não faz um pratão pra nós.
2: Então, no sábado passado, a gente sorteou aqui, cheguei lá, a Miriam já tava lá com a
0: Marinha. Tava lá, Miriam, mas que barbaridade. Elias Pimentel, passa ali no... Mas eu não sei nem o que é. Em frente à loja 744, no começo da Avenida Horácio Clabinha ainda, vindo lá pra cá.
3: Tá onde? Onde tá?
0: É ali, perto do Bradesco, ali.
1: Do lado.
0: Do lado do Bradesco, ali, perto do lado que coxinha. Fala ali na... Nosso Sabor.
2: Rolou pra cima, chegou ali.
0: E quem ganhou a cinta foi a Rebeca do Nascimento. Ganhou a cinta, um cinto, né? Lá do Zico. Sapataria do Zico. Fica ali... Em frente agora a Nova Agulhinha, descendo de a Samuel Clabin, quase na esquina do posto, aquele posto tem ali, que era o posto Monte Alegre, tá bom? Um abraço, todo mundo tá ligado conosco, Marcelão, Deus que ajude você. Manda um abraço pro povo aí, Deus que ajude. Deus que ajude pros pais aí. E o Celso Oliveira também, né, Celso Oliveira? Tá virando.
2: Também.
0: O Rosequine, sábado que vem você vem aqui pra nós... Colocar os hinos teus.
1: E nós vamos levar o Celso lá pra cantar lá no Monte Sinai.
0: E olha,
1: não sei se ele vai hoje lá pra ouvir o Betão.
2: Hoje
0: eu vou falar no Céu do
1: Leão. Em breve vamos conhecer Celso
0: Oliveira. Gente, vem aí o Verbo no rádio. E eu quero desejar aqui ao meu filho, e que é pai, e pra mim mesmo, né? Que ninguém vai dizer nada pra mim. Parabéns, pai.
1: Parabéns, Marcão.
0: Já viu aqueles parabenizar parabéns. Aquela pessoa que faz aniversário e manda parabéns pra ele mesmo? Assim é a minha pessoa. Um abraço pra mim, Marcão.
2: É Deus brincadeira, te ajude. Um beijo no coração,
0: meu filho. Tá sábado!
2: Acabou?

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0: paz, povo de Deus, está no ar o seu programa da Verbo da Rádio, trazendo alegria, palavra, presença do Senhor, encheu seu coração nesta próxima hora de programa mais alegre do seu rádio. E hoje a Magali com o tema de meditação e vai ser muito interessante e bem atual. Porque as pessoas estão cada vez mais ansiosas.
1: Bom dia, povo de Deus. Aqui quem vos fala é Magali. Nós somos ovelhas ali do pastor Puca. E hoje recebemos a difícil tarefa de substituir não só o pastor do Rá-Rá-Rá, mas também a nossa menina prodígio, a Letícia, que conduz esse programa com tanta maestria. Mas hoje, aqui com a gente também está presente o Espírito Santo de Deus, que vai nos conduzir. Nós teremos um programa alegre, um programa cheio de palavras, cheio de poder de Deus também para vocês. Amém?
2: Eu estou ao seu lado, assentado com Cristo.
0: Então já se prepara, chama a família, aumenta o volume, fica com a gente porque tem algo maravilhoso para fazer a sua vida todos os dias.
1: Amém! Hoje nós vamos meditar um pouquinho sobre ansiedade, a paz que vence a ansiedade. E para início de conversa, quero meditar com vocês em Salmo 46, versículo 10, que diz: aquietai-vos e sabei que eu sou Deus. Aquietai-vos e sabei que eu sou Deus. Vamos estar orando. Senhor, meu Deus e meu Pai, nós queremos entregar nessa manhã, Pai, todos os ouvintes da rádio, todos aqueles que abriram as suas casas, os seus ouvidos e também os seus corações para estarem presenciando, Senhor, a Tua palavra através das ondas sonoras do rádio. Senhor, que cada um que vai receber hoje essa programação seja alcançado, liberto, curado, livre de todas as suas queixas, as suas dores, que sejam, Pai, engrandecidos, ó Deus, o Seu nome e que sejam alcançados, Pai, pelo poder da Tua palavra.
3: Levante as suas mãos ao alto. Nesse tempo que nós estamos vivendo, eu não sei você, mas às vezes eu me sinto em um mar, no meio de um mar sem saída. Eu fico me perguntando por onde que nós vamos sair de situações, de onde que nós vamos sair de algumas coisas. E Deus está dizendo: às vezes eu não quero colocar um caminho, às vezes eu quero fazer dessa dificuldade um caminho para você andar por cima dela.

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1: Que bênção este louvor! Já declaramos o sobrenatural de Deus sobre a sua vida. E hoje eu quero lançar a nossa pergunta, né, Magali?
2: Sim, o pastor Cuca, como sempre, né, com as suas pegadinhas. E qual que é a pergunta de hoje, Vanessa?
1: Qual é a primeira pessoa que fez o download da Bíblia?
3: Responde ou passa?
2: Meu Deus do céu.
3: Responde ou passa?
1: Mas antes disso, vamos falar dos nossos patrocinadores.
2: Exatamente, porque afinal de contas, né, os nossos patrocinadores é que proporcionam que esse programa vá ao ar, Vanessa.
1: Exatamente.
2: Porque sem din-din não tem programa.
1: É isso mesmo, vamos patrocinar, gente.
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2: Deus, domingo é dia dos pais. E quem sabe o papai tá com aquele chinelo Havaiana amarrado
1: com preguinho. Nossa,
2: meu Deus,
1: gente,
2: do céu.
1: Não pode,
2: então,
1: hein?
2: Né? Tá com aquele chinelo metade já no osso e metade
4: Jesus
2: sem nada.
4: Amado.
1: E tem aquele pai vaidoso que quer uma nova, quer três, cinco, corre pra
2: sandaleria. E também não é só Havaianas que tem lá, tem várias marcas, Boa Onda, Crocs, originais,
1: sim,
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1: Isso mesmo.
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1: Isso mesmo, Magali. 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
2: Louvado seja Deus. 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
2: 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Amém. 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Porque o Senhor, ele te aceita como você está, mas ele pede para que você cresça e evolua, não permaneça como você chegou. Amém, Vanessa? E qual que é o nosso endereço, Vanessa, e os nossos dias de culto?
1: Estamos

0: localizado na rua Alecrim, número 53, Jardim Florestal. Temos cultos às quinta-feiras, 19h30, ao sábado pela manhã, momento de oração das 8 às 9 horas e aos domingos às 18h30. Corra para lá que você vai ser muito abençoado com a palavra do Senhor.
1: Amém! Nós estaremos ali de braços abertos, vai ter sempre uma pessoa na porta para te receber com todo amor, todo carinho. Você vai receber uma palavra forte, uma palavra pesada mesmo, sabe? Aquela de tutano que vai te alimentar, que vai te sustentar. Certamente você vai sair de lá maravilhado, amém? Glória a Deus.
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0: Chegou a hora da palavra e vamos mergulhar nas revelações das Escrituras.
1: Amém. Hoje o tema que foi nos passado é a paz que vence a ansiedade. A palavra do Senhor se encontra lá em Filipenses 4 a 7, que diz assim: não andeis ansiosos por coisa alguma, antes, em tudo, sejam os vossos pedidos conhecidos diante de Deus, pela oração e súplica, com ações de graças. E a paz de Deus, que excede todo entendimento, guardará os vossos corações e os vossos pensamentos em Cristo Jesus. Louvado seja Deus, Vanessa, por essa palavra. Nós estamos passando por tempos turbulentos, né? As pessoas cada vez mais ansiosas, sufocadas, aceleradas, Vanessa. Tudo provoca ansiedade. É o tempo que é curto, é o dia que voa, são as preocupações, porque preocupações é você se preocupar com coisas que nem aconteceram ainda e você já está preocupado e aquilo vai gerando ansiedade no seu coração, né? O diabo, ele veio para roubar, matar e destruir. Ele quer roubar a tua alegria, matar a tua fé, né? Destruir os seus planos, os seus projetos, minar a sua fé. Por quê? Porque a pessoa, quando ela não tem uma fé firme, fundada no Deus Todo-Poderoso, ela não cumpre a palavra. E ela, não cumprindo a palavra, ela fica ansiosa por tudo, ela fica desesperada, ela sai por aí, né, Vanessa, muitas vezes desabafando na internet, brigando por qualquer coisa. As pessoas hoje discutem por coisas banais, por coisas fúteis. Qualquer coisinha já estão brigando, já estão se desentendendo. Às vezes uma coisa que você poderia levar na brincadeira, mas as pessoas estão tão assim nervosas, irritadas, ansiosas com tudo, com prevenção, Vanessa, contra as outras, que você fala uma palavra de brincadeira agora, daqui a pouco se torna uma discussão. Você fala uma coisa assim, tipo assim, que um pensamento que você falou, ou uma coisa errada que você falou agora, e as pessoas em seguida já vêm com uma resposta. Por quê? Porque elas estão sem paz, né, Vanessa? Elas não estão com paz no coração.
0: Exatamente, temos que vigiar, né? Temos que vigiar para não pecar nem contra Deus e nem ferir pessoas.
1: Sim, porque a palavra de Deus diz, né? Não andeis ansiosos por coisa alguma. Só que a gente fica ansioso por tudo. Até para fazer esse programa hoje, nós ficamos ansiosos, Vanessa.
0: Mas oramos e tá, né?
1: Até para isso a gente ficou ansioso hoje. E a palavra de Deus diz assim, ó: não andeis ansiosos por coisa alguma. Por coisa alguma. O que é que tá te deixando ansioso hoje, querido ouvinte? Quem sabe é um problema com o filho, um problema com o casamento, um problema financeiro. Porque a gente tem visto, Vanessa, não tem o que mais tira a paz hoje de uma família, são as duas coisas, são filhos e dinheiro, não é verdade?
0: É verdade.
1: Porque os filhos estão dando problema, os pais não conseguem viver, os pais não conseguem nem dormir, né? E faltou dinheiro na casa, vem discussão, vem confusão, não é assim?
0: Vem problemas e tira toda a paz, né? Como a palavra fala. E quando tem paz, nós conseguimos equilibrar a mente, conseguimos resolver os problemas. Porque a ansiedade, ele tira todo o foco ali, né? E não consegue nos deixar. Quando a gente está ansioso, a gente não

0: consegue raciocinar, pensar em algo melhor para que venha trazer a paz de Deus, né, para a nossa vida, para a nossa família.
1: E também o ambiente, né, Vanessa? A gente tem aprendido muito sobre que o ambiente faz a gente, né? A nossa pastora, nossa pastora Elis, um beijo para você, pastora Elis, que tá aí lá no Pernambuco ouvindo a gente.
0: Pastor beijo, pastora, Puca, Letícia. Beijo, pastor Puca, beijo, Letícia.
1: Vocês que estão nos ouvindo, depois vai puxar nossas orelhas, né, Vanessa?
0: Estamos errando, mas vamos acertar.
1: Então, mas a pastora sempre fala, né? Cuidado com as mesas que você senta, cuidado com as pessoas que você anda, e não é só pastor, a palavra de Deus mesmo fala que as más conversações corrompem os bons costumes.
0: Diga com quem tu andas.
1: Eu vou dizer quem você que, é.
0: Isso,
1: né?
0: Exatamente.
1: Isso é um provérbio popular, né? E, mas assim, né, de repente você pode ver, os ambientes também comunicam pra gente. Você já chegou numa casa, Vanessa, em que o pessoal tava brigando, tava discutindo um de bico com o outro? Você já sentiu aquele clima pesado, aquela coisa ruim dentro da casa?
0: Sim, tenho poucas lembranças, mas já presenciei, sim. Fica todo mundo desorientado, agitado, e aí a solução não vem, né?
1: Devido a solução não vem, não aparece. E o clima também fica pesado.
0: O clima pesado, né? E você não quer ficar ali. Você sair correndo.
1: Eu me lembro, Vanessa, eu não lembro agora quem é, mas lembra daquele filme Quarto de Guerra também, né? Que a mulher, ela orava, ela tinha um quartinho para ela, onde ela orava. E depois que ela vendeu a casa, as pessoas que compraram a casa e chegaram naquele cômodo, elas falaram, meu Deus, esse lugar tem um clima diferente. Por quê? Porque ali naquele quarto, aquela senhorinha, ela orava, Vanessa.
0: Que maravilha,
1: então ali, o clima de uma casa onde tem paz, onde tem harmonia, as pessoas gostam de ficar. Eu me lembro também lá onde eu morei, na minha terra que eu falo, né? Eu tinha no meu quarto, era o meu lugar de oração. E eu percebia que todo mundo que chegava na minha casa se embolava lá dentro. Ficava todo mundo lá dentro. Por quê? Porque era um lugar onde tinha oração, tinha louvor, tinha adoração, né? E todo mundo gostava de ficar lá. Meus filhos gostavam de ficar dormindo na minha cama, ficavam ali todos empelotados. Tinha dias de ficar eu, meu marido, meus dois filhos. E quando chegou a minha nora, até ela ficava na cama ali com a gente, todo mundo empelotado. Porque o clima do quarto era diferente, né? E a mesma coisa eu falo numa casa que tem paz, Vanessa. Uma casa que tem paz, o clima da casa é diferente. As pessoas que chegam nessa casa, elas sentem um ar diferenciado. Por quê? Porque ali tem paz. Agora, numa casa onde reina gritaria, né? Descompensadas as pessoas, não buscam a Deus, preferem ir para a internet, para desabafarem, para jogarem lixo na internet. Essas pessoas não estão buscando o que a palavra de Deus fala, Vanessa, que diz aqui, ó, não andeis ansiosos por coisa alguma, mas em tudo, sejam os vossos pedidos conhecidos diante de Deus, pessoal.
0: Aleluia.
1: Não é diante da internet, diante da vizinha, né? A vizinha vai pegar as suas coisas, suas queixas e vai fazer o quê, Vanessa?
0: Vai espalhar.
1: Espalhar pra todo mundo, não é verdade?
0: É verdade.
1: Ela vai resolver seu problema?
0: Não vai, ela não tem a orientação da palavra do Senhor.
1: Ela não tem o poder de resolver pra você, não é, Vanessa?
0: Não tem.
1: E aí o que que acontece? As pessoas hoje, elas buscam a solução em tudo, menos no Senhor. Menos na oração. Tem gente que deixa a oração para ser a última coisa a procurar, né? As pessoas, por exemplo, elas estão doentes. Elas podem procurar os médicos? Podem procurar os médicos. Elas devem procurar os médicos. Mas por que que não procura a oração primeiro? Não é verdade? Por que que não procura o Senhor primeiro? Senhor, eu sei que o Senhor tem cura para mim, eu sei que o Senhor já conquistou a cura para mim, mas não, elas procuram tudo primeiro para depois elas procurarem o Senhor. Tá com uma pendência na justiça? O que que elas vão? Ficam correndo atrás de um advogado, de outro, de outro, de outro, de outro, ao invés de ir no advogado dos advogados,
0: advogado
1: que é o nosso
0: fiel.
1: Senhor, que é fiel. Senhor, resolve para mim essa causa, né? Os juízes podem não estar vendo o meu processo, mas o Senhor é aquele que pode tirar o meu processo de baixo e colocar em cima. Então as pessoas, Vanessa, elas procuram tudo menos Deus. Elas procuram tudo. E aqui está dizendo na palavra, né, de Filipenses 4, 6, 7. Diz assim, ó, sejam conhecidos os vossos pedidos diante de Deus. Pela oração e pela súplica, não pela reclamação, Vanessa.
0: Não pode.
1: Não é pela reclamação, resolve, pela murmuração, né? Porque aí eu ligo pra você, e aí, irmã Vanessa, como é que você tá? Ah, irmã Magali, eu tô assim, assim, assim.
0: Vou descarregar
1: assim,
0: tudo.
1: Assim. Vai descarregar tudo em mim, eu vou poder resolver pra você?
0: Não vai resolver.
1: Aí a tua mãe liga pra você, o que que você faz,
0: descarrega,
1: Vanessa?
0: Descarrega também.
1: Descarrega na mãe também. A amiga do lado pergunta pra você,
0: descarrega na amiga. O que que vai acontecer? As pessoas vão sumindo.
1: Sim, porque você se torna enfadonho. A pessoa que só murmura, que nunca tem uma palavra de bênção, que nunca tem uma palavra de fé. Como que é o nosso lema lá, Vanessa, na Verbo da Vida?
0: Fala fé, irmão.
1: Fala fé, irmão. Né? Nós somos corrigidos todos os dias. Quando a gente está escapando de falar uma palavrinha sem fé, nós já somos corrigidos. Fala fé, irmão. Por quê? Porque as pessoas, elas preferem murmurar e reclamar. Eu tenho um jeito de falar que eu sempre dou exemplo na igreja, que as pessoas têm a síndrome de Hardy. Você sabe qual que é a síndrome de Hardy, Vanessa?
0: Eu não sei.
1: Lembra daquele desenho que tinha antigamente? Porque eu sou já antiga. Aquele que ele falava assim, ó dia, ó mês, ó azar, isso não vai dar certo. Você lembrou?
0: Bem negativo ele, né?
1: Bem negativo. Bem negativo. E tá cheio de crente assim, Vanessa, você sabia disso?
0: Tá sim.
1: Tá cheio de crente por todo lado, falando negativo, desabafando na internet, reclamando com os irmãos, indo de um canto do outro, sem antes dobrar o seu joelho em casa. E a palavra de Deus diz assim, ó, se você tiver essa atitude e já orar agradecendo pelo que você nem recebeu ainda, a paz de Deus, que excede todo entendimento, vai te guardar, Vanessa.
0: Aleluia, que maravilha, né?
1: A paz de Deus, que excede todo entendimento, vai trazer tranquilidade, vai trazer paz pra você. Você vai conseguir discernir, você vai conseguir ter ideias, você vai conseguir ter revelações de Deus, o que que você vai fazer, qual atitude você tem que tomar, Vanessa.
0: Ansiedade é um caso assim tão sério, assim tão maligno, né? Que as notícias ruins que estão aparecendo, tem gente que vai tomando posse, vai acontecer, e ele começa a ficar ali doente, começa, né, ficar com a alma
1: pesada. Sim, adoece a alma e o corpo também.
0: Começa transparecer ali para a família, aquela preocupação. Então nós não devemos trazer o dia de amanhã para hoje. Ouviu a notícia? Repreenda, ora a Deus. Não vai acontecer comigo. Nós não podemos trazer algo para a nossa vida, essas coisas ruins, né? Que não aconteceram.
1: Tem uma fala que a ansiedade é excesso de futuro, né?
0: Excesso de futuro, verdade.
1: Nós estamos no presente, nós estamos vivendo o nosso dia e já estamos ansiosos pelo que vai acontecer amanhã. Na pandemia mesmo, Vanessa, quantas pessoas morreram? Não foi nem do Covid, morreram de ansiedade, de medo. Né?
0: Muita preocupação, muito medo, muito pânico.
1: As pessoas estão vivendo dessa forma, né? E tipo assim, o mundo não tem paz. Essa paz que excede todo o entendimento, queridos ouvintes, só vem de Deus. Não adianta você buscar a paz em meditação esotérica. Não adianta você buscar a paz indo pro shopping gastar. Não adianta você buscar a paz bebendo, se entregando a vícios, né? A paz que você tanto procura, ela só vem de Deus. Ela só pode vir da palavra do Senhor. Porque lá na palavra você encontra o medicamento para todos os problemas da sua alma. Sabe? O mundo não tem paz. Essa paz que excede todo entendimento. Não é ausência de guerra, gente. Não é ausência de problema. Nós não estamos negando o fato, Vanessa, de que a gente tem problemas. De que a gente tem guerra, sim, para lutarmos. O que nós estamos querendo passar hoje é que nós temos presença de Deus. Enquanto a ansiedade grita, a paz sussurra.
0: Aleluia.
1: Quem que você quer ouvir? Né? Quem que você quer ouvir? Quando Deus reina no nosso coração, a ansiedade perde o trono, Vanessa.
0: Meu Deus.
1: Quando Deus reina, a ansiedade cai fora, a ansiedade perde lugar. Não é verdade? E lá na palavra de Deus, livro de João, no capítulo 14, versículo 27, o Senhor Jesus diz assim: deixo-vos a paz, a minha paz eu vos dou, não vos dou lá como o mundo a dá, não se turbe o vosso coração e nem se atemorize. Meu Deus!
0: Aleluia!
1: O Senhor Jesus, antes dele Glória subir aos céus, ele acendeu o trono, ele falou, olha, eu vos deixo a minha paz. Está pronto, Vanessa? Lembra da palavra de quinta? Está pronto.

0: pronto, está
1: Aleluia,
0: pronto,
1: Jesus.
0: O Senhor já preparou para nós. Ele morreu lá na cruz do Calvário para levar sobre si toda a nossa ansiedade. Está escrito lá no Isaías 53, o castigo que nos traz a paz estava sobre ele, e pelas suas pisaduras nós fomos sarados. Sarados do quê? De tudo. Sarados da ansiedade, sarados da depressão, sarados da tristeza, sarados das crises de pânico. Quem sabe nós temos hoje aí nos ouvindo dentro de casa alguém que tem crise de pânico, crise de ansiedade, e isso se manifesta no seu corpo, com taquicardia, com dor no peito. Lança sobre o Senhor hoje toda a sua ansiedade. Lança sobre Ele hoje. Ele deixou para você, querido ouvinte, a paz dEle que excede todo o entendimento. Aleluia.
1: Glória a Deus.
0: Glória a Deus. Aleluia.

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1: Aleluia! Ele vem nos buscar. Agora vamos ver como estão as respostas dos ouvintes.
2: Ô, Glória, vamos ver se tem gente acertando já.
1: Vamos lá, gente. Um bom dia para Marli Ferreira, que está aqui no aguardo. Por um brinde, vai respondendo, Marli, que você pode ser a ganhadora aí do brinde da sandaleria.
2: Vou repetir a pergunta, Vanessa. Isso. Enquanto você vê o próximo aí, quem foi que fez, qual foi a pessoa que fez o primeiro download na Bíblia? Uau,
1: vamos
2: uma pergunta
1: respondendo.
2: Cibernética.
1: Vamos respondendo.
2: Desde aquele tempo lá, Vanessa, já tinha isso.
1: A Vanderleia mandou aqui um amém, agradecida, bom dia, Vanderleia. A Eliane mandou os áudios, bom dia pra
2: Marcela,
1: Eliane.
2: Marcela, vai ver se a gente pode botar os áudios no ar.
3: Bom dia, eu sou a Elenir Palmital do Natingui. Eu queria ouvir o hino Filho e o Pródigo com o Wagner Roberto. Se for possível, vocês rodar pra mim. E que Deus abençoe todos os pais. Que Deus dê força e graça para todos os pais no dia de amanhã.
2: Amém, irmã. A gente Amém. Vai ver aqui depois, né? Se a gente consegue, num próximo programa, colocar o hino que a irmã falou, tá bem? É, nós queremos desejar também um feliz dia dos pais para todos aí da sua casa, da sua família. Ah, Vanessa, eu também não posso deixar de falar... Nós esquecemos de mandar um oi lá para a turma da Qualifor, tá todo mundo
1: Meu
2: ouvindo. Érica, Cauane, Thaís, Dominique, esqueci
1: Bom
2: o nome
1: dia.
2: Das outras. Andriele, você podia patrocinar a rádio para nós, né, Andriele? mais um patrocinador aqui para o nosso programa. Aí, quem sabe a gente consegue um pouquinho mais de tempo... Qualifor ali, a gente tem sempre falado, onde você encontra tudo para papelaria, né? Escritório. Um beijo para vocês, meninas. A Fernanda, a Maria. Eu tô esquecendo o nome de alguém, depois eu vou apanhar. Mas com certeza, a Pernambucana, que eu esqueci o nome dela agora. Um beijo para todas vocês. Muito obrigado por estarem aí na escuta. E também para aquele homem que é meu, né, Vanessa?
1: Isso, o homem
2: Ele
1: da Magali.
2: Tá escutando lá, aquele homem que é meu, que amanhã é dia dele, né? Meu marido Edmir, um homem abençoado, um homem de Deus. E meu filho também, Amém. Que é o Elion, né? Elion Hugo, ali da Max Track também. É outro que tem que patrocinar o nosso programa. Já vou cantar essa semana.
1: Boa.
2: Um feliz dia dos pais para todos os que estão nos ouvindo, Vanessa.
1: Amém. Feliz dia dos pais para todos vocês que estão nos ouvindo. Com a graça, a paz do Senhor Jesus. E que vocês ganham muito presentes.
2: É. E de preferência lá da sandaleria,
1: da sandaleria,
2: né?
1: Com certeza.
2: Aleluia.
1: Ah, aqui um bom dia para o Marcelo, da Laurita, do Santos, Jardim Monte Alegre. Desejo um feliz dia dos pais para você e todos os pais que estiverem escutando o seu programa. E que Deus abençoe.
2: Que benção.
1: Amém.
2: Olha aí o Marcelo também sendo felicitado. Pode mandar um presente para ele também, né, Marcelo? Marcelo tá recebendo aqui, ó. Presente de todos os lados. Tem mais alguém aí, Vanessa?
1: Tem mais. É, da Rebeca. É, eu meio distraída aqui, só escutei o nome.
2: Então,
1: bom dia, Rebeca.
2: Vai mandando aí,
1: vai
2: ó.
1: Mandando
2: quem
1: a resposta.
2: Foi a primeira pessoa da Bíblia a fazer um download?
4: Bom dia a todos da rádio, a todos os ouvintes que estão na escuta do dia de hoje. Eu também quero parabenizar aqui. Amanhã é o Dia dos Pais, né? Um dia especial, né? E eu quero desejar um feliz Dia dos Pais, em especial ao meu esposo. Amanhã é o Dia dos Pais, uma data muito especial para ele amanhã. Que ele se conserve assim, um homem de Deus, um homem usado do Senhor, um homem de caráter, um homem trabalhador, honesto e um homem que é de Deus mesmo. É isso que eu desejo a ele nesse Dia dos Pais, o dia de amanhã. Desejamos o João Miguel, Emily Vitória... E a sua esposa, Laiane. E somos aqui do Alto das Oliveiras. Que Deus abençoe a todos os ouvintes, a todos os pais. Um feliz Dia dos Pais amanhã.
5: Bom dia, queridos irmãos. Tudo bem? A primeira pessoa que fez o dom.
2: Opa! Segura aí, Marcelo.
6: Não, não.
2: O pastor do Rá-Rá-Rá não tá aqui, mas a gente ri também, né,
1: Vanessa? Exatamente.
2: É, segura o ponto. Vai tirar minha
1: alegria. Um bom dia aí pra Lúcia Dias, que respondeu e acertou, hein, gente?
2: Ei, Lúcia, você já está na lista pra ser sorteada. Ô, Glória,
1: um
2: vai
1: bom
2: respondendo
1: dia, Lúcia.
2: Aí, povo.
1: Vamos respondendo, gente. Tem mais aqui, tem a Sidney Barros. Um bom dia, Sidney. Ela disse, a paz do Senhor Jesus Cristo, estou ligado em...
2: Uau, ela está em Brusque.
1: E bastante chuva.
2: Olha, hã? ele.
1: Ah, o Sidney.
2: Sidney.
1: Oh, meu Deus, errado.
2: Alô?
1: Perdão, Sidney.
2: Aí, Sidney, muito obrigado por estar na escuta em Brusque. Que bênção, nós não sabemos até onde que nós estamos chegando, né, Vanessa?
1: Aleluia.
2: Quiçá até os confins da
1: Glória
2: terra,
1: a Deus,
2: né, Marcelo?
1: Maravilha.
2: Aleluia.
1: Isso.
2: Nós estamos chegando longe. Tem gente do exterior também ouvindo a gente, que eu sei que o pastor Puca sempre agradece quem está ouvindo.
1: Aleluia.
2: Né? Pessoal por aí está ouvindo a rádio.
1: Amém.
2: Graças a Deus.
1: Temos aqui a LS Modas Sandra. Acertou a resposta.
2: Oh, mais ela... uma que acertou.
1: Parabéns, Sandra. Ela disse, fulano, porque ele fez o primeiro download quando baixou.
2: Não,
1: não
2: pode, Vanessa.
1: Não
2: socorro.
1: Pode, Vanessa.
6: Essa é boa, viu?
1: Jesus, socorro.
7: Jesus amado.
1: Socorro,
2: pode,
1: pastor.
2: Socorro.
1: Cadê o senhor?
6: Corta pra mim.
1: Meu Deus, corta essa.
6: Viu?
1: É, vamos Amém. Ver aqui. Um bom dia pra Marli Ferreira. Eu não entendi aqui.
2: Entendeu?
1: Não.
2: Amém. Bom, gente, nós estamos no nosso primeiro dia sem a nossa liderança. Você imagina como é que a gente está aqui hoje, né? Mas amém. Louvado seja o Senhor. Vamos de música, Marcelo?
1: Só rapidinho aqui, um beijo para Eliane Londres, que está aqui a paz do Senhor. Tamo junto. A Eliane, ela é sogra do meu filho.
2: Ah,
1: um beijo, Eliane.
2: Que lindo. Graças a Deus.
1: Aleluia.

2, levante a mão. E cumprindo-se o dia de Pentecostes, estavam todos reunidos no mesmo lugar. E de repente, ouviu-se um som como de um vento veemente e impetuoso, e encheu a casa onde estavam assentados. E foram vistas por eles línguas

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1: Então, Vanessa, e aí, tem muita gente acertando já a nossa resposta?
2: Sim, muita gente acertando. Que bom, gente, a participação de vocês. Mas já teve aqui a ganhadora.
1: É, mas nós daqui a pouco vamos ver. Ainda nem anunciamos qual é a resposta, Vanessa.
2: Exatamente.
1: Nós vamos falar a resposta agora.
2: Já, já.
1: De quem foi a primeira pessoa a fazer um download na Bíblia. Você sabe, Vanessa?
2: Eu já tô sabendo.
1: Né? Porque tá aí no script nas suas mãos, né? Assim é fácil, né? Então, pessoal, vocês sabem que o pastor Puca, ele gosta de fazer, né, umas brincadeiras, umas piadinhas, alguma coisa com relação à Bíblia. E hoje a resposta que nós temos para essa pergunta é que quem foi, né, a primeira pessoa a fazer um download na Bíblia foi? Foi?
2: Foi? É para eu falar?
1: Fala, Vanessa.
2: Eu posso falar?
1: Pode.
2: Meu Deus. Foi? Moisés.
1: Uau!
2: Parabéns para você.
1: Foi Moisés. Por que, Vanessa? Você sabe por que ele fez o primeiro download da Bíblia?
2: Meu Deus. Fala para mim. Fala para mim, Magali.
1: É porque ele recebeu de Deus as tábuas da lei, veio direto do trono, caiu como um raio pra ele, Vanessa.
2: Aleluia!
1: Um download baixou diretamente do plano celeste para Moisés e ele escreveu as tábuas da lei.
2: Deus, que privilégio, né?
1: Louvado seja Deus!
2: Aleluia!
1: Então, as pessoas que foram acertando hoje, as pessoas que na verdade, Vanessa, a primeira pessoa que mandou a resposta certa é que vai ganhar.
2: Já
1: daqui
2: sei que
1: a pouquinho,
2: foi.
1: O Marcelo vai passar para nós

0: E aí ele, nós vamos dar para vocês a resposta. Quem acertou a primeira vez, a primeira pessoa a acertar a resposta, Vanessa. E ela vai ganhar o quê?
1: Um brinde lá da Sandaleria.
0: Isso, e que hora que ela pode buscar?
1: Até as 4 horas, 16 horas.
0: Até você as pode 16, estar buscando hoje seu o comércio brinde. Vai até as 16 horas.
1: Eu iria correndo.
0: É, e você pode chegar lá e pode se anunciar, né? A pessoa que vai ganhar, ela vai se anunciar e vai dizer, foi eu que ganhei o brinde do Dia dos Pais hoje, né? Foi eu que ganhei o brinde do Dia dos Pais. Vamos lá, Marcelo, nós já temos a ganhadora? Não. Uau! E agora, quem foi, Vanessa?
1: Lúcia Dias!
0: Parabéns, Lúcia! Parabéns. Você foi a primeira pessoa que mandou a resposta correta para a rádio. Você pode ir lá na Sandaleria buscar o seu brinde. Vai falar com o Media Love da Lê, né, Vanessa?
1: Exatamente, o Sérgio vai estar lá esperando você com o seu brinde maravilhoso.
0: No Dia dos Papais, você vai lá, quem sabe você vai dar pro seu esposo, ou pro seu papai, ou pro seu filho que é pai, sei lá, né, Lúcia? Mas você vai ter certamente, vai presentear alguém. Muito bem, que bom. Logicamente, né, Vanessa, hoje o programa foi um pouco diferente, porque, na verdade, nós recebemos essa incumbência, assim, meio que de última hora. Os nossos pastores precisaram, né, estar em outro compromisso e nos incumbiu disso, mas, da minha parte, foi um prazer muito grande estar aqui falando para vocês. E certamente a gente vai, só tem a melhorar,
1: só tem,
0: né,
1: a melhorar,
0: Vanessa?
1: E vamos aqui pedir um perdão pelos erros, né? O pastor mandou beijo pra todo mundo.
0: Que
1: houve
0: bênção.
1: Uma falha, mas nós vamos melhorar. O povo de Deus só vai melhorar, só
0: aqui,
1: melhorar.
0: Na nossa igreja a gente sempre tem esse ensinamento. Hoje foi bom, mas vai melhorar, né? Assim que ele fala todo
1: exatamente.
0: Final do culto. Não chegamos ao final ainda, isso. Mas só vamos melhorar, só vamos certamente. Melhorar. Vai de música, Marcelo, pra nós?
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0: Estamos chegando ao final do Verbo no Rádio, o melhor e mais divertido programa do seu rádio. Mas lembre-se, se tem algo que está te impedindo de avançar e fazer os propósitos de Deus, persevere, pois o diabo fugirá de vós.
1: Bem, como diz o meu pastor, o que foi bom hoje, amanhã será muito melhor.
0: Aleluia.
1: Amém. Vamos orar encerrando. Senhor, meu Deus e meu Pai, nós queremos ser gratos ao Senhor por tudo que o Senhor fez durante esse programa, essa programação. Queremos te ser gratos por cada casa que abriu as portas para a entrada das ondas dessa emissora, para cada pessoa que abriu o seu coração para receber essa palavra, para cada pessoa que ficou conosco, participou, que enviou, interagiu conosco nessa programação. Queremos te ser gratos, Senhor. Queremos te ser gratos por essa rádio que também abriu as portas para que esse programa fosse veiculado. Queremos te ser grato, Senhor, também pelos nossos patrocinadores que têm investido financeiramente para que esse programa possa chegar ao ar. Senhor, nós queremos te ser gratos por tudo em nome de Jesus. Amém, irmãos. Fique na paz de Cristo. Esse programa pode ter sido bom, mas o de semana que vem vai ser o quê, Vanessa?
0: Vai ser melhor ainda.
1: Amém.
0: Fale fé, irmão.
1: Muito obrigado por todos.
0: Obrigada a todos os ouvintes. Cada dia vai ser melhor em nome de Jesus. Lembre-se, quando a ansiedade vir, ore ao Senhor. Ore ao Senhor para que a paz do Senhor esteja convosco.
1: Amém.
0: Aleluia.
1: Louvado seja Deus.
0: Glória a Deus.

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0: Olá, meus amigos e meus irmãos em Cristo Jesus. É com muita alegria que nós estamos aqui para apresentar mais uma audição do programa A Voz do Brasil para Cristo.
1: Brasil!
0: É esse programa que tem o compromisso de levar até você uma palavra de fé, de esperança, de amor, um programa descontraído, com um sorriso bem largado no rosto, é para nós expressar a nossa alegria.

Ah, aí está o sorriso do presbítero Silvio, teu da irmã Ruth também, né? Olha aí, daqui a pouquinho, olha aí, chegou. Maravilha! Essa alegria que nós externamos é a alegria que vem da parte do Senhor. O Senhor, mesmo no meio das nossas lutas, nossas crises, Ele proporciona alegria para a gente vencer essa luta. Não basta.

0: Instagram da Igreja Brasil para Cristo, pelo Facebook Carlos Talev e também a Dir Talev, né? Hoje nós estamos aí com três celulares ligadinho aí, né? Para nós podermos levar a mensagem até você. Quem sabe estamos chegando a outra nação aí, né, pastor Dir? Aí, sim. E a bênção do Senhor chega até você também, tá bom? Nós queremos que a mão do Senhor, é o desejo do nosso coração, alcance a sua vida, a sua casa e a sua família. Você que está doente, você que precisa de um milagre na sua vida, fique até às 13 horas. Nós vamos trazer uma palavra através da vida do pastor Adir. Depois nós vamos estar orando com você, por você. E você que crê no milagre, fique aí conosco, tá bom? Fique aí conosco. Nós queremos abraçar você do comércio, da indústria, da empresa. Você que está aí no sítio, na chácara, no campo, aonde você estiver. Você que está trabalhando nas ruas dessa cidade como Uber, não é? Você que está aí com o seu caminhão, puxando aí o suco do pica-pau. Você que está nas matas florestais, aonde você estiver. Lembre-se que você não está sozinho, mas o amigo maior está com você. O Pai está com você, né? Aquele Pai que Isaías fala, o Pai da eternidade, o Príncipe da Paz, tá bom? Então fique tranquilo que você não está sozinho, você está sendo cuidado pelo Senhor Jesus. Olha aí, eu quero já passar os avisos da igreja, né? Hoje à noite nós temos 19 horas a reunião da Umasbrac e amanhã você tem culto, né, pastor Adir?
1: Isso, amanhã às 9 horas, né? A partir das 9 horas nós temos o culto da família ali, né? Convidamos os irmãos para estar conosco ali na igreja, né? Situada na rua Carmo da Mata, número 30, ali na Vila Esperança. Você é o nosso convidado para estar conosco, adorando ao Senhor amanhã a partir das 9 horas.
0: E à noite? À noite tem o culto.
1: À noite tem o culto também, o culto da família, a partir das 19 horas. E a gente quer fazer um convite todo especial para você, irmão. Amanhã o nosso culto é o culto em especial, é Dia dos Pais, né, pastor?
0: Dia dos Pais, exatamente.
1: E você aí, quem sabe de repente, nunca foi na igreja, tem curiosidade de conhecer a Igreja Brasil para Cristo, de Vila Esperança, como funciona, qual é a nossa metodologia de trabalho? A metodologia de trabalho é a palavra de Deus, é pregar a palavra de Deus, é cantar hinos ao Senhor, é adorar o Senhor. E você aproveita amanhã, a partir das 19 horas, vai cultuar conosco, ser homenageado pelo teu dia, e ser abençoado pelo Senhor. Ah, mas eu não sou pai, mas vai também lá, irmão, cultuar ao Senhor conosco. Estamos convidando a todos, em um modo geral, né? A Telemaco Borba toda que está na audiência, que de repente, vou lá conhecer o pastor Carlos, conhecer o pastor Adir, conhecer os irmãos da igreja, conhecer aquela igreja. A igreja está de portas abertas. A igreja não é do pastor Carlos, não é do pastor A, não é do pastor... A igreja é do Senhor. E nós estamos lá de braços abertos para recebê-los em o nome de Jesus.
0: Olha aí, queridos, está aí o convite, não é? A nossa igreja fica ali na rua Carmo da Mata, número 30. O nosso culto à noite começa às 19 horas e encerra às 21 horas, tá bom? Já queremos aproveitar, pastor Adir, mandar já no início, né? Um abraço para todos os papais, né? Sim. Que amanhã é um dia muito especial. Quer dizer, todo dia é especial, mas amanhã é um dia que se comemora, né? Foi deixado aí o Dia dos Pais. Então nós queremos com muito carinho abraçar você, né? Papai, eu sei que muitos de vocês são pais, mas já não tem mais o seu pai, que nem nós. Eu, por exemplo, e o pastor Adir não temos o nosso pai. Foi em 2024, 26, né, pastor Adir?
1: Ele faleceu?
0: É?
1: Não, 2004, né?
0: 2004, isso. Então tá aí, desde 2004 nós não temos o nosso pai biológico. Mas nós não somos órfãos, porque é um milagre, né? O milagre acontece assim. Nós não temos um pai biológico, sentimos a sua falta, mas nós temos uma paternidade divina. Nós temos Deus, que é, né, o nosso pai. E isso nos traz alegria, porque sentimos a falta do pai biológico, mas temos uma

0: paternidade divina. Então nós temos o Senhor, né, o Deus vivo como nosso Pai. E isso é muito maravilhoso. Quando se ora o Pai Nosso, você pode perceber. Qual é a primeira palavra, primeira frase? Pai Nosso que estás nos céus. Então, graças a Deus por você que tem o seu pai biológico. E eu quero deixar um conselho a você, filho, ame, honre, respeite teu papai, tá bom? Porque um dia você também vai ser pai. E aí, conforme nós plantamos, nós vamos colher. Então, que você seja esse filho obediente, esse filho que honra, para você, você filho, filha, né? Honre o seu pai e sua mãe, para que você também tenha os teus dias prolongados e possa prosperar aqui na terra. Então, amém. Fica o nosso abraço aí. Depois da palavra, nós vamos estar orando com você, papai, né? Com a família e abençoando em nome de Jesus. Pastor Adir, sei que você tem uma palavra, eu nem falei bom dia para você, mas
1: bom dia, tão acostumado junto, Senhor, né? Bom dia, pastor Carlos.
0: Paz, Senhor.
1: A vida de irmão biológico, irmão, em Cristo, a gente, né, tá naquela rotina de todos os dias junto, né? Acho que não tem um dia que a gente não se veja, não esteja junto, né?
0: É verdade.
1: Então a gente tá nessa rotina, mas mais uma vez a paz do Senhor, pastor Carlos,
0: paz do Senhor,
1: irmão Silvio, irmão Daniel, alegria, né? Estarmos nesta tarde reunidos para juntos adorarmos ao Senhor e falarmos um pouco daquilo que o Senhor tem feito em nossas vidas, da importância de nós termos esse Senhor na nossa vida e Ele tem nos sustentado todos os dias com as suas mãos poderosas, que tem nos guardado, e é por essa razão que nós ainda continuamos em pé, firmes na presença do Senhor. Eu quero te convidar, meu irmão, minha irmã, você que está nos ouvindo nesta tarde, você que está sintonizado, né, pela 91.5, Rádio Nova Mensagem, de repente você está nos ouvindo e fala assim, puxa vida, ou pensa consigo, eu queria tanto mandar uma mensagem para o programa lá, Voz do Brasil para Cristo, mas não tenho o número da rádio. Então olha aí, ó, o nosso número aqui da emissora é 4239101230. Aí tem o WhatsApp da rádio, você pode mandar aí a tua mensagem de agradecimento, testemunho daquilo que Deus tem feito na tua vida, de repente mandar um pedido de oração, um pedido de louvor, que já dizendo para vocês, nosso tempo para louvor é pouco, né? O nosso tempo é curto, mas na medida do possível a gente faz aquilo que dá para fazer dentro do nosso tempo. Eu quero que você abra a tua Bíblia na Palavra de Deus, no livro de Filipenses, onde Paulo escreveu aos nossos irmãos lá da cidade de Filipos. Carta de Filipenses, no capítulo 1, a partir do versículo 6. Quais são as informações essenciais do livro de Filipenses? É muito importante que a gente, ao citar o livro, cite que Paulo, o apóstolo Paulo, ele escreveu essa carta aos irmãos de Filipos para agradecer aos irmãos, aos filipenses, a oferta que eles haviam enviado para fortalecer a sua fé e mostrar a verdadeira alegria que só pode vir de Jesus Cristo. Então, Paulo está sendo grato com os irmãos ali, escrevendo essa carta para os irmãos ali de Filipo. Mas aqui no versículo 6, a partir do versículo 6 até o 11, o apóstolo Paulo nos escreve o seguinte, dizendo: tendo por certo isto mesmo, que aquele que vos chamou, que aquele que vos começou a boa obra, a aperfeiçoará até ao dia de Jesus Cristo. Como tenho dito, por justo sentir isto de vós, todos porque vós retenho em meu coração, pois todos vós fostes participantes da minha graça, tanto nas minhas prisões como na minha defesa e confirmação do Evangelho. Porque Deus é testemunha de das saudades que todos vós tenho, e em intrável afeição de Jesus Cristo. E peço que isso seja a vossa caridade aumente, mas é mais que em ciência e em todo conhecimento, para que aproveis as coisas excelentes, para que sejais sinceros, sem escândalo algum até o dia de Cristo, cheios de frutos de justiça que são por Jesus Cristo para a sua glória. Glórias a Deus. Queridos, quando nós olhamos aqui para esta passagem bíblica onde Paulo escreve, o amor de Paulo aos Filipenses, como já falei, era o motivo da sua fidelidade ao Evangelho. E aqui ele fala aos irmãos, tendo por certo isto mesmo, que aquele que vos começou a boa obra o aperfeiçoará até o dia de Jesus Cristo. Ao qual é o dia de Jesus Cristo em que o apóstolo Paulo está se referindo a nós, queridos, àquela igreja que cuidava, que tinha alegria em estar sempre ao lado do apóstolo Paulo. E eu, quando vejo este versículo, eu me coloco no lugar de Paulo hoje, como homem de Deus, como servo de Deus, como sacerdote da família, da igreja. Essa semana, falando em sacerdote, a igreja está com um trabalho que começou exatamente no primeiro dia dessa semana, no domingo, que é até chegar aos céus. Então, são 14 dias de oração envolvendo sacerdotes e sacerdotisas do Senhor, orando e buscando ao Senhor em favor da igreja, em favor das famílias da igreja, das famílias pastorais, dos obreiros, em favor de toda a nossa comunidade. E nós temos a alegria, queridos, em falar disto então. E quando falamos de sacerdotes da igreja, é aqueles que estão ao lado das vossas lideranças também, buscando ao Senhor. E o apóstolo Paulo revela aqui certa gratidão aos irmãos de Filipos que estavam abraçados na causa com o apóstolo Paulo, buscando com ele da presença de Deus, buscando com ele da graça do Senhor e também cuidando do apóstolo, que era um homem que tinha necessidade de ser cuidado, pois ele era então um missionário que pregava a palavra de Deus e que fazia ali a vontade de Deus, passando por Filipo e cuidando dessa igreja da cidade de Filipos. E como ele disse, então, que o Senhor Jesus aperfeiçoará até o dia de Jesus Cristo, até a sua volta. O Senhor nos chamou para esta obra, para estar imbuído nesta obra, para trabalhar em prol das vidas, cuidar das vidas. Mas nós também precisamos das vossas orações, dos vossos cuidados espirituais. Quando a igreja se prostra em favor daqueles que são aqui, os que oram, os que buscam e os que estão à frente de trabalhos para cuidar da igreja. Como tenho por justo sentir isto de vós todos, porque vos retenho no meu coração, pois todos fostes participantes da minha graça, tendo nas minhas prisões, como na minha defesa e confirmação do Evangelho. Paulo está dizendo que vocês que estiveram ao nosso lado, que estão ao nosso lado, irmãos, é tão importante, pastor Carlos, quando você sabe que você, como líder de uma igreja, como pastor presidente de uma igreja, quando nós falamos de igreja, nós não estamos falando de uma construção, de um templo, de um espaço físico, nós estamos falando de um povo. Se refere àquela igreja que um dia, quando Jesus volta para buscar a sua igreja, somos nós que vamos subir. Aquilo que é matéria, tudo vai ficar, tudo vai deixar de existir um dia, mas nós, a nossa vida vai continuar lá no céu, nós continuaremos, a nossa carne vai perecer, mas um dia nós ressuscitaremos e seremos glorificados e iremos morar com o Senhor. E quando eu falava para o pastor Paulo, para o pastor Carlos, quando é importante como líder de uma igreja saber que tem um povo que abraça a sua liderança, que trabalha ao lado de sua liderança, que honra a sua liderança, e essa igreja tende a crescer, né, pastor Carlos?
0: Com certeza, né? Eu penso que nós temos que ter a mesma visão, né? A mesma visão. A mesma visão é você não caminhar oposto. É caminhar juntos, né? Verdade. A mesma visão é pregar a mesma palavra. É viver a mesma fé. É viver a mesma esperança, né? é viver o mesmo amor, né?

0: Nós entendemos que Paulo era um homem que amava muitas pessoas. O apóstolo Paulo, ele é uma das maiores referências, né, de liderança. Liderava com amor, né? A gente percebe assim, a sua trajetória, desde a sua conversão de Atos 9 e depois a continuação do seu ministério. Ele tratava as coisas com seriedade, sabia ser humilhado, né? Às vezes nós, pastor Adir, por qualquer coisa assim, a gente não sabe como enfrentar uma situação de humilhação. E o apóstolo Paulo, ele tem autoridade para falar, né?
1: Exatamente, é por isso que ele fala na palavra, né? Sede meus imitadores, como eu sou de Cristo. É fácil? Não é.
0: Então hoje a maioria foge dessa responsabilidade. Né? Não olhe para mim, olhe para Jesus. Mas se eu olhar para você, eu tenho que enxergar Jesus em você. Porque você representa Jesus. Né?
1: Exatamente.
0: Você representa.
1: Sim.
0: Então se eu não posso olhar para você, eu vou olhar para quem? Se você não pode olhar para mim, você vai olhar para quem?
1: Exatamente.
0: Né? Se aquele crente que está na igreja, quantos anos... Se o outro lá de fora não pode olhar para ele como referência, não vê nada de Jesus nele, não vê bondade, não vê amor, não vê a humildade, a simplicidade, não vê. Então nós não temos o caráter de Jesus.
1: Não temos o caráter
0: de Jesus. E se não temos, não podemos representar o reino de Deus, não podemos representar um povo, né? Então eu penso que hoje, pastor Adir, falta muito disso. As pessoas, eu não quero dizer que eu sou isento de problema, de dificuldade, mas eu tenho que saber administrar e saber o porquê que eu estou vivendo.
1: E não inverter os valores que nós temos.
0: Exatamente, porque tem gente que, na verdade, eles procuram o problema. O problema não é porque aconteceu como uma prova, é que ele realmente provocou o problema, né?
1: Exatamente.
0: Provocou uma adversidade. E nós temos que ter sabedoria, né? Diante de um confronto. Você não chegar ao mesmo nível do tolo. Às vezes somos confrontados por pessoas que não têm entendimento, eles são ignorantes, e a gente tem que ter uma habilidade, uma sabedoria espiritual para contornar. Paulo era essa pessoa.
1: Exatamente. E é isso, pastor Carlos, quando você fala disso, né, a gente aqui é ministrado em algumas coisas, porque nós vivemos com diversas pessoas, né, na sociedade, e a gente vê pessoas com temperamentos e com atitudes diferentes, e pessoas que se diz crentes, que ser servo de Deus, irmão Silvio, às vezes em atitudes que não me diz a respeito, atitudes de palavras lançadas e às vezes até mesmo uma mensagem que a gente abre no celular ali não é coisa que a gente desejava ver. Então eu me cuido muito com isso, me policio muito, e quando eu vejo alguma coisa, às vezes não me cabe responder, então eu não respondo. Por quê? Porque eu não quero como se fala, quando a gente compactuar com, com essa pessoa, com as mesmas coisas que ela vive, porque eu, se a palavra diz sede meus imitadores, né? Se a palavra diz sede o sal da terra, se a palavra diz que para mim ser, pelo menos buscar perfeição em Cristo, por que eu estar querendo me contaminar, ser um sal ínspido, uma luz fosca que não brilha, com palavras, com atitudes? Então, e lamentável hoje, às vezes em meio à igreja, até nem em meio associado, em meio à igreja, às vezes a gente percebe algumas pessoas com atitudes que não diz respeito ao caráter cristão. E isso é triste pra gente, pastor Carlos, porque
0: verdade.
1: A gente queria viver tudo, todos em que pelo menos viveriam o mesmo nível espiritual de caráter cristão hoje.
0: Você quer conhecer uma pessoa, me conhecer? Eu tenho que ter os frutos do Espírito. Uma pessoa pode ser cheia, uma pessoa pode ter vários dons, mas se ela não tem os frutos do Espírito, essa pessoa, ela está perdendo tempo dentro,
1: sim,
0: da igreja. Por quê? Porque os dons são dados. E os frutos é eu que desenvolvo em mim. Entendeu? Então, se faz necessário eu ter os frutos do Espírito.
1: Verdade.
0: Gálatas fala sobre
1: isso.
0: Frutos do Espírito. Esses dias atrás aconteceu uma coisa interessante. Uma irmã crente, Ela chegou e falou: pastor, eu ando junto com você, ando percebendo que você é um homem muito manso, você tem mansidão para tratar as coisas. Quer dizer, eu não tinha percebido, que a gente não é bonzinho, né?
1: Não, de jeito nenhum.
0: Mas ela percebeu, falou: olha, eu tenho visto em você mansidão para tratar as coisas. Então, é fruto do Espírito. Talvez falta muita coisa, não estou dizendo que sou perfeito. Falta muita coisa, até porque não existe ninguém perfeito. Nem o apóstolo Paulo disse que ele era perfeito.
1: Não era.
0: Né? Não diz. Ele diz o quê? Sede meus imitadores, como eu sou imitador de Cristo. Olha, eu não sou perfeito, eu sou imitador. Mas se nós chegarmos ao nível de ser essa pessoa que consegue não ser perfeito, mas imitar pelo menos um pouco do apóstolo Paulo, a gente já ganhou muito com isso.
1: Sim.
0: Não é?
1: Já ganhou muito. Eu me lembro assim, pastor Carlos, dessa palavra, que quando o apóstolo Paulo vai até a cidade de Creta, ele vai com o intuito de socorrer aquela cidade, aquele povo.
0: Sim.
1: Os cretenses estão vivendo um momento difícil, uma decadência espiritual muito grande, porque quando nós falamos de comportamento cristão, de caráter cristão, o que, que a gente vê? Que a gente tem que estar todos os dias buscando em Cristo melhorar, para que onde nós passarmos, por onde andarmos, nós deixe ali a imagem de que passou, como eu disse aquela mulher lá, veja que com aquela sunamita, quando viu o profeta Eliseu falando, vejo que é um homem de Deus, assim, então...
0: Sem falar nada, ele falou tudo,
1: né? Então... e Paulo vai até lá aquela cidade, aquela ilha de Creta, e o que, que ele fala ali em 1 de Tito 1, ali, parece que no versículo 3, ele chega e vê o povo ali, a igreja, numa situação de uma decadência espiritual. Ele fala assim: olha, vocês confessam, vocês dizem que estão andando com Deus, vocês acham que estão fazendo tudo certo, mas na verdade vocês estão negando a Deus com as suas obras e com os sacrifícios que vocês estão fazendo. Quer dizer, nada está adiantando o que vocês estão fazendo, porque vocês estão negando a vossa fé. E o que é negar a vossa fé? É não ter uma vida, pelo menos um tanto quanto satisfatório na presença de Deus. E aquilo que eu deixo de fazer, aquilo que eu deixo de viver, eu tenho que buscar em Deus. Senhor, me ajuda, me dá graça, Espírito Santo de Deus, me dá graça para que eu possa aperfeiçoar a minha fé e ser uma testemunha de tudo aquilo que eu falar, eu viva na presença de Deus. Porque às vezes tem pessoas que têm ambiente. Quando está numa reunião, por exemplo, juntamente com as lideranças, com os irmãos, ele vive uma situação. Quando ele sai fora, que ele está num ambiente diferente, ele é como um crente camaleão que muda de cor todas as horas. Então as suas atitudes e o seu comportamento muda muito, né?
0: É verdade, ele não tem uma constância, né?
1: Não.
0: Hoje nós estávamos numa reunião muito abençoada ali, né? Na igreja da área 2 ali, de regional. E eu me lembrei de uma coisa, assim, que foi falado sobre avivamento. Que nós esperamos o avivamento, a geração, que é o pastor Dan que tocou, que o avivamento, lá atrás a geração já apontava, né? Nós temos que aprender que o momento do nosso avivamento é agora. Mas o que eu penso? O que, que é viver um avivamento? É que a maioria das pessoas, né, elas confundiram o avivamento com o barulho. Eles pensam que o barulho é o avivamento. Não, não é isso. O que, que é um avivamento? Uma igreja avivada, um pastor avivado. Não é aquele que grita. Não é, irmãos. Não é aquele que pula. Não é, né? Não é isso. A pessoa, ou crente, ou obreiro, ou você que participa dessa igreja, o avivamento é a obediência, é o arrependimento, é a renúncia. São essas coisas. Um homem que obedece à palavra de Deus, um homem que tem a humildade de reconhecer quando peca, dobrar o joelho, pedir perdão, que a Bíblia diz que todos nós pecamos. Não vem você me dizer: ah, pastor, eu não peco. Então, vamos orar daqui a pouco para que Deus te recolha, para você não se contaminar. Porque todos pecam. O apóstolo João diz que todos, não escapa um, não é? Que se eu falar, se eu pregar, ou se eu testemunhar que eu não peco, eu já me tornei mentiroso e acabei pecando. Então, queridos, todos nós. Então nós temos que viver uma vida de renúncia. Oportunidade de pecar nós temos todos os dias. E às vezes pecamos, às vezes caímos em alguma coisinha, por mais que seja pequenininha, mas nós caímos. Então a gente tem que admitir que o avivamento é isso. Às vezes você é uma pessoa avivada e não sabe. Se você obedece, você tem vida em Deus. Paulo era esse homem avivado.
1: Verdade.
0: Né? Que tinha vida com Deus. Era um homem que se arrependeu e com certeza vivia se arrependendo. Um homem de renúncia, né? O que Jesus fala para os seus discípulos, pastor Adir? Vocês querem me seguir? Vocês querem vir após mim? O que tem que fazer primeiro? Negue-se a si mesmo. Às vezes nós queremos que o outro negue.
1: Lucas 9:23, tá aqui, ó, e dizia tudo. Se alguém quer
0: Olha
1: vir
0: aí,
1: após mim, então é. Negue-se a si mesmo e tome a cada dia a sua cruz e siga-me. É? O que é negar a cruz? Até eu peguei esse versículo lá como chave também para algumas coisas, porque, pastor Carlos, o Espírito Santo ele é tão lindo que quando você me manda a mensagem, Senhor, o que, que eu abro? Lembrei desse versículo e fui abrir a Bíblia e exatamente a palavra de Deus estava na palavra-chave que eu queria, que era Filipenses 1:6. E aí me veio aqui, ó, esse versículo aqui, diz, negar a si mesmo é abrir mão do próprio ego.
0: Exatamente, sabe? Próprio
1: Tem
0: eu.
1: Tem pessoas que não querem abrir mão do próprio ego,
0: então... As vontades, os desejos, né? Que não agrada a Deus.
1: É. E do controle próprio para colocar Sim. a vontade de Deus em primeiro lugar. Tem pessoas que quer viver o controle próprio, quer dominar as coisas, quer dizer, não, é do meu jeito, não. A gente tem que abrir mão para viver a vontade de Deus. Viver aquilo
0: que
1: Deus
0: quer tá no controle.
1: Na nossa vida, né? E tomar a cruz e aceitar as lutas sem desistir. Viver a fé e recuar diante das dificuldades. Tem pessoas que não conseguem. Chega as dificuldades, a primeira coisa é achar um culpado. Se não é o pastor, é outro irmão. Daqui a pouco fala, Deus não gosta mais de mim, Deus não está
0: vou
1: nem
0: sair
1: aí
0: da igreja,
1: comigo, vou sair da igreja.
0: Daí vai arrumar problema em outra igreja. A igreja
1: De arrumar problema na outra igreja, ele está arrumando, procurando e buscando consequências para a vida espiritual dele e também para a vida física, material. Afinal, ele estraga em todos os aspectos, né?
0: Então, esses dias atrás, Adir, eu estava, não sei com quem eu estava conversando a respeito disso, porque não existe homem perfeito e não existe igreja perfeita. Só que tem gente que pensa que ela está numa igreja e quando surge um problema, aquela igreja não é boa. Mas não é isso. Igreja é lugar de problema. Aonde se reúne pessoas tem problema. Na verdade, quanto maior o número, tem problema. Você acha que lá no baile que eles fazem, lá não tem problema? Tem, só que lá às vezes dá até morte, né? Dá até morte. Lá na boate não tem problema? Tem. Lá é onde mais tem problema. E problemas que se resolvem na bala. Às vezes na arma branca. Pode acontecer isso? Pode. Mas dentro da igreja, né, é diferente. Os problemas são uma enfermidade, de repente... É um problema familiar e a igreja está ali para abraçar, para curar esse problema. É diferente de um lugar onde o problema só aumenta.
1: Só aumenta.
0: Né? É diferente. Um lugar, o mundo só aumenta o teu problema. Se você acha que dentro da igreja está ruim, saia para você ver, meu querido. Saia para você ver se não vai piorar a tua vida. Você pode perder o que você conquistou. De repente, estou falando com pessoas assim. Que estão vivendo uma vida, não consegue se humilhar, porque tem orgulho, mas já perderam tudo. Tem gente que perdeu a dignidade, perdeu os seus bens, perdeu tudo, né? Mas Jesus ainda pode fazer um milagre na sua vida.
1: Verdade, amém. Glórias a Deus. Então, meus irmãos, aí, você ouvindo essa mensagem que a gente está fazendo, essa mensagem aqui, trocando ideias com o pastor Carlos, e essa mensagem é uma mensagem que veio do céu, para este momento, você está pensando assim, puxa vida, mas eu estou vivendo em meio a problemas e não parece que não tem mais solução. Eu estou dentro da igreja e parece que as coisas não acontecem. Queridos, a palavra nos garante uma coisa, que nós não vamos estar isentos de problemas. Todos nós temos problemas. Parece se você, quando você está assim, talvez quando você está aqui nos ouvindo, está nos vendo pelas lives aqui, você vai pensar que nós também não temos problemas. Todos nós temos problemas, mas nós temos uma coisa. A palavra diz lá em João 14 que no mundo tereis aflições, mas tende bom ânimo. O que Jesus está dizendo para nós? Olha, vocês terão um problema, mas só que vocês terão alguém que vão estar de mãos dadas com vocês nos momentos dos problemas. Agora, para que nós vençamos os problemas,

0: nós precisamos estar abraçados com Jesus. Porque se com Jesus está difícil, com Jesus é sem Jesus é impossível. Hã? Sem Jesus é impossível. Então, meu querido irmão, minha querida irmã, você que está nos ouvindo, nos assistindo, abrace Jesus em meio às situações mais adversas da tua vida e creia que Ele é aquele que veio para nos carregar nos braços em meio aos nossos problemas, às nossas dificuldades. Em meio ao deserto que você está vivendo, entenda que deserto não é morada, que essas dificuldades que você está vivendo não é para você morar. Nós conhecemos muitas pessoas que nesse momento estão passando por inúmeras dificuldades, principalmente problemas e enfermidades, mas essas pessoas estão vivendo a presença, que eles estão crendo no milagre. Então, abrace o Senhor e creia que nesse momento Ele está ao teu lado para caminhar com você. Quero agradecer a você que nesse momento esteve conosco, nos ouviu, nos deu a honra da tua audiência. Neste momento de palavra, que o Senhor te abençoe. Você que está com a mão no arado, não desista, continue com a mão no arado até o dia de Jesus, até o dia da sua volta, para que você tenha a alegria de receber a tua recompensa das mãos do Senhor Jesus, o Todo-Poderoso. Deus te abençoe, fique com esta palavra para o teu coração, fique firme em nome de Jesus, para a glória do Pai, do Filho e do Espírito Santo de Deus. Querido Deus, obrigado, Senhor, por cuidar das nossas vidas.
1: Obrigado,
0: por ter,
1: Pai.
0: Senhor, nos segurado nas tuas mãos.
1: Pela tua bondade.
0: Ter nos conduzido,
1: pelo
0: Senhor,
1: amor,
0: pelos caminhos que nos leva à paz, à alegria, pela tua infinita graça e misericórdia.
1: Senhor,
0: não somos bons,
1: a continuar caminhando,
0: mas somos merecedores,
1: pelo caminho
0: talvez,
1: da perfeição,
0: um pouquinho daquilo que o Senhor quer nos dar. Pai,
1: a viver
0: obrigado
1: os frutos
0: por
1: do teu
0: esse
1: Espírito.
0: Pouco que o Senhor tem nos dado,
1: oh,
0: que
1: Deus.
0: Tem nos sustentado, que tem nos abastecido e nos guardado
1: querido.
0: Em tudo. Falando, Senhor, da nossa fé espiritual,
1: glória a
0: que
1: Deus.
0: É um depósito para nos conduzir até
1: bendito
0: o céu.
1: Bendito seja
0: Deus
1: o nome do Senhor.
0: Em nome de Jesus. Amém, graças a Deus.
1: Aleluia. Pai, queremos também orar pelos papais, Senhor. Aquele pai que, quem sabe, está doente, está vivendo um problema, uma situação. Ó Deus, usa de bondade, usa de misericórdia. Traz saúde a ele, Senhor. Quem sabe esse pai está desempregado, procurando uma porta de trabalho, vivendo necessidades. Em nome de Jesus, Senhor, nós oramos, intercedemos por este pai que crê que o Senhor pode abrir uma porta. Nós estamos vivendo, Senhor, um tempo de crise. O nosso país, Senhor. Mas nós não estamos olhando para a crise. Nós estamos olhando para o Senhor e queremos pedir que o Senhor entre com provisão na vida do meu irmão. Oh, em nome de Jesus, alcança, Senhor, dá vitória a esta casa, a esta família. Nós oramos e cremos que o Senhor é poderoso para abençoar. Que cada pai, amanhã que é comemorado o seu dia, ele possa viver um dia em comunhão com a família, Senhor. Se existe alguma coisa, algum mal que tenha atrapalhado o relacionamento, a amizade, o companheirismo desse
0: obrigado,
1: pai
0: Senhor.
1: Com esse filho, ou filho louvado, com o pai, ou Deus, filha, Deus, quebra esta barreira e esta família possa voltar a se abraçar, a viver aquele domingo de comunhão, aquele domingo de alegria. Senhor, eu sei que o inimigo muitas vezes ele quer destruir a comunhão da família. O inimigo trabalha contra a família. Mas em nome de Jesus, eu oro, ó Pai, que o Senhor venha restituir aquilo que o inimigo tem roubado. Quem sabe a alegria desse pai, desse filho. Em nome de Jesus, que nesta tarde o Senhor esteja ajudando a vencer, ó Pai, a vencer, quem sabe, pessoas que são orgulhosas, não se curvam, são dono da razão, mas que nesta manhã a razão caia por terra e o Senhor prevaleça a comunhão sobre esta casa, esta família. Glória, esse pai que ora, que chora pelo seu filho, pela sua filha, Deus, receba a oração, mesmo sem palavra, em lágrimas, para que esse filho seja salvo.

0: essa filha seja salva, restaurada. Quem sabe enfrenta uma doença, esse filho, essa filha, ou esse pai, com a doença do alcoolismo, das drogas, e perdeu tudo, perdeu a sua dignidade. Mas em nome de Jesus, neste dia, nós oramos e te pedimos, ó Pai, que o Senhor venha curar e que esta família volte a viver a vida que o Senhor tem preparado desde a fundação dos séculos. Eu oro, oramos e abençoamos no nome de Jesus, para a glória do teu nome. Amém. Brasil!
1: Sr. Carlos, quero aproveitar e mandar aqui alguns abraços.
0: Mande, mande, deixa cinquentão por abraço e pode mandar.
1: Cinquentão por abraço, vamos começar a fazer o Pix. Pessoas que têm, né, nos falado quando nos encontramos, que estão aí na audiência do nosso programa, e nós não podemos deixar de mandar esse abraço. Quero mandar lá, não me lembro se foi a Priscila ou a Camila que me falou que nos ouve todos os sábados, né, pela nossa programação aqui. Um grande abraço, né, a Priscila, Camila, Fabiola, toda a família Banks. Também temos aqui, quero ver quem quer, manda um abraço, né, pra mãe, que ela fica lá na audiência, ligadinha. Um
0: abraço, mamãe.
1: Toda a nossa família, né, que estão aqui em Telemaco Borba, nos ouvindo. Temos também, agora esse dia encontrei com lá na Madi Silva também, falaram que são nossos ouvintes lá na
0: pessoa. Um abraço aí pro pessoal, Rose, da Madi, né? Silva, né?
1: Um abraço pra Rose, pra todos ali os funcionários da Madi Silva, pros proprietários ali, né? Que são nossos ouvintes. É uma honra, né? Ter essas vidas, né, nos ouvindo e nos dando a alegria de poder saber que são ouvintes do programa A Voz do Brasil para Cristo, né? O melhor programa Esperança, né? Que também é Voz do Brasil para Cristo, né? Então, aqui da minha parte, pastor Carlos, né? Mandar um abraço pra Tidinha, pra Lilian, pro Ricardo, um abração pro Renanzinho, que estão lá na audiência também.
0: Um abraço aí, família. Ali na tua live tem alguém, Dirk?
1: Tá? Aqui eu tô com a Elis Regina, que é...
0: Um abraço, Elis Regina.
1: A Ivete Pereira, quem mais? Tem mais alguém?
0: Um abraço, Ivete Pereira, toda a família. Tem mais
1: alguém aqui? O Anderson também. O Anderson está ali conosco na live.
0: Um abraço.
1: São esses aí que estão conosco. Um abraço a todos. Deus abençoe. E aí temos bastante participação aqui na nova mensagem, no WhatsApp da nova mensagem.
0: Olha aí.
1: Pode soltar lá. São várias mensagens lá que tem, né?
0: Não quer. Bom, fica à vontade aí, Silvio.
1: É possível soltar para nós lá que tem mais prática.
2: Paz do Senhor Jesus, pastor Carlos.
0: Paz do Senhor, Silvio.
2: Senhor Jesus, pastor
0: Adir.
2: Amém. Vamos ver aqui, tem umas mensagens, e daí logo após eu posso soltar os áudios aqui, né? Nossa irmã Terezinha, ela manda aqui: a paz do Senhor, irmãos, Deus abençoe nosso final de semana. Terezinha do Bela Vista.
0: Um abraço, irmã Terezinha, para você e toda a família.
2: José Altino: a paz do Senhor Jesus, pastor, peço oração pro presbítero Gabriel, está internado no Hospital Regional de Ponta Grossa.
0: Ah, um abraço.
2: Não está muito bem, mas cremos no milagre.
0: Um abraço, irmão José, Marlete, pessoal aí da área rural. Hoje tem culto às 20 horas. Estamos orando pro irmão Gabriel, irmão José, tá bom? Creio que Deus vai operar um milagre.
2: Aí nosso irmão João Gomes também: a paz do Senhor, pastores e presbítero Silvio, estamos ouvindo a programação daqui da Ana Mary.
0: Um abraço, Deus abençoe. Irmão, o quê? João?
2: João Gomes.
0: João Gomes, um abraço, irmão João. Deus abençoe você. Já aproveitamos e abraçamos os irmãos da São Luís, pastor Manuel, pastora Cida, né? As meninas aí, Deus abençoe.
2: Agora vamos para os áudios.
1: Dá licença um pouquinho, irmão Silvio. Também tem aqui a irmã Roseli, que diz: a paz, tô ouvindo o programa. Se tiver sorteio aqui, não tem sorteio, irmão.
0: Irmã, não tem.
1: Não trabalhamos com sorteio, por enquanto, né? Quem sabe um dia, né? Aumenta os patrocinadores e a gente pode estar sorteando
0: um carro novo
1: pra vocês. Até um carro novo.
0: Isso aqui é fé, né? Daniel gostou ali, ó. Maravilha. Um abraço, irmã. Deus abençoe.
3: Paz do Senhor, pastor.
0: Paz do Senhor.
3: Viu, pastor? Eu queria pedir oração em favor da minha vida. Do John Lennon, que está meio desorientado, assim. E pedir oração também em favor do Felipe, da Fernanda, das minhas netinhas. Tá bom, pastor? Ore por nós. Que Deus abençoe grandemente a nossa vida.
0: Um abraço, irmã. Deus abençoe. Vamos estar orando pela tua família.
4: Estamos na curta. A gente devia orar. Quer oferecer pro meu pai, que é Maria, pro Emerson. Colocar uma gabelhada no céu. Tá tendo alto. Eliane Davi, eu usava.
0: Um abraço, Eliane. Deus abençoe você e toda a família, a igreja e da área rural.
5: Paz do Senhor, pastor Carlos.
0: Paz do Senhor.
5: Nós estamos aqui, não. Na correria aqui. Com o seu Roberto aqui, ouvindo aí a programação. E quero mandar aí um abração para todos aí. Que tem mandado mensagem para mim, né? Que meu aniversário foi ontem, foi muita gente. Graças a Deus, né? Então, os que estiverem escutando aí, né? Que mandaram mensagem, lembraram do meu aniversário, né? Deus possa estar abençoando, né, cada um. Cada um que mandou mensagem. Também quero deixar aí o meu abração, aquele abração grande, GG aí, para todos os ouvintes que estão ouvindo aí. Está 91.5. Que Deus abençoe, pastor Carlos. Pastora Dir, Deus abençoe.
0: Obrigado, Deus abençoe. Um abraço, pastora Joana. Feliz aniversário para você, Senhor, com muitos anos de vida.
6: É a irmã Lindamir, que trabalha no Mercado Costa. Hoje estou escutando o programa. Deus abençoe. Peço oração.
0: Um abraço, irmã Lindamir. Deus abençoe você e todos, a sua família. Deus abençoe. Pastora Joana, feliz aniversário, Deus abençoe você. E a hora que quiser aparecer no programa, está aberto para você, querida, tá bom? Deus abençoe.

0: A Júlia, irmã Júlia, um abraço, irmã Júlia.
1: Paz do Senhor, pastor Carlinhos, pastor Daniel, pastor irmão. Irmão do irmão Carlinhos ali, Radir ali, não sei direito.
0: Isso, irmã Júlia, acertou. Eita,
1: aqui,
0: glória.
1: Irmã Júlia, estou ligando para oferecer para o Jamil, que é o pai das minhas filhas.
0: Olha aí.
1: Que amanhã do Dia dos Pais eu não tenho o meu.
0: O homem, né, da árvore.
1: Quis levá-lo. Faz falta, mas temos que erguer a cabeça e vamos levar, né?
0: É verdade.
1: Mas parabenizar todos os pais, principalmente o do Jamil aqui, em nome da Janice, que o senhor sabe que a Janice tem aquele probleminha e não vai ligar. E também pro pai do Adilson, que é o pai mais velho agora da família, ficou ele, né?
0: Uhum.
1: Para todos os meus, pro meu genro Adilson, pro Eduardo, que é pai também, e todos os pais, né? A gente tem uma boa amizade, graças a Deus. Então, para todos os pais, que Deus esteja abençoando cada um deles, tá bom? E que o senhor parabenize, ainda vai melhorar, que eu completo 10 aninhos ontem, tá bom?
0: Ô, Tiaguinho, feliz aniversário!
1: Tá certo. Que Deus abençoe o senhor.
0: Tiagão!
1: O seu irmão que tá aí.
0: Eita, glória!
1: E que Deus abençoe, que são pais também, né? E
0: é
1: todos
0: verdade.
1: Os pais que eu conheço, não vou nominar. Mas que todos os pais que estejam ouvindo recebam em nome de Jesus o meu abraço, meu carinho e pedido que Deus continue vos abençoando em nome do Senhor Jesus.
0: Pai, obrigado, irmã Júlia. Paz do Senhor, Deus abençoe. Tá aqui, tá quebrado, obrigado pela participação.
1: Tá aqui de moio, nós estamos aqui lutandinho, tá bom? A gente passou por uma pneumonia e já estamos começando a melhorar. O senhor ore por nós, tá bom? Pela Janice também.
2: Ainda
1: tá
2: vou
1: bom?
2: Melhorar.
1: Mas, senhor pastor.
0: Paz do Senhor, irmã Júlia, Deus abençoe.
3: Em cima, Márcio. Boa tarde, na paz do Senhor. Aqui quem você fala é Cirinaldo. Ofereço a promoção de hoje.
0: Boa tarde, Cirinaldo.
3: Todos os pais, que domingo é dia dos pais. Não só domingo, né? Mas todos os dias é dia do,
0: é verdade,
3: dos pais. Então, que Deus venha abençoar cada um. Feliz por irmão Vandadir, irmão Lauro Ortiz, irmão Adão, irmã Eva. Irmão Adão pede nossas orações, que terça-feira provavelmente vai passar por uma cirurgia do coração. Então, ele pede nossas orações. Também para a ONU, lá do Bonavio.
4: Deus abençoe. Estaremos a Tito, orando pelo irmão Adão.
3: Irmão Lino, irmã Eda, irmão It, irmã Narcia. Também para o Dan Cortez, com a Renata e a irmã Concília, que esse dia estiveram nós visitando. Que Deus abençoe grandemente a vida de cada um. Também lá para Curuva, Tio Oreste, Demilson e para todos os ouvintes. Tamo junto. Aquele abraço.
0: Um abraço, Signal. Deus abençoe. Aquele abraço. Paz do Senhor.
5: Ofereço para a minha mãe e para todos os pais, contando para mais, mas ofereço para todos os pais e para todos os ouvintes. Que Deus abençoe a paz do Senhor.
0: Elisa Regina, Deus abençoe, Elisa Regina.

0: Abração para vocês aí, Deus abençoe.
1: A paz do Senhor, irmãos.
0: Paz do Senhor.
1: Quero oferecer
0: paz
1: o programa Senhor. Para todos os pais, o dia
0: Obrigado.
1: De amanhã,
0: Obrigado.
1: Para os irmãos e da rádio, que Deus continue abençoando sempre esse programa. Eu sou ouvindo do programa do irmão, todos os sábados.
0: Deus
1: que Deus continue abençoando, irmãos. E a todos os ouvintes, irmão, Amém. Que Deus, Deus abençoe. Amanhã é o dia dos pais. Desejo tudo de bom para todos os pais. Que Deus abençoe. Abraço de Márcia Cardoso.
0: Deus abençoe, irmã Márcia.
2: Bom dia. A paz do Senhor Jesus. Que Deus abençoe cada um de vocês aí da rádio. Que Deus abençoe todos os pais.
0: Obrigado, querido.
2: Para quem Amém. Tem pai, porque eu não tenho meu pai. Mas tenho meu filho que é pai. Deus abençoe vocês.
0: Deus abençoe.
2: Quero
0: querido.
2: Ouvir o hino Filho Pródigo.
0: Obrigado pela participação.
2: Elenir do Palmital do Natingué.
0: Deus abençoe, irmã Elenir. Deus abençoe você e toda a sua família. Eu quero abraçar com carinho o nosso irmão Joel Marçal, que mora lá em Tibagi. Também os irmãos da Porteira Aquele Grande, abraço. Meu irmão me procurou e falou que eu ouvi de todos os dias e eu esqueci o nome dela, marquei, mas não está aqui, está na outra cardineta. Um abração a vocês, a irmã, você que falou comigo aí, um abraço a você que é ouvinte todos os sábados da nossa programação. Deus abençoe você e toda a sua família e os nossos irmãos e irmãs aí da Igreja da Porteira Grande, que é Caetano Mendes, tá
3: Inclusive,
0: bom?
3: Inclusive, nós temos muito da nossa parentela ali na Porteira Grande,
0: é
3: né?
0: É verdade,
3: que são
0: né?
3: Nossos ouvintes, ali bastante.
0: A irmã Neuza, né?
3: Exatamente, a Neuza com sua família ali, né?
0: Como é que é o nome da filha dela que tava lá?
3: A Marilei.
0: A Marilei, né?
3: A Marilei. Toda a família da Neuza ali de Tibagi também. São
0: Olha aí.
3: São nossos ouvintes.
0: Um abração.
3: Dizer,
0: a Juscelia lá sempre tava ouvindo a programação.
3: Tem a Juscelia Rodrigues.
0: Sempre participava, parou, né?
3: Parou.
0: Ô, Juscelio, manda mensagem pra nós, filha. Vai.
3: Se não mandar mensagem, nós vamos ir almoçar com você.
0: É verdade. Mandou?
4: Um abraço pro senhor e pro pastor Edita.
0: Obrigado, minha
3: Obrigado,
0: filha.
3: Obrigado, Elis Regina. Deus abençoe, filho, em nome de Jesus.
0: Coloque de fundo aí, então, para nós, se faz favor, daí, porque acho que tem os mais ali para atender, não sei se vai dar tempo.

0: Marils, um abraço, irmão Marils. A Deus abençoe você. Minha família. Oi? Moraes, Deus abençoe você e toda a família. Oi? Deus abençoe você e toda a família. Luciano, Deus abençoe Luciano, você e toda a família. Irmã Laura, Deus abençoe você e toda a família. Ander Bueno, Deus abençoe você e toda a família. Valdemir, um abraço, Valdemir, a você e toda a família. Um abraço, irmã Ania, a você e toda a família. Um abraço, Marcos, a você e a família. Taleb Ivano, um abraço, Taleb, Deus abençoe você e toda a família. Olha aí, meus irmãos, Deus abençoe você, tua família. Já são 12 horas e 55 minutinhos. Um abraço, irmã Lídia, sempre tá ligadinha com a gente.
1: Sérgio também, um abraço, Sérgio.
0: Um abraço, irmã Lídia Trindade. Um abraço, irmão Jacir, irmã Dirce, irmã Terezinha, irmão Júlio, um abraço, irmã Clair. Irmã Clair sempre tá ligadinha com a gente. Conosco. E aos demais irmãos, tá bom? Irmãos, assim, as pessoas nos abordam na rua, né, pastora? De, olha, sim, somos ouvintes, mas nós vamos pedir para você, olha, mande uma mensaginha. Não é que a gente não quer falar, é que nós já passamos dos 60. Então, as coisas mudam, irmãos. Olha, o Daniel que tá aqui, ele também esquece. E o Daniel tem 30 anos. O Silvio, o irmão Silvio tá com 25, já tá esquecidão. Então, nós com 60 já estamos bem andado, bem rodado. Mas Deus nos tem dado graça, né, pastor Adir?
1: Glórias a
0: Deus. E a
1: gente
0: está aqui para glorificar e exaltar o nome do Senhor Jesus. Verdade. Fique sintonizado, vem uma programação da Assembleia de Deus. Acho que o pastor Luiz hoje que vem. Pastor já Luiz aí, já está ali, né? Pense um homem abençoado, viu? Fica aí ligadinho, porque a programação dele é abençoada, tá bom? Depois vem a irmã Lídia, 2 horas. Daí daqui a pouco vem outro, vem o Ivan Bianca, pastor Ivan. E aí vai dando prosseguimento, cada uma melhor que a outra, tá bom? Olha, pastor Edir, tuas considerações.
1: Deus abençoe a todos vocês que estiveram conosco durante essa programação, tanto pela Rádio 91.5, né, pela Nova Mensagem, como também pelas nossas lives aí, pelas redes sociais. Deus abençoe cada um de vocês, um abraço a todos os pais, que Deus abençoe o seu dia e ficamos aí orando por vocês e intercedendo por todos em nome de Jesus.
0: Um grande abraço, Deus abençoe, um beijo no coração de todos os papais, aos ouvintes, irmãos e você que é simpatizante dessa programação. Deus abençoe você, a sua casa e a sua família em nome de Jesus. Nós estamos indo, mas na próxima programação nós vamos estar aqui. Deus abençoe a todos.
2: Brasil!

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1: Maravilha, cumprimentamos a todos, amados irmãos, com a paz de nosso Senhor e Salvador Jesus Cristo. Pela graça, imensa bondade do nosso Deus, mais uma vez estamos juntos aqui, queridos, programa Voz da Assembleia de Deus, que vai ao ar aí na segunda, na terça, na quinta, no sabadão, como hoje, e também no domingo ao meio-dia, encontro com Deus e a sua palavra, né? Então está aí esses dias para você estar ligadinho conosco aí, adorando ao Senhor nosso Deus, né? E demais programações de igrejas irmãs, né? Que temos aí na Nova Mensagem, né? Então, praticamente quase o dia inteiro aí, programa

0: É, o povo aí tá brabo no... Tá brabo no trânsito, né? Eita!
1: Pense!
0: Ah, se fosse na Daniel, aquele outro tempo, né, Daniel, né? Mas graças a Deus que não é, né, gente? Então a gente tem que ser luz no trânsito, gente, sabia? É, sabia você que é crente e cristão, salvo, né? Visto que a nossa cidade está tão cheia, ó, para chegar aqui no rádio, na meu Jesus, né, gente? Tava difícil hoje, né? Né? É, e você como cristão, você como que é teu temperamento aí no trânsito? É tranquilo, é calminho? Quando para no sinaleiro, sim, o teu companheiro no carro da frente tá meio desligadão lá, você dá aquela buzinada, você não dá? É, gente, é mais ou menos assim. Faz o camarada um pulo lá, né, gente? Eita! Não faça isso, tá? Não faça isso, tá bom? Sabe por quê? A gente não sabe como que está a pessoa que está à frente de nós, tá? A gente não sabe quem é e não sabe como a pessoa está, né? Às vezes você vai ser a gota d'água, tá? Na vida daquela pessoa que está com seus nervos à flor da pele. Sabe Deus o que, que está passando na vida da pessoa, né, gente? Às vezes pode buzinar ou da frente, só vai fazer positivo, você agradecendo, né, porque tá meio desligadão, né? Mas você não sabe, às vezes, outra pessoa, o que vai fazer, né, gente, né? Às vezes vai fazer aquele gesto lá que ninguém gosta que faça, né? E daí você também vai estar no... Já não vai estar no óleo, daí a coisa não vai ficar boa, né? Então, maravilha! 13 horas mais 9 minutinhos, é, que bênção! E hoje nós temos culto em todas as nossas igrejas aqui do campo de Telêmaco Boba, igrejas com irmã e também a nossa Assembleia de Deus, né? Nós estamos ali na Avenida Paraná, número 73, em frente à Praça da Bíblia. Tivemos aí uma quinta agora passada, gente, tivemos ali, foi uma benção, né? Pastor Davi nos trouxe a ministração da Palavra de Deus. Deus abriu ali os céus, foi uma bênção. Forte abraço a todos os nossos irmãos lá da Área 7, né? É como diz aí o pastor Oswaldo, Área 7, né? Que Deus abençoe grandemente aí a todos os nossos irmãos aí, pastor Davi, toda a congregação aí que estiveram conosco, obreiros, né? Bênção de Deus. E assim também pastor Lianai Rosa, né? E a sua esposa Manjose também vieram com todos os sinais, gente. É, saíram de lá e vieram, desceram o sinais e vieram para aqui pro templo sede, né? Uma grande caravana também, né, gente? Forte abraço, pastor Lianai, Manjose, toda a congregação, né? Que está sobre o seu pastoreio aí no Monte Sinai. Forte abraço a todos os nossos irmãos, obreiros, irmãos aí do Monte Sinai, também deram uma excelente cooperação, né? As duas congregações, foi uma benção, gente, graças a Deus. Então, toda quinta-feira estamos ali com a quinta do ensino da Palavra de Deus, tem sido uma benção, você pode participar, vá lá receber, né? Estrutura, né? Da parte de Deus através do ensino da palavra do Senhor nosso Deus, né? Às vezes a pessoa só quer o retetê, né, gente? O retetê aí, né? Rodar num pé só, né? Isso também é bom, gostoso, né, gente? Né? A gente gosta também de ver o barulho, o mover, né, gente? E culto animado, né, gente? A gente gosta de dizer culto animado quando a gente vê esses movimentos, né, gente? Né? Mas é a maneira de nós entender, né? A gente gosta de ver com os olhos também. É meio tomezão, né, gente? Né? Às vezes o culto tá quietinho ali, paradinho na nossa visão, né? Mas ali tem pessoas ali que estão se alimentando, né? Da palavra de Deus, né? Mas nós gostamos aí de ver o movimento, né? Como o Tomé teve que olhar lá. E nós temos que ver aquele barulho, né, gente? Glória a Deus, aleluia. E nós gostamos mesmo, né, gente? Né? Isso faz parte aí da nossa cultura assembleiana e também de outras igrejas com irmãs aí que gostam, né? Sente o desejo de glorificar, exaltar o nome do Senhor nosso Deus, né? Gosta de levantar as mãos, né, gente? Na casa de Deus, né? Que coisa linda é levantar as mãos, né? Tem uns que ficam bravos, né? Levante a mão aí, né? Quem fica mandando levantar a mão, né, gente, né? Olha que virar uma esquina aí, chega um, encosta, né? Levanta a mão aí, né? Ele vai ter que levantar a mão mesmo, né? É, gente, é por aí, né, gente? Mas nós levantamos, né, gente, as nossas mãos, né? Teve um grande ensinador nosso aí, até da EBD, gente. Nós estamos

aprendendo com ele nessa escola bíblica, em um culto lá no templo sede da Assembleia de Deus, lá em Curitiba, o reverendo aí, pastor Gabi, ele pediu para todos os irmãos, né, olhar para suas mãos, né? levante as mãos aí, cada um olhe para suas mãos, né? Olhe para a mão direita aí, olhe para a mão esquerda, né? Dá uma olhadinha aí, veja se aí tem ira, se aí tem contenda. Se na tua mão não tiver ira e não tiver contenda, então levante tuas mãos, né? A Bíblia diz para levantar as mãos aquele que não é contencioso e aquele que não é irado, né, gente? Então você está livre, gente, né? A contenda, a ira não está te prendendo você ali como uma múmia ali sentado no banco, não. Você está livre, né, gente? E também, se você, quando eu falo livre, se você não quiser levantar, também, porque você está livre, né? A atuação é de cada um, né, gente, né? Então, você está livre, você pode levantar, como você pode ficar abaixado, né? Nada está te prendendo você de adorar a Deus aí da sua forma, gente, né? Na casa de Deus, nós temos liberdade de adorar o Senhor nosso Deus, né? Os passarinhos, eles cantam, né, gente, adorando a Deus. Cada um tem o seu tom, o seu timbre, a sua voz, e adora o Senhor nosso Deus, né? As árvores, como estão agora, estou vendo aqui, árvores que estão balançando para lá e para cá, não só balançando, dançando, né? Porque elas adoram a Deus também, né? Foram feitas por Deus, também faz o barulho nela dos ventos, né, gente, né? Então, todo ser, toda a natureza, tudo adora ao Criador nosso Deus, né, gente? O homem, que é um ser, né, gente, inteligente, né, intelectual, né, gente? É um ser pensante, né? Então, ele diverge os entendimentos, né, gente? Mas temos que ser livre nessas questões, gente. Questões espirituais, você tem que ser aberto para adorar ao Senhor nosso Deus, né? Não pega aí um conceito teu, aprendi desta forma, vou morrer desta forma, né? Se sente liberdade de adorar, adore, glorifica a Deus, exalte o nome do Senhor, né? Nós somos uma igreja Assembleia de Deus, falar da minha, né? Você pode falar da sua aí, uma igreja pentecostal, gente, que nasceu, né? No fogo, né, gente? Aí pelos missionários Daniel Berg e Gunnar Vingres, né? Que vieram aí com toda a força de Deus aqui para o Brasil, né? Lá em Belém do Pará, e trouxeram essa doutrina aí que incomodou a muitos na época, né? Mas essa doutrina aí pegou, né, gente, né? Porque Jesus começou a batizar crente com o Espírito Santo, né? E falar em outras línguas, gente, né? Que é o sinal, que é a evidência de quem é batizado com o Espírito Santo, é falar em línguas, né, gente? Se não fala em língua, você não é batizado, você tem o Espírito Santo, tá? Você tem, ó. Paulo diz que nós, como aceitamos a Cristo, nós somos selados, nós recebemos o Espírito Santo de Deus, então nós temos ele, tá? Agora, o batismo com o Espírito Santo é um revestimento na sua vida, tá? É um revestimento de poder, né? Então, se Jesus te batizou com o Espírito Santo, não é para você ficar aí feito uma múmia parada, não, gente. É para você sair e fazer a obra do Senhor nosso Deus. Quando os discípulos, eles foram lá para o cenáculo, ficaram esperando receber de Deus, gente, né? Dali em diante, a vida deles foi diferente, gente, né? O Pedro que negou a Jesus, já estava diferente, né, gente? Era diferente, né? Já era outro Pedro, tá? Não era aquele Pedro bravo lá, que pegava a espada lá, aturava a orelha lá de um soldado, coisa parecida. Não, aí era um Pedro audacioso, cheio da presença de Deus, com audácia de anunciar o evangelho do Senhor nosso Deus. Então, o batismo com o Espírito Santo, ele muda a vida do crente, tá, gente? Para você fazer a obra de Deus, tá? Não é só para você ir no culto, não, fazer lá o RTT, lá, e como diz, que é bom, que eu já falei, né? E acabar por isso, ir para casa, tá? E não fazer mais nada, né, gente? Não, faz a obra de Deus, gente, né? Vai ganhar almas para o Senhor nosso Deus. E hoje tem rádio, hoje tem internet, hoje tem tantas ferramentas aí para você ser um pregador, né? Um anunciador aí da palavra de Deus. Tem as ruas aí, pegar folheto, pega uma caixa, vai lá, para numa esquina, né, gente? Né? Então tem tantas formas de fazer a obra de Deus, gente. Então faça enquanto é dia, tá bom, querido? Em nome do Senhor Jesus. Aí já são 13 horas
e 17 minutinhos, gente. Que beijo.

0: Benson, eu estou com a minha Bíblia aberta aqui, daqui a pouquinho nós voltamos aqui para esse texto, eu preciso falar algo aqui, né, para os irmãos ficarem ligados aí, não sei se está aqui o celular, está ali carregando, né, está ali carregando, mas você pode participar, o 42 ou 3910 o 1230, tá bom? É, vamos lá, gente, aqueles que participar hoje tem uma benção aí no final, tá? Tem uma benção aí, gente, né? A gente vai ver ali das participações ali. E aquele que participou ali, a gente vai dar uma benção para você, tá? Uma benção comestível. É, gente, né? Talvez você já almoçou, mas na janta vai bem também, né? E sabe quem é, gente, né? Vamos lá, gente, vamos lá. É a nossa irmã Ivone, gente, né? A nossa irmã Ivone, ali do templo sede da nossa Assembleia de Deus, né? Ela hoje, ela está aí com o seu restaurante, né? 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
0: 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É aí, ó, para iniciar aí. E pensa numa feijoada, né? Tá vendo desde tempo de você ainda degustar ela, ou degustar ela, né? 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
0: 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Então você participa, tá no final, vamos fazer aqui junto com o Silvio, o quê? É Silvio mesmo, né? Eu não errei, tá bom? Junto com o Silvio, vamos fazer aquele sorteio aí, né, gente, né? Vamos fazer aquele sorteio aí, né? Não adianta mandar mensagem pra você conhecido meu. Vamos fazer o sorteio certinho, tá? Eita, aqui não vai ter, não, tá bom? Não sou muito de sorteio nos programas, gente, né? Pode ver que eu nunca faço, né? Mas a gente tá fazendo dessa vez aí, a nossa irmã aí é uma benção, temos que divulgar aí o trabalho dela, né, gente, né? Como divulga o trabalho de todos aí, da nossa igreja, de outras igrejas que tem aí o seu restaurante, tem aí a sua oficina, né? A gente sempre está falando aqui porque são irmãos nossos, né, gente, né? Irmãos nossos aí, e com certeza aí alguns são até patrocinadores aí de programas aqui do rádio também, né, gente? Que investe aí nesta obra aí. Então não se esqueça, daqui a pouquinho, antes do final, nós fazemos um sorteio aí e você pode levar esta feijoada aí para sua casa. A pastor Luiz Sobrinho, estamos na audiência, na programação, Deus abençoe. Aí é o mestre pastor Digian. É, de Jean Miranda, né, gente, né? Aí conhece das escrituras sagradas. Eita, que maravilha, né, gente? Que bênção. Olha aí, a turma tá mandando mensagem aqui, olha aí. Depois nós vamos fazer a mensagem aqui pelo aplicativo mesmo, tá certo, gente, né? Nós vamos fazer aqui, né? Vamos ver as participações. Nós vemos aqui quem, que numa ordem ali, alguém diz um número aí, vamos lá, tá bom? Vai ser bênção. E olha aí, gente, que bênção. Hoje em nossa Assembleia de Deus, aqui do Templo Sede, deixa eu dar uma olhadinha aqui no meu celular aqui, nós temos aí o intercâmbio, gente. Nós teremos aí a presença de toda a mocidade aqui da congregação de 100 casas, né? Ali do distrito número 1, da rua Guarani, né? 158. É isso aí. Ô, Irineu, errei ou acertei? Intercâmbio Central e 100 casas, gente. Olha que coisa linda, gente, né? Vamos voltar aí, mocidade, com os intercâmbios, gente. Isso é coisa linda, né? Hoje parece que já tá marcado uma ida ali da mocidade do Templo Sede, lá nas 100 casas também, né? Isso é muito bom. Um vão lá, outro vem cá, né, gente, né? É bom essa interação aí, né, gente, né? Às vezes a pessoa quer só receber, né? Aí na sua igreja, as outras igrejas, né? Quer encher a igreja com um crente da igreja do outro, né? Daí não adianta, né? Você tem que encher a igreja com um crente ali que você ganhou, né? Mas só que esses intercâmbios é bom, gente, né? É bom para dar aquela animada, né, gente, aí no povo de Deus, né, gente, né? Dar essa animada é muito bom, né? E jovem tem que estar aí mesmo juntos, né? Principalmente jovens sorteiros aí, né, gente, né? Quem sabe aí não aparece, né, a Rebeca, né? Como diz o irmão, o Rebeco não, tá, irmão? Eu cortei o irmão falou assim, eu falei, irmão, assim não, irmão, né? Para aí, né? É o Isaac, né? Isso? Aparece o Isaac, né? É ele? Eita, que glória, né, gente? Né? O irmão que tá mandando aqui, vai mandando, eu vou falando, gente. Eu vou falando, né? Que benção, que maravilha, 13 horas mais 24 minutinhos. E amanhã à noite nós temos em nosso templo sede, como em todo o campo, gente, da nossa cidade de Telêmaco Borba, nós temos a maior festa, tá? Então não fica na casa, gente, tá? Não fica na casa não, gente, tá na tua agenda lá, todo segundo domingo do mês, gente, né? Todo segundo domingo do mês, eu sempre fui zeloso nisso, já sabe por quê? Porque o povo tem que acostumar, o segundo domingo do mês, você troca agora, troca depois, né? Daí fica aquele negócio, não funciona, né? Então, por todo o povo já não fazer agenda, gente, né? Quando você vai fazer alguma agenda de viagem, alguma coisa, dá uma olhadinha lá, se não é no dia da ceia, né, gente? Ah, não é importante na sua vida, né? Quando você vai ver alguma coisa importante, você vai olhar lá, se não tem nada marcado, né? Tem uns pregadores aí, deixa eu ver lá se não tem nada marcado nesta data. Não tem marcado, então pode agendar, né? Só que não vai ver lá na agenda se não é o dia da ceia, né, gente, né? O dia da ceia é o lugar dos pregadores, os cantores, né? Cada um ficar aí na sua igreja mãe, a gente vai estar participando da ceia do Senhor, né? Estar juntos ali em comunhão, né? Não é dia de ser itinerante, não. Esse dia é dia de estar na casa de Deus e ceiar, gente, tá? É o segundo domingo aí, a nossa Assembleia de Deus, né? Talvez a sua igreja aí seja outro dia, mas isso não tem problema. Aquele dia você não marca nada, porque você já tem marcado, tá? O crente já tem marcado na agenda dele, né? Esse dia como um dia importantíssimo, né? Na sua vida, que é um dia aí dele estar em comunhão, né? Em comunhão ali junto com os irmãos, né? Participando ali da Santa Ceia, participando ali do pão, né, gente? Que é o símbolo, né? Que é uma simbologia ali do corpo de Cristo, né? Porque foi ele, né, gente? Que foi moído aí pelos nossos pecados, pelas nossas transgressões, né? E aí nós fazemos um memorial ali, né, gente, né? A coisa linda, né, gente, de reviver isso aí para colocar dentro de nós e entendermos, queridos, né, que isso é muito importante na nossa vida, tá? É um memorial, é uma lembrança, né? É algo sagrado, né, gente, que nós fazemos ali, né, espiritual, né, gente, né, que nós estaremos participando ali da comunhão, do pão, né, depois do cálice, né, que é o suco, né, aí nós usamos aqui o suco mesmo de uva, algumas igrejas usam o vinho mesmo, né, gente, né, nós usamos o suco da uva, né, É, talvez a sua use o vinho aí, é só um golinho, não vai atordoar, né? Mas não deixa a lombriga roncar aí não, né? Querer mais um gole, que daí não dá certo, tá? É, então nós já faz com o vinho, né? Com vinho não, com suco de uva, né, gente? Que é símbolo aí do sangue de Jesus Cristo, né? Que foi derramado ali na cruz do Calvário pelos nossos pecados, pelas nossas falha, gente, né? Há poder, gente, no sangue de Jesus, né? Há poder no sangue de Jesus Cristo, né? Quando alguém cheio de Deus, gente, vai orar e diz que há poder no sangue de Jesus, gente, né? O inimigo, ele bate em retirada, gente, tá? Só que não apenas nas tuas palavras, tá? É, você tem que estar coberto, você tem que ter Deus na vida, né? Para proferir isso aí com experiência, né, gente, né? Com conhecimento de causa, que há poder no sangue de Jesus. Aí os demônios, eles caem por terra, aleluia, né, gente, né? Alguém diz, não, é só falar no nome de Jesus, né, gente? É, o nome de Jesus tem poder, sim. Mas na boca de um servo, de uma serva de Deus, que vive uma vida na presença do Senhor nosso Deus. Senão você vai passar vergonha, tá? Vai passar vergonha em alguma situação aí da sua vida, tá bom, queridos? E vamos junto aí. E amanhã de manhã também, nós temos aí a nossa escola bíblica dominical, querido, tá bom? E amanhã também é dia de quem? Hein, Silvio? Dia dos Pais, gente. É, quero deixar aqui um feliz Dia dos Pais a todos os papais, né, gente, né? Talvez você, como eu, que não tem mais o seu, mas você não tem pai, mas você é pai, né? E assim por diante, né, gente? Então, feliz Dia dos Pais a todos os pais aí da nossa cidade e de todos quantos estão aí no alcance. Que Deus os abençoe grandemente, em nome do Senhor Jesus aí, para a glória de Deus. E nós também estamos chegando aí, gente, com o congresso da UFADTB aqui na nossa, templo sede aqui, gente. Vai ser momentos maravilhosos aí. Teremos aí duas preletoras, gente. Será 14/8 a 15/8. É, teremos aí 3 dias, né, gente, né? 3 dias aí. É, 14, 15 e 16, agora já, este mês, já, semana que vem isto, semana que vem, hoje já é 8, é isto, é sexta-feira que vem, já dia 14, vai estar conosco aí a missionária, uma serva de Deus, gente, eu conheço a Sara Salles, né, que vai estar ministrando a palavra de Deus. Se você quer ouvir uma palavra da parte de Deus, esteja na sexta-feira agora conosco ali no templo sede, não marque outra coisa, dia 14 e 15, a Sara Salles vai estar conosco ministrando ali no templo sede, no grande congresso da UFADTB, tá bom? União Feminina da nossa Assembleia de Deus, aqui da cidade de Telêmaco Borba, então não fica de fora, vai para lá adorar o Senhor nosso Deus. E daí no dia, deixa eu ver aqui, é no dia 16, né? Vai estar conosco também a Sara também, outra Sara também, gente, né? Só que a outra ali, a pregadora é Sarai, né? Sarai, se não me engano, Sarai Salles, né? A outra é Sara, tudo é Sara, né, gente, né? É, vai estar aí ministrando, Sara Pérez, né? Isso que eu tô entendendo desse cartaz aqui, né? Vai estar ministrando a poderosa palavra de Deus e vai ser bênção. Em nome do Senhor, é Sara Geres. É, gente, escreve aí nesses cartazes aqui, né? Já me corrigiram aqui, já puxaram a orelha aqui, o povo tá atento. Que bom, né, gente? Que bom, né? É, a Sara Salles vai estar aí no dia 14 e 15. E a Sara Geres, o Guerres, né? Coisa assim. É, já estão dizendo que não é Sarai, ó. Né? É, o povo aí, né? Vai estar lá as duas servas de Deus, ministrando a palavra do Senhor nosso Deus, e vai ser bênção, gente. Aguardamos vocês ali, dia 14, 15 e 16, em nosso templo sede da Assembleia de Deus. Não marque outra coisa, vai ser aquela grande festa aí da UFADTB. É, a mulherada tão animada, gente, animada para junto estar adorando ao Senhor nosso Deus. E manda mensagem, gente. Você que quer a feijoada no final, manda mensagem para cá. É, até vou deixar aí no grupo aqui já, né? Às vezes alguém, a gente sai daqui depois, né, gente? A gente sai depois no... Alguém pergunta onde que é o endereço, né? Onde é o endereço, né? A gente vai deixar ali na nova mensagem, né? O endereço daí, o nosso irmão Silvio manda para a pessoa que ganhar aí o endereço, né? Certinho ali, e daí fica mais fácil. Nós vamos de canção. Quem está aí já para nós aí? Vamos estar. Eliana e Manjose vão estar louvando o Senhor.

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1: Olha aí, que maravilha, gente. Já são 13 horas mais 36 minutinhos aqui nos estúdios da Rádio Nova Mensagem, na cidade de Telemaco Borba, gente. O povo tá participando aqui, que benção, né, gente, né? É, gente, agora você tem mais um restaurante. Já existia ali, né, agora sobre nova direção aí da nossa mãe Ivone, né? Estará ali, já está lá, já estivemos lá fazendo um almoço com ela, se alimentando lá no restaurante já ontem, né? E hoje ela está sorteando aquela deliciosa feijoada.

0: salada lá, gente, né? 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E se não lembrar, liga pra mim, eu mando aí o cartazinho aí pra você, né, gente, né? Que Deus abençoe a mãe Ivone, em nome do Senhor Jesus, né? E uma comida caseira deliciosa, né, gente, né? Vamos ouvir os áudios de todos os nossos irmãos, que são áudio, e as mensagens nós vamos ler aqui.
1: Pastor Luiz Sobrinha, paz do Senhor, meu amado. Tudo bem?
0: Tudo bem.
1: Tranquilo, na paz, na benção.
0: Opa, melhor
1: estamos
0: agora.
1: Estamos aqui ligadinho com voz Nicele, ouvindo, almoçando e escutando o programa.
0: Rapaz,
1: coisa linda, almoçando. Maravilhosa. Deus os abençoe. Ofereci a programação de hoje, pastor.
0: É.
1: O meu neto, Tiaguinho.
0: Olha aí.
1: Que hoje está completando.
0: Parabéns, Tiaguinho.
1: 10 anos de idade.
0: Tem uns fogos
1: Deus
0: aí.
1: Eu posso abençoar muito a vida dele, né?
0: Tiaguinho.
1: Os avós, né? Eu,
0: verdade.
1: Meu, Júlia.
0: Verdade.
1: Tia Janice.
0: Verdade.
1: E aos pais, né? Deus verdade, possa abençoar. Amigo. Também, bem assim, também a minha neta Duda. Também completou.
0: Olha aí,
1: festa. Mais um ano de vida
0: aí,
1: também,
0: gente,
1: que possa ser a pessoa.
0: É.
1: Tem sido para nós, né?
0: Uma bênção. Que bênção.
1: Aparecer a todos que estão ouvindo aí, pastor.
0: Maravilha. E aos pais também, como já falou.
1: A programação está maravilhosa, está linda, bem
0: que
1: feita.
0: Bom. Maravilha. Tamo junto aí.
1: E que
0: aí.
1: Deus continue usando o senhor como sempre tem usado.
0: Amém.
1: Tá bom, meu querido?
0: Somos meio da
1: travessa. Senhor, e que Deus abençoe a todos.
0: Eita.
1: Em nome de Jesus.
0: Maravilha, gente. Vamos lá.
2: Rapaz.
0: Opa. Paz do Senhor.
2: Dá uma benção o programa.
0: Que maravilha.
2: Ofereço para minha mãe.
0: Que maravilha.
2: Que Deus abençoe você.
0: Amém, Deus abençoe.
2: Abraço.
0: Paz do Senhor. Com certeza, já está, né? Quem participou?
3: Rapaz do Senhor, Luiz Sobrinho, pensamento do dia.
0: Opa.
3: Tudo passa naquele que me fortalece.
0: Opa.
3: Que me fortalece, Jesus.
0: É isso aí,
3: Cristo.
0: Opa, é o Fernandinho.
3: Coloca meu nome no sorteio da pessoada, quero ganhar essa pessoada.
0: Fernandinho, ô Fernandinho, já almoçou? É, a feijoadinha vai bem, né? Vai.
4: É isso aí, estamos na conta.
0: Ó, Vila Rural.
4: Ele me devia orar.
0: Eia.
4: Quer fechar pro meu pai, que é Maria? Por ele, mesmo.
0: Ah, que maravilha.
4: Pro pastor subir aí, pô.
0: Opa.
4: Colocar uma gabelhão na reserva, pra ter nato. Ele me devia orar.
0: Ô, Marliane, Deus te abençoe.
4: Isso aí, estamos na conta.
0: Tá bom.
4: Ele me devia orar. Quer fechar pro meu pai, que é Maria?
0: É,
4: por
0: amanhã.
4: Isso
0: mesmo.
4: Colocar o nome do meu pai no sorteio.
0: Colocando.
4: Ele devia orar.
0: Tá bom.
4: Colocar uma gabelhão na reserva. Tá tendo alto. Ele devia orar.
0: Tá bom, vamos orar por ele, sim, né? Tem mais aí? Áudio?
5: Pai do Senhor, pastor, tudo bem? Se tiver como, você coloca um hino, se eu não te ouvir, queria oferecer pra minha mãe Dineia, pro pastor Carlos da minha igreja Paz com Jesus, pra pastora Josemara, e pro meu pai, o São César, queria desejar um feliz dia dos pais pra
0: que
5: todos
0: benção.
5: Os pais da rádio que estão ouvindo, tá bom, pastor? Tchau, tchau.
0: Tchau, Deus abençoe. Vamos lá.
6: Pai, senhor, irmão Luiz.
0: Amém.
6: Coloca o nome meu no sorteio aí.
0: Coloca, já tá. Participou, já tá. Deus abençoe.
7: Paz do Senhor, pastor Luiz.
0: Opa, é o
7: Walter. Um abraço aí pra todos os pais aí de Telêmaco Borba aí.
0: Olha.
7: Amanhã
0: aí.
7: É dia dos pais.
0: Irmão Walter falou grosso.
7: Feliz
0: né?
7: Dia dos pais pro senhor aí também.
0: Amém, tá pra você, irmão Walter. Deus te abençoe. Marrute.
8: Irmão Luiz, quero dar os parabéns lá pro irmão Zé Coimbra, que vai fazer aniversário, já desejando um feliz dia dos pais pra ele também, né? E feliz dia dos pais para o pastor Sebastião, a da Igreja Chama Viva, e para todos os pais, né?
0: É, aí terminou, né? Vamos aqui agora. Ama Rose, também a paz do Senhor Jesus Cristo, estou na escuta. Peço oração para toda a minha família e também para o Miguel. Ô, Ama Rose, vamos estar orando sim, crendo aí na vitória, na bênção, né? É, na escuta, Eliseu Ferreira, evangelista, o preguinho. É lá na cidade, a beira-mar, né? Guaratuba, eita! Forte abraço, meu querido. Pastor de Gia Miranda também está conosco e família. Olha aí, gente, a Manoemi, ela diz a paz do Senhor, a paz do Senhor, eu quero feijoada, né? Que bom, né? Eita! O Valdriano, a paz, Valdriano, para concorrer a feijoada. Opa, Valdriano, tá querendo comer uma feijoadinha, né? Eita! É, forte abraço. Ô, meu amigo, não tenho ter visto, Valdriano, não tenho ter visto, gente, que tá sumido, o que aconteceu, né? É, o que aconteceu, Valdriano? O que aconteceu? Não tenho ter visto. Ó, João Gomes, a paz do Senhor, pastor abençoado, Luiz Sobrinho, estamos ouvindo a programação aqui na Ana Mary. Maravilha é o que Jesus Cristo faz, né? Chuvas de maravilha para todos os ouvintes. Isso, meu João Gomes, Domingos, forte abraço. A Marilza Bicudo, bom dia, na paz do Senhor, não perdemos seu programa. E hoje o parabéns vai para os papais, em especial ao pai dos meus filhos, Carlos Roberto Bicudo, área 2. Ô, Carlos, forte abraço aí, é o pastor Carlos Bicudo aí, da igreja mesmo, me ajuda, viva, é... Fogo Divino, não, é? Fogo Divino? Não é, não é Fogo Divino, é Fogo. Oi? É? Esqueceu também? Ô, Marilza, manda pra nós aqui o nome da igreja aí, né? É fogo. Eu sei que é fogo, né, gente? Ô, Carlão, forte abraço. Abraço aí pro mano também aí, né? O de César Bicudo, né? Pensa, gente, né? Só não vou falar uma palavra que vem à minha boca agora aqui, porque senão depois eles vão querer me processar, né? Mas pensa numa piazada, né, gente? Gente boa são esses bicudos, né, gente? Eita, né? Né, pastor Carlos? Vocês são bênçãos, gente, vocês são 10 e tudo a bicudaiada aí, que são e bastante, né, gente, né? São pra frente, por isso que são bicuda, não é nem bicuda, né? É sempre pra frente, né, gente, né? São coisa linda esse povo aí, né? É, a paz do Senhor, peço oração pelo pai Alfeu Marinho, que esteve internado essa semana. Deus abençoe a todos. Eliseu Ribeiro, ô, mano, Eliseu, não sabias, a gente sempre tá ali no hospital, né? Quando estiver, manda um alôzinho pra nós, tá bom? É, Malfeu, melhora, Malfeu. Que Deus te abençoe, te guarde, né? É, Malfeu, aí é benção de Deus. Congrega ali na Assembleia de Deus Socomi, né, gente? Mas há algum tempo, né, gente, né? É, acredito que já há mais de 5 anos, né? Que está mais na casa, né, gente? Mas era toda a vida animado junto lá na obra de Deus, né? A Mamárcia, mandou agora, né? Já foi lido, né? A Mamárcia Cardoso, já foi falado, põe meu nome no sorteio, né? Já foi falado, né? Ela já falou aí, né? É, colocou aqui, põe meu nome. A Creuza Ribeiro, a paz do Senhor, pastor Luiz Sobrinho, estamos ouvindo a programação aqui da Ana Mary, forte abraço a todo o povo aí da Ana Mary. A Lúcia Dias, ela diz, quero participar do sorteio. É, gente... O povo quer comer a feijoada, né, gente, né? E comer de graça é melhor ainda, né, gente, né? É, no 0800, parece que fica até mais saboroso, né? Uhum. Ô, Sirinaldo, a paz do Senhor, estamos ligados na 91.5, ofereço para todos os ouvintes, é Sirinaldo. Olha aí, a Maroseli, a paz, estou ouvindo o programa, tá uma benção, irmã Roseli, gente, né? É, forte abraço, irmã Roseli, Deus te abençoe grandemente a sua vida e pela sua participação também aqui no programa Voz da Assembleia de Deus. Vamos lá, tem mais gente. A paz do Senhor, pastor Luiz Sobrinho, estou na escuta, seu programa é uma benção. Um abraço a todos os ouvintes e a vocês do rádio. É o Devanir Ferreira do Jardim Europa, olha aí o meu amigo, o Devanir, gente, né? Ô, Devanir, não sabia que você tá usando esse chapéuzão aí, gente, né? Eita, né? Eu acho que vou comprar um chapéu também, né, gente? Tá todo mundo usando chapéu, né? Nosso pastor presidente tá usando chapéu, né? Eu acho que vamos comprar um chapéu também, né, gente? Vamos comprar um chapéu. Vamos ser os pastores do chapéu. A Elenir Campos, bom dia, eu quero participar do sorteio, Elenir Campos do Palmital, quero participar do sorteio, ô Palmital, forte abraço aí, gente. Ó, e o reverendo pregador aí, presbítero irmão Samuel Gomes, o homem da saúde, né, o homem do SAMU. A paz do Senhor, pastorzão, estamos na escuta, um abraço, Deus abençoe. Amém, irmão Samuel, Deus te abençoe também, né? A irmã Elenir aqui, ela está agradecendo aqui, né, gente, né? Amém, irmã Elenir, Deus te abençoe a sua vida. Aí, boa tarde, na paz do Senhor, pastor Luiz, eu ouvindo o programa abençoado, quero participar do sorteio, é o Divonzirra, né? É, o povo quer comer feijoada, gente, eita. É, mas você não pode esquecer, gente, ali em frente, né? Quase em frente ao restaurante, né, gente? Lembra o nome do restaurante? Não lembra o nome do restaurante? Já esqueceu? É, nossa, você é novo. Ah, deguste, né? É quase em frente à igreja, o Brasil para Cristo, né? Ao lado ali da elétrica, né, gente? Tem uma elétrica ali, né, gente, né? Camargo, ao ladinho ali, você encontra ali a deguste, né? É, a nossa irmã está ali, tá bom, gente? Vão lá, todos os dias tem alimentação lá. Aí, boa tarde, gostaria de participar do sorteio da feijoada Rayane Vitória dos Santos Silva. Rapaz do céu, né? É, aí, a Lenir pedindo oração, vamos estar orando daqui a pouquinho, sim, em nome do Senhor Jesus. A Joanita, acho que eu apertei a Joanita aqui, né? É, temos mais áudio aí? Solta pra nós, irmã Joanita, e demais áudios.
9: Senhor,
0: aí.
9: Pastor Luiz Sobrinho, aqui é uma Silmara, elogiado bonito. Queria também passar aqui para desejar um feliz dia dos pais para o pastor.
0: Amém.
9: E para todos os pais aqui da igreja, da Assembleia de Deus, elogiado bonita. E para toda a minha família Antunes. Abraço, Deus abençoe.
0: Olha, estamos aqui aí, ligadinha, gente, no programa. Os Antunes, pastor, são fortes.
10: Senhor,
0: né?
10: Pastor Luiz, passando aqui também para desejar um feliz dia dos pais.
0: Amém, para todos os pais.
10: Para meu marido Vanderlei, né, que é um paizão. Ah. Tá, escuta aqui. E também para o pastor Ismael.
0: Estamos orando por você, Joanita. Estamos orando por você, aí, tá?
10: O senhor também, que é pai. Para todos os pais que estão ouvindo.
0: Estamos juntos, irmã Joanita.
10: Pastor.
0: Amém. Deus te abençoe. Estamos orando por você, tá?
1: Alô, pastor Sobrinho, cadê meu áudio?
0: O teu áudio?
1: Não, chegou aí?
0: Ô, Jamil.
1: Barbaridade, mas estamos aqui. Deixa eu ver, meu filho.
0: Sorte, sorte o áudio. Vamos soltar de novo.
1: Pastor Luiz Sobrinho, paz do senhor, meu amado. Tudo bem, tudo tranquilo, na paz, na bênção.
0: Segunda vez o áudio do Jamil.
1: Estamos aqui ligadinho com o Osme Celha, ouvindo, almoçando e escutando o programa.
0: É.
1: Coisa linda, maravilhosa.
0: Verdade.
1: Deus os abençoe. Ofereci a programação de hoje, pastor. O meu neto, Tiaguinho, que hoje está completando 10 anos de idade. Que Deus possa abençoar muito a vida dele, né? São os votos dos avós, né? Jamil, Júlia, tia Janice e os pais, né? Deus possa abençoar. Também, bem assim, também a minha neta Duda também completou mais um ano de vida também, que possa ser a pessoa que tem sido para nós, né? Uma benção. Aparecer a todos que estão ouvindo aí, pastor. Que Deus vos abençoe. A programação está maravilhosa, está linda, bem feita. E que Deus vos continue usando o senhor como sempre tem usado, tá bom, meu querido? Estamos ouvindo o senhor e que Deus abençoe a todos.
0: Tem mais áudio aí. Acho que tem Batista por aí, olha aí. Tem mais áudio aí, ferveu aí.
4: Quero comer feijoada.
0: É, isso aí já foi, mas tá.
4: Você tá convidado pra vir no culto.
0: Amém.
4: Depois do
0: culto, feijoada.
4: Depois do culto, feijoada. Do Febac.
0: Tá bom. Tem mais áudio?
11: Aleluia!
0: Ei, Batista!

0: Chegou a tremer aqui, Batista.
1: Ô, pastor Luiz.
0: Oi.
1: A paz do senhor.
0: A paz do senhor.
1: Vamos participar aí da feijoada aí.
0: Rapaz.
2: Meu glorioso.
0: Eita, o Batista cantou até mais forte agora, gente. Sem comer a feijoada. Depois comer ainda, então daí vai ficar mais forte ainda, né?
2: Pense.
0: É, vamos lá, tem mais áudio? É, então também o Carlos também. A paz do senhor, gostaria de participar do sorteio. Carlos Alberto, lá da área 3, né, gente, né? É, Elias Pimentel, ligadinho conosco, a paz do senhor, estamos ouvindo. Elias e a esposa Isaíra, a Marilza Bicudo, né, já está falando aqui, mas já falaram aqui também, né? O pastor Dizian já nos corrigiu também aqui, né? É a Batista Fogo e Avivamento, gente, né? Lá da São Silvestre, né, gente, né? Você quer fogo, você vai lá. Você quer avivamento, você vai lá. Fogo e avivamento, gente.
3: Maravilha. Eita. É o que Jesus faz, né?
0: É, nosso amigão aí, né, gente, né? E o Carlos Bicudo, ele sempre está também aí nas nossas Assembleias de Deus, gente. Ele sempre visitando. Quando estava ali no Socominho, de vez em quando lá eu via lá atrás sentado. Ué, mas eu, pastor Carlos, né, não vim cultuar com vocês aqui, pastor Sobrinho, né? Que benção, né, gente? Mas só vim cultuar, gente, né? Eita, que maravilha, né? Que benção. Deus te abençoe, pastor Carlos. Mais um áudio? Vamos lá.
4: É Rubem Carlos. Senhor pastor maravilha, eu sou a Paola aqui de Brolândia. Eu queria desejar um feliz dia dos pais para todos
0: maravilha.
4: Os pais que estão ouvindo o programa, inclusive para o senhor.
0: Amém.
4: Eu queria participar do sorteio. A paz do senhor, Deus abençoe.
0: Jesus, né? Tá lá em Brolândia, né? Quer comer a feijoada, gente. Eita! É, daqui a pouquinho, ó, mais dois minutinhos, né? A gente vai estar encerrando aqui as participações dos irmãos aqui para o sorteio, né? Da feijoada, gente, né? É, meus queridos, e hoje nós temos um intercâmbio aqui no Templo Sede. Convidamos você a estar participando conosco, toda a mocidade, Igreja de Sem Casa vai estar conosco ali hoje, tá? Ali no Templo Sede da Assembleia de Deus. Então vai ser um grande mover de Deus, né? Amanhã de manhã, escola bíblica, e amanhã à noite a nossa festa, como já falamos aqui, gente, né? Você não pode ficar de fora, gente, de forma nenhuma, né? É, teremos a nossa festa aí, né? É amanhã à noite, que é o culto de Santa Ceia também, e vai ser alusivo ao Dia dos Pais, o culto, né? Nós não trocamos, gente, não tem como trocar, né? Vou mudar a ceia por causa do Dia dos Pais, não. Ponha junto, gente, né? A comemoração é Santa Ceia e também alusivo ao Dia dos Pais, né? Duas datas importantes, né? A data do nossa, que é todo mês, e também caiu o Dia dos Pais, né? Cai no segundo domingo, né? Então vamos fazer também junto, né? Este momento maravilhoso ali com todos ali do nosso templo, sede aqui da nossa Assembleia de Deus. E na semana que vem aí, gente, já dia 14, sexta-feira, teremos aí o Congresso Geral da UFADTB, União Feminina da Assembleia de Deus, Trama Coboba, tá? Mas tá todo o povo convidado, tá? As irmãs estão convocadíssimas, né? E os irmãos convidados, né? Nós ficamos na galeria lá, irmãos, né? Deixamos as nossas irmãs tomarem conta da igreja ali, né, gente, né? E nós subimos na galeria de lá, nós ficamos dando glória a Deus lá, né? E vendo o trabalho que as irmãs aí prestam ao nosso Deus, né, gente, né? Assembleia de Deus, principalmente a Assembleia de Deus, não sei aí a tua igreja, mas as irmãs sempre são a maioria. Lá no seu ministério, as irmãs são a maioria? São a maioria também, eu acredito que em todo lugar, né? É, sexta-feira vai estar conosco a Sara Salles, vai estar ministrando a palavra de Deus, tanto na sexta quanto no sábado. A Sara Salles, só nós. É isto, gente. Olha, acho que eu errei ali, né? A Sara vai estar só na sexta-feira, a Sara Salles, né? E no sábado e domingo é a Sara Geres. Sara Geres. É, agora aprendi, gente, né? É, vai estar aí conosco, adorando a Deus, né? Então vai ser benção, né? Desde 14, 15, 16 vai ser benção em nome do Senhor Jesus. Pode fechar. Mais uma, pode mais uma participação? Tudo bem. Olha, a irmã Ivone está ligadinha conosco também. Ah, irmã Ivone, estão mandando o povo ir para aí.
5: Daniel, de Telêmaco, e quero desejar um feliz dia dos pais para todos os pais, começando aí da nova mensagem. Para nós não é muito, muito bom, porque Eu não tenho mais o meu pai, nem
0: nós também não temos,
5: não
0: né,
5: tem,
0: gente?
5: Né?
0: Faz parte,
5: mas
0: né?
5: Mas Deus sabe das coisas.
0: Verdade, isso
5: nós
0: mesmo.
5: Temos
0: mano.
5: Que sofrer a dor da saudade agora
0: é
5: até
0: verdade.
5: O nosso fim. Mas um feliz Dia dos Pais para todos aí
0: isso,
5: da
0: isso
5: aqui da
0: mesmo.
5: Reserva também, toda a região. E também lá para os Estados Unidos, afinal.
0: É?
5: Para todos aqui
0: verdade.
5: Da Reserva, do Paraná, do Brasil e do mundo. Que Deus abençoe a todos e um feliz Dia dos Pais para todos. E quem tem pai, valorize o pai que tem enquanto tem. E depois que você vai... Daí não tem mais o que fazer, mas que Deus abençoe a todos. Fiquem todos com Deus. Tchau, tchau.
0: Olha aí, que benção. Vamos, rufa os tambores. Não tem os tambores aí, né? Rufa os tambores. Vamos sortear chegando no final, né?

E a mãe Ivone está lá na Deguste, gente. É, já passamos aqui o endereço, tudo certinho. Está lá, então vamos sortear aí. Que número? Fala o número. Oi. Número 8. É, alguém está fora aqui, gente, né? Vamos ver, quem é o número 8? Vamos ver aqui quem é o número 8. É, ele já está vendo ali, gente, né? É, e hoje culto, gente. Não fiquem... A Mancreuza Ribeiro. Ô, Mancreuza. É. Lá da Ana Mary. Vai, levou a feijoada. É, lá na Deguste, né? Manda pra ela o cartazinho do endereço aí. Lá na Deguste. A Mancreuza Miranda, né? É dos Miranda aí, né? É do João Domingos, né? É, gente, que benção, né? Deus abençoe a todos vocês, queridos. Olha, até que ficou divertido o sorteio aí, né, gente? Deu uma animada, né, gente? Então passe ali na Deguste, gente. Não fique sem estar participando, né? É, a mãe Ivone está aguardando vocês ali todo dia, né, gente? Para estar ali, vocês ali comendo aquele delicioso almoço ali na Deguste, tá? É ali na Avenida Marechal Floriano, gente, Alto Socomim, né? Ao lado da Elétrica Camargo, tá bom? Forte abraço, Senhor Deus, Eterno Pai, louvamos a Ti, Te adoramos pela vida, Senhor, de cada um dos Teus filhos que estiveram conosco, Deus. Pai, oro, Pai amado, neste momento, por aqueles que encontram enfermo, acamado, Senhor, hospitalizado. Tu és o Deus que sara, Tu és o Deus que cura, Tu és o Deus que liberta, Tu és o Deus que dá vitória, Senhor. No nome do Senhor Jesus, Pai, nós levantamos a voz e oração, intercedendo neste momento por cada um dos nossos ouvintes, meu Deus, que sempre estão ligados conosco, Pai. Que a bênção, a vitória e o milagre seja na vida dos Teus filhos, em nome do Senhor Jesus. Forte abraço, queridos!

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Como um pai se compadece do seu filho, assim o Senhor se compadece daqueles que o temem. Como um pai se compadece de seus filhos, assim o Senhor se compadece daquele ou daqueles que o temem. Pai maravilhoso, eu te rendo graça por ter me trazido mais uma vez até aqui, para junto, Senhor, com os teus servos e servas, que já fazem desse horário, Senhor, um culto, que já iniciam, Senhor, esse culto em oração. Pai, nós queremos te agradecer por isso, pela vida de cada um desses nossos ouvintes.

que antecede, que é véspera do Dia dos Pais. Ou seja, que se comemora o Dia dos Pais, porque todos os dias são dias de paz, são dias dos pais. Porque todos os dias um filho tem que ser pai. Todos os dias um filho tem que ter pai dentro da casa. E aqueles que não os têm por motivo, Senhor, seja qual for, mas o Senhor sabe qual o motivo. De repente, seus pais já nem existem mais, como o meu não existe mais. E essa pessoa está lembrando, Senhor, de seus pais, está triste, queria ter seu pai perto, queria estar perto do seu pai, mas não pode, porque a vida lhe tirou essa chance. Mas, de repente, ele é um pai. Senhor, que ele faça por seu filho aquilo que o seu pai não pôde fazer por ele ou não quis fazer. Mas que este pai dê tudo aquilo que ele não pôde ter, na medida do possível, de acordo com a sua força, de acordo com a sua possibilidade, que ele possa dar ao seu filho aquilo que ele não teve. E se ele quiser e não puder, Pai, que o Senhor console ele, como limos, Pai, na tua palavra. Que o Senhor se compadece daqueles que te amam, que temem o teu nome. O Senhor se compadece dele ou dela como um pai. Porque o Senhor é o nosso Pai. E a tua palavra diz que o Senhor nos adotou, por isso nós te chamamos Abba Pai. Deus maravilhoso, aquele pai que está enfermo, Pai, de repente hospitalizado, não vai poder passar com seus filhos. Muitos estão na UTI esta hora. De repente, alguns pais estão velando seus pais ou seu pai. E amanhã vai ser uma data muito triste para essa pessoa. Mas nós viemos aqui, Senhor, em teu nome, para profetizar o consolo, para profetizar, Senhor, a força, para que este teu filho possa superar as dificuldades. Pai, aquele pai que está preso e o seu filho está triste porque não vai poder ver o seu pai. E são muitos, Pai, muitos que estão presos. Alguns estão pagando por seus erros e outros inocentemente, como estão aqueles lá em Brasília, Senhor, aqueles pais que foram injustiçados. Porque a injustiça predomina no nosso país. A injustiça, ela escolhe as pessoas para livrar e também escolhe para injustiçar, porque não temos justiça no nosso país. Mas o Senhor, além de ser pai de órfãos, como diz a tua palavra, a tua palavra diz que o Senhor é juiz de viúvas, de pobres e de necessitados. É juiz daqueles que, às vezes, mesmo tendo recurso, mas o seu recurso não é suficiente. E muitas vezes, Senhor, estão sendo injustiçados, como o nosso querido Bolsonaro está ali preso, e seus filhos não podem estar com ele. Além de tudo, foram proibidos. Tamanha é a injustiça no nosso país, Pai. Tamanha é a maldade no nosso país. Mas nós não podemos fazer nada, nem para eles que podem, que têm recurso. Imagine-se.

Senhor, para aqueles pobrezinhos que estão atrás de grades. Não podemos fazer nada. Mas colocamos-os todos, todos, tanto os ricos como os pobres, tanto os que merecem estar lá como os que não merecem. Nós os colocamos nas tuas mãos e o Senhor sabe o que faz. Sei que no momento certo o Senhor fará justiça, porque o Senhor é justo e os teus caminhos são retos. Então, Pai, consola os filhos destes pais, ajuda eles a entenderem e não se apavorarem e não criarem mais problemas para suas famílias, mas que eles saibam superar. E aqueles, Pai, que maldosamente, interesseiramente, lançam alguém atrás de prisão, sejam eles quem for, que recebam 4 vezes mais a maldade que eles desejam para essas pessoas. Porque, Senhor, a tua palavra não pode mentir. E a tua palavra diz que quem semeia vento, colhe tempestade. E tempestade não traz coisas boas. Senhor, apenas nós te pedimos que o Senhor dê tempo para aquelas pessoas que estão ali inocentemente, possam não provar a sua inocência, porque todo mundo sabe dela, mas possa o Senhor superar a injustiça feita a eles e de lá saírem um dia. Senhor, e a família daquele que se foi, o Clezão, Pai, que foi embora dentro daquela cadeia, e muitos outros que nós não sabemos, foram injustiçados. Pai, que essa família não fique traumatizada, que essa família não deixe de acreditar no Senhor e na tua justiça, mas que eles façam mais justiça ainda, porque a tua palavra diz: quem é justo, faça mais justiça, seja mais justo ainda, e quem é injusto, faça mais injustiça, para que em breve chegue o seu castigo e a sua punição. Deus, tenha misericórdia daqueles pais que estão também isolados ali naquele asilo, foram levados por seus próprios filhos, e outros, porque não tem outro recurso, tem que estar ali. Aonde quer que estiver, Pai, um pai que esteja sendo injustiçado por um ou outro motivo, Senhor, esteja ali ao lado dele, através do teu anjo e do teu Espírito Santo, esteja consolando esses pais. Também esteja, Senhor, consolando aqueles filhos que vão passar internados, que estão nos hospitais, Senhor, crianças que vão passar esse dia dos pais sem ver o seu pai. Eu te agradeço por o Senhor ter trazido o nosso Isaquinho para amanhã estar, Senhor, juntamente com o seu pai. Eu estava te pedindo isso, Pai, mas sem muita esperança, mas o Senhor deu-nos esta chance, esse privilégio de saber que ele vai estar com o seu pai no dia de amanhã. Se esta for a tua vontade e a tua permissão, todos os filhos, Pai, que querem e precisam estar com seus pais, mas não podem, Deus, venha consolá-los com o consolo do teu Espírito Santo. Porque só o teu Espírito Santo que nos faz, Senhor, entender as situações e superá-las, em nome do Senhor Jesus. Assim nós pedimos, assim nós te agradecemos por todos os pais que estão desempregados e que não vão poder, Senhor, dar um almoço que queriam, uma carne para os seus filhos, porque estão desempregados, estão chateados, desmoralizados. Mas o Senhor vê, esse pai não está desempregado porque ele quer. Ele não é um homem preguiçoso, vadio. Ele é um homem trabalhador, mas as portas se cerraram, se fecharam para esse pai. Pai, em nome de Jesus, nós, Senhor, queremos que
esta porta seja aberta e que este pai seja lembrado por alguém, que o Senhor toque em algum coração e que vá levar ali, Pai, no mínimo, alguma coisa, Senhor, que alegre esse pai, que ele se sinta importante. Deus, aqueles pais que estão enfermos, como o irmão Josué, teu servo, Deus, liberta o teu filho. Tenha misericórdia, o Senhor sabe que ele é um servo fiel a ti. Ele tem sempre ajudado essa obra, tem ajudado, Senhor, a tua obra. Dá a ele saúde e a tantos quantos precisarem. Os pais empresários que estão, Senhor, endividados, sem saber o que fazer, estão, Senhor, desesperados. Ó Deus, tu tens visto, Pai, que muitos pais empresários tiraram sua própria vida por causa de dívidas, por causa, Senhor, de situações delicadas. E eles foram fracos e não puderam prevalecer a essa situação. Não deixa isso acontecer, Senhor, com os nossos empresários, pois nós precisamos deles para dar empregos para as nossas famílias, para nossos amigos. Abençoa, Senhor, este empresário, Senhor, os nossos médicos que estão ali lutando para salvar a vida de um pai, mas às vezes eles mesmos estão doentes. Abençoa-os para que, além deles serem curados, eles possam também cumprir com aquele juramento que eles fizeram de salvar vidas. E assim queira abençoar todos os demais pais. Seja ele um varredor de rua, seja ele aquele homem, Senhor, que todos os dias está abaixo de chuva, se molhando para deixar nossa cidade limpa. E muitas vezes não são considerados, não são respeitados. Aqueles homens que andam correndo, Pai, sem descanso atrás daquele caminhão, catando ali e aqui os lixos da nossa cidade. E muitas vezes são humilhados, mas são eles, Pai, que mantêm nossa cidade limpa, que precisam ganhar mais, que precisam ser mais respeitados, que precisam ter uma imunidade alta, porque na mesma hora que estão tomando sol na sua cabeça, estão, Senhor, tomando chuva. Na mesma hora que estão no calor, estão no frio, na neve, na geada. Abençoa esse trabalhador. Em nome do Senhor Jesus, aqueles pais que estão em viagem por terra, por ares, por mares, Pai, que estão enfrentando perigo, esteja Deus abençoando a cada um e dando a eles a alegria de ser pai. Mostra para eles que eles são tão importantes, Pai, tão importantes, e que muitas vezes eles não sabem dessa importância. Pai amado, aqueles filhos, Pai, que estão lá longe, não vão poder estar com seus pais, como Yuri. Pai, como a Maria, Senhor, está lá longe, o Kemuel, Pai. Estão longe dos seus pais e tantos outros, Pai. Tantos outros filhos que estão em outros países, ou em outros estados, ou mesmo aqui perto, mas não tem condição de estar com seu pai. Deus abençoe esse filho, consola eles com o consolo do teu Espírito Santo. Deus, aqueles filhos que estão longe da tua casa, Pai, traz eles para a tua casa, para que eles possam se reunir com os demais pais e possa o Senhor se alegrar juntamente com a igreja, juntamente com o teu povo, que tenha o Senhor satisfação de estarem hoje à noite ali na casa do Senhor, amanhã à noite, para festejarem os seus dias e ouvirem seus filhinhos lhe desejando feliz dia dos pais e recebendo o abraço das suas crianças, da sua família, pela passagem desse dia tão especial. Que o teu filho Jesus, quando veio à terra, o Senhor preparou para ele um pai adotivo, porque o Senhor quis que teu filho fosse uma criança normal.
e tivesse alguém para chamá-lo de pai. Oh, Deus, abençoa todas as crianças que não têm esse privilégio, que foram abandonados por seus pais. Oh, Deus, tenha misericórdia deles. Prepara pessoas para adotá-los, para que eles tenham alguém para chamá-lo de pai. Assim pedimos no teu nome e assim agradecemos, porque o Senhor vive e reina para todo sempre e o Senhor é o nosso Pai. Amém, Jesus.

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1: Isso mesmo. Estamos apresentando o programa Nas Ondas do Rádio. Hoje, véspera do Dia dos Pais. Feliz Dia dos Pais para todos vocês que são pais. Certo? E aqueles que não são, mas vão ser. Não é mesmo? Feliz Dia dos Pais. Boa tarde a todos, paz do Senhor. 14 horas e 30 minutos. E nós estamos aqui sendo cuidado. O nosso som está indo, chegando na tua casa, porque tem alguém responsável por ele. E esse alguém se chama Silvio. Boa tarde, paz do Senhor, irmão Silvio. Você já é pai, não é? Então, feliz Dia dos Pais para você. Então, amados, daqui a pouquinho nós vamos estar fazendo um sorteio. Entre os contribuintes, os pais contribuintes dessa programação. Vamos fazer vamos sortear um frango doado ali pelo nosso querido irmão Josney Pereira. Ele, que está ali na rua Euclides o quê? Bonifácio Londres. Obrigada, filha. Ele está ali esperando vocês no telefone. Qual é o telefone do irmão Josney? Qual é o telefone do irmão Josney? É 999-83-3466. 999-83-3466. Lá está o irmão Josney Pereira com a irmã Dayana e seus filhos. Eles estão ali já se preparando para amanhã, aquela festa do Dia dos Pais, não é mesmo? E você liga para esse telefone e já pede para ele: ô, irmão Josney, reserva um frangão aí para nós comer amanhã, para mim comer com meus filhos. Ou então você, filho, fala assim: reserva esse frangão para mim comer com o meu pai. E daí aqueles que estiverem aí na tua casa, que não forem pais, que forem filhos, ou seja, quem for, vai de carona, come junto, não é? Mas eu não quero frango, quero coxas assadas. Eles têm. Irmão Josney, irmã Daiane, tem. Quero carne, quero costela, bovina ou suína, eles têm. E pense, eles têm pernil também assado. Inclusive, esses dias o irmão me deu um, delícia pura. E também tem já a maionese. Você já pede, ele já manda a maionese. Se você quiser a coca junto, o guaraná, eles têm lá, já mandam para você. Você paga um pequeno, né, que não é justo, né? Uma pessoa, além de preparar com tanto carinho, ainda levar pelo mesmo preço que se pega lá no comércio deles. É uma pequena taxinha, mas vale a pena. Muito bem assado aqueles frangos. Um frango suculento, não é um frango seco, é muito suculento. Sabe que vocês vão depois tirar a prova, tá bom? Mais uma vez, 99-83-3466. Fala com o irmão Josney ou com a irmã Dayana ou algum dos seus filhos. E já encomende teu frango, já encomende a tua carne assada, já encomende a tua maionese. Esse irmão Josney Pereira é um anjo. Ele não ajuda somente a nossa programação. Ele ajuda mais programações e está nos doando. Você sabe que não é barato. Carne é muito cara, né? Principalmente assada. E ele está doando para um pai. Eu gostaria de poder dar um presente para cada pai, nem que fosse um par de meias, um sei lá, não é? um pirulito para vocês chuparem. Mas nem sempre a gente faz aquilo que quer. A gente faz o que pode. Mas a gente agradece de coração o servo do Senhor, irmão Josnei Pereira, que está liberando este frango para ser sorteado. E daqui a pouco nós vamos também ter mais alguma coisa que alguém nos prometeu, não é? Que daqui a pouco vamos ouvir os áudios, ele vai mandar um áudio aqui e ele mesmo vai falar o que é. Tá bom, irmãos? Ele vai falar do seu comércio. Se o irmão Josnei quiser também mandar um áudio falando, reforçando o anúncio do seu comércio, esse programa é de vocês, meus filhos, tá bom? Esse programa não tem tramela. Ele não é o programa da irmã Lídia, como muitos falam. Ah, o programa da irmã Lídia, não é. É de vocês, é dos ouvintes e dos contribuintes, tá bom? Mas daqui a pouquinho, nós já vamos, no início do programa, fazer o sorteio para os contribuintes, os pais contribuintes que nos ajudam, e se não fosse eles, a gente não estaria. Mas as irmãs contribuintes não vão fazer parte hoje desse sorteio, irmã Lídia? Não, hoje é só para os homens, esse sorteio do frango. Só para os pais. Nós estamos aqui com uma caixinha cheia de papelzinho. O Silvio vai pegar um daqui a pouco. E já nós vamos sortear para não deixar tudo para o final do programa. Certo? Amém? Vamos lendo a palavra do Senhor. Porque vamos estar falando um pouquinho. Já tem um áudio aí, filho? Então faz o seguinte. Antes que nós entre na palavra, e daí depois você solta esse hino aqui, quando terminar a palavra, para nós. Vamos ouvir os áudios, então. Não vamos deixar para a última hora, senão nós temos que correr muito. Quem está aí do outro lado, falando conosco através de áudio, pode falar.
2: A bênção, senhor, irmã Lídia.
1: A irmã...
2: A bênção, o programa da senhora.
1: Elis Regina.
2: Quero oferecer o programa para minha mãe e para todos os colunistas. E para todos os pais. Quero ter meu pai mais mais. Beijinho para todos os pais que estão ouvindo o programa. E para vocês aí no rádio.
1: Amém.
2: Que Deus abençoe, irmã Lídia.
1: Amém.
2: A paz do seu anjo.
1: Amém.
2: Saudade, um abraço.
1: Outro.
3: Boa tarde, na paz do Senhor. Quem vos fala é Sirinal. Feliz coração de hoje para o irmão Vanadir, irmão Lauro Ortiz, a Elis Regina, lá em Curuvo, de Milson, tia Oreste, tia Marlene, tia Lúcia, tia Alfio, minha sogra Neuzinha. Feliz para todos os pais, principalmente para o meu pai. Feliz para minha mãe, a Solange. O irmão Adão pede as nossas orações, que terça-feira provavelmente vai passar por uma cirurgia. Que Deus tome ele em sua mão e cuide, e tudo vai dar certo. Também para o Josnei, do Assado de Benézer, e para todos os ouvintes de A a Z. Estamos juntos. Aquele abraço.
4: Rodinha, passando para aparecer para todos os pais que estão na escuta, também avisando aqui, tomando a liberdade do nosso maestro, a irmã Marilda, avisando que no dia 14 tem uma rotação de graça pelas festas do nosso percussão aqui, no São Roque, e vai estar umas pessoas que a irmã nem conhece, mas se a irmã puder anunciar para nós, eu agradeço. Pastor Nezias, Trindade e Banda Tu És, uma benção, vamos estar cultuando a Deus, adorando a Deus, no som dessa benção que são os teus filhos aí, né? Já contei que é teus filhos, agora não tem mais jeito. Minha irmã Lídia, mas se puder vir junto, tá bom? Cultuar para nós, é um prazer receber isso aqui. Um abraço, Deus abençoe. Aqui na São Roque, 14, temos uma rotação de graça pelas festas do nosso percurso.
1: Que bênção! Feliz Dia dos Pais para ele também.
5: Verdade. Estou ouvindo a programação aqui na área 3. Eu não perco os programas de vocês. Aí tá bonito, hein, mano? Deus abençoe a irmã aí.
1: Igualmente.
5: Que Deus abençoe os ouvintes da programação aí. 91.5. Que Deus Amém. Abençoe, irmã. Em nome de Jesus. Estamos juntos na fé. É o irmão Gilberto de Assis.
1: Amém.
6: Paz do Senhor, irmã Lídia.
1: Amém.
6: O programa é uma bênção no meu lar.
1: Glória a Deus.
6: Que Deus abençoe a todos os pais, que amanhã é o dia dos pais, né? E amanhã, Deus abençoe muito todos os pais.
1: Amém.
6: Deus abençoe, irmã. Deus abençoe.
1: Amém.
7: Na paz do Senhor, irmã Lídia, pensamento do dia, tudo posso naquele que me fortalece, e quem me fortalece é Jesus Cristo. Irmã Lídia, coloca o meu nome no sorteio do frango, também quero ganhar esse frango assado.
1: Obrigada, Fernandinho, por lembrar de nós.
8: Boa tarde, na paz de Jesus.
1: Amém.
8: Estou na escuta. Quero ouvir o hino Filho Pródigo com Wagner Roberto. E que Deus abençoe a todos os ouvintes.
1: Amém, minha querida.
8: Do Palmital, do Natingui.
1: Irmã Lenir, querida, Deus abençoe todos os pais aí do Natingui, irmão Lauro. E também todas as famílias que estão aí nesta igreja maravilhosa. Quem mais? Queridos, nós estamos, esses irmãos que participaram pelo áudio e estão aqui também pelo nosso Facebook da irmã Lídia, irmã Marlene, irmão Joel, irmã Eliane Teixeira, lá em Castro, quem mais? A irmã Isone Gonçalves, irmão Calvino e a irmã Zinidira, ali na Vila Osório. Eles estão conosco, o irmão Calvino também está já concorrendo ao frango. Deus abençoe grandemente sua vida, minha querida irmã Lídia Trindade. Vamos colocar nas mãos de Deus. Amém, glória a Deus. Irmão Joelso e a irmã Eliane, que eu acabei de falar o nome deles, estão lá em Castro. Deus abençoe todos os castrenses, inclusive meus parentes que aí estão, não é? Um monte de parentes que eu tenho. Então, vocês que estão entrando em contato conosco, já temos pelo nosso Facebook, já temos pelo nosso Zap, tivemos nossos áudios, já estão concorrendo a uma pizza lá da Pizzaria Triunfo, lá no Jardim Itália. O telefone para vocês pedirem, se vocês não forem sorteados, mas forem pedir a tua pizza, uma pizza grande por R$60, é só na Pizzaria Triunfo, falando com o irmão Samuel, com o irmão Emanuel, não é Samuel, Emanuel, através do telefone 42-999-698186, 999-698186, fala com o Emanuel, vocês estão concorrendo a esta pizza, todos vocês que estão participando desta programação. Joel Ciliane, estou de acompanhante do meu pai no Hospital Moriá. Conto com as orações dos irmãos. Deus maravilhoso, teu servo, irmão Carlito, está internado, aquele pai, Senhor, que cuidou tão bem dos seus filhos. E agora, Senhor, ele está enfermo lá no Hospital Moriá. E o seu filho, irmão Joel, Senhor, com a irmã Eliane, estão ali cuidando daquele pai. Deus

Abençoa aquele pai, porque é um servo fiel a ti, Senhor. Precisa ser abençoado na véspera do Dia dos Pais. Ele está ali, talvez não possa passar na sua casa, juntamente com os seus demais filhos. Mas, pai, tem um filho que também é pai, que está ali cuidando dele, o irmão Joelso. Queira abençoá-lo grandemente em nome do Senhor Jesus. Amém, irmão Joelso. Deus abençoe também a irmã Ruth Gluskowski, Madsen, é a esposa do irmão Edson Madsen, que também é um dos nossos contribuintes. E o seu nome está ali, irmão Edson. Ele é conhecido por Fião. Seu nome também está ali para concorrer ao frangão, porque o irmão Edson é um dos nossos contribuintes, não é? Então, nós vamos já fazer o sorteio do frango, que é para os contribuintes, os irmãos pais, e o irmão Edson está lá junto. A irmã Priscila, junto conosco, lá em Guaratuba. Ô, minha linda, já está em Guaratuba? Como é que está a loidinha? Já melhorou? Estamos em oração, tá bom? Mas Rose Mariano, Deus abençoe, minha querida. Deus abençoe grandemente, princesa. Um abraço para nossa querida irmã, sua mãe, irmã Zilda Mariano. Eu estou para ir fazer uma visita aí, vai passando o tempo e eu não vou, mas eu quero chegar aí em breve, aí visitar a irmã Zilda e levar um presentinho para ela. Irmão Alessandro Mendes, que no sábado passado, né, eu não estava muito bem de saúde, mas quando estava saindo ali, o nosso querido Gilberto Alves já tinha me oferecido uma carona para me levar em casa. Mas eu estava saindo ali, o Alessandro já estava me esperando com o seu carrão e foi me levar na porta da casa. Então, agradeço, irmão Gilberto Alves, a sua esposa, e também ao Alessandro Mendes, meu menino lindo. Feliz Dia dos Pais para você, tá bom, meu filho? Você continue sendo esse pai maravilhoso. Ana Paula, junto conosco. Deus te abençoe muito, minha filha. E o seu esposo, feliz Dia dos Pais para ele. Irmã Maria Vieira, Deus abençoe. Irmã Marlene Rosa e o irmão Ivo, feliz Dia dos Pais, irmão Ivo, lá em Ponta Grossa. Deus esteja te abençoando grandemente, tá bom? Todos vocês. Rosane Silva, junto com nós pelo Facebook, que Deus venha abençoá-los poderosamente. Meu querido Moisés Mateus Trindade, teu nome também está ali, filho, você é um dos nossos contribuintes. Deus abençoe, meu filho, junto conosco. Deus, feliz Dia dos Pais para você, para o teu genro também, ok? Para o teu filho, Rafaelzinho. Que Deus abençoe cada um dos filhos do Senhor. E agora vamos para o zap, que está tudo verde aqui. Daí vamos entrar na mensagem. Elias Pimentel, junto conosco. O irmão Sirinaldo, teu nome está ali também, Sirinaldo. Marilza Bicudo, junto conosco, a paz do Senhor. Hoje a homenagem é especial para o meu esposo Carlos Bicudo, da área 2, pastor Carlos Bicudo. Feliz Dia dos Pais, meu filho. Quem mais que está junto conosco aqui? O Josnei Pereira está junto conosco, pastor, irmã Lídia. Sorteio um frango assado para o Dia dos Pais. Já falei aqui, filho. Já falei do frangão e já a turmada estão lambendo os beiços antes de pegar o frangão aí. Deus abençoe. 9933-3486, né? 42, 3 vezes o 9, daí 83-3486, o número para vocês encomendarem o frango, a costela, o pernil, a maionese e o refrigerante que vocês quiserem, tá bom? É 9983-3486. Tá bom, anjos? Deus abençoe. Feliz Dia dos Pais, irmão Josnei. Meu querido irmão Josnei, teu nome também está ali, filho. Você sempre está lembrando de ajudar a irmã Lídia. Deus abençoe grandemente. Irmão Adão Batista, enxerguei o nome dele aqui, já desenxerguei, enxerguei de novo. Pastor, irmã Lídia, estamos ouvindo aqui em reserva. Ofereço o programa para todos os pais. Feliz Dia dos Pais, meu filho. Teu nome também está ali, porque eu lembro que mesmo você com dificuldade, não é? Você mandava a tua oferta.

Esse irmão, irmão Adão, precisa das tuas orações, irmãos. Foi cortado o seu benefício, ele está enfermo, a esposa dele sofreu um AVC. Mas mesmo ele com aquela dificuldade, ele mandou oferta para o programa Nas Ondas do Rádio. Ô, meu filho, não posso jamais, te retribuir essa bondade. Mas você não escapa das minhas orações. Todo dia estamos orando por você, filho. E em breve você vai ver essa página virada na tua vida. Em nome do Senhor Jesus, todos os irmãos, os pais ali em reserva, recebam a nossa homenagem. Feliz Dia dos Pais. O nosso querido Carlos Sobrinho dizendo boa tarde. Boa tarde, meu filho. Deus abençoe. Ele não nos deixa sozinho nunca, não é? Quem mais está aqui junto comigo? Quem mais? Irmã Vanderleia, também junto conosco. Feliz Dia dos Pais para o teu pai ou para o teu esposo, minha filha. Que Deus esteja abençoando a irmã Ana Ferreira, no Jardim União. Também quem mais? Irmã.

0: Quem mais é quem mais? Irmã Vanderleia, também junto conosco. Feliz Dia dos Pais para o teu pai ou para o teu esposo, minha filha. Que Deus esteja abençoando a irmã Ana Ferreira, no Jardim União. Também quem mais? Irmão Haroldo, pastor Haroldo José Taleve, que está dizendo, estamos na escuta. Obrigada, meu querido irmão. Deus abençoe você. Quem mais? Irmã Vanderleia, também junto conosco. Feliz Dia dos Pais para o teu pai ou para o teu esposo, minha filha. Que Deus esteja abençoando a irmã Ana Ferreira, no Jardim União. Também quem mais? Irmão Haroldo, pastor Haroldo José Taleve, que está dizendo, estamos na escuta. Obrigada, meu querido irmão. Deus abençoe você, irmã Mirta. E todos, Elias Pimentel junto conosco, já disse o nome dele, né? Então, vamos fazer o sorteio do frango para os nossos queridos contribuintes. E daí nós vamos ter uma mensagem, e daí voltamos e dá tempo de vocês ir fazendo, não é, o oferecimento. Vamos. O nosso querido irmão vai pegar um papelzinho, o Silvio, porque ele não está vendo, né? Nem o Elias não está vendo. Mas... Falei, não, irmão Hernande está junto conosco? Deus abençoe, irmão Hernande. Maria Luísa, Deus abençoe grandemente. Irmã Érica Nascimento, Deus abençoe. Irmã Isonete. Filho, pega um papelzinho desse aqui. Esse aqui, irmãos, estou mostrando para vocês que estão na live, é dos contribuintes, dos pais contribuintes. Que nós estamos com a lista aqui. Que número? Número 7. Vamos ver quem é o contribuinte e papai que tem o número 7. Vamos ver. Que daí eles já entram em contato com o nosso querido irmão, irmão Josney Pereira. Número 7, você falou, né? Meu Deus! Saiu o nome dele! Ô, irmão Josney, saiu o teu nome!
1: Meu glorioso.
0: Você decide aí se você passa para outro ou você pega o Jacó, meu frangão aí, certo? Mas saiu pro teu nome. Olha, para você ver aqui, filho. Como veja aí o número 7. Como nós não estamos inventando moda. Né? Olha lá o número 7 lá. Irmão Josney Pereira. Viu, irmão, como se cumpriu a Bíblia? Agora você decide, irmão, se você quer o frango ou porque você já come frango todo domingo, você quer a pizza, daí nós, ao invés da pizza que nós vamos sortear para os outros, nós sorteamos o frango. Decida aí e fale para nós, né? Porque ele luta tanto com o frango que às vezes já está até enjoado, né? E de repente nós trocamos, mas só se você disser sim, tá bom? E se você quiser que nós faça outro sorteio, fique à vontade. Mas até que você decida, vamos. Vocês acham justo nós fazer essa troca? Sortearmos o frango para geral e sortear e dar pizza para o irmão Josney? Olha, nós estamos em 3 aqui. Que vocês acham? Vamos esperar a resposta do irmão. Se ele achar que devemos trocar e que ele fica com a pizza e deixa o frango para nós sortear no geralzão, aí nós fazemos isso, ok? Mais um áudio, pode sortear.
2: Boa tarde, irmã Lídia. Aqui é a Adriana, da São Luís. Gostaria de oferecer a programação inteira para minha irmã Débora, lá da São Jorge.
0: Sim, minha irmã.
2: E para toda a minha família.
0: Amém, querido.
2: Põe meu nome no sorteio.
0: Já está.
2: Adriana Aparecida Pimentel.
0: Já
2: Bairro
0: está,
2: São Luís.
0: Hoje nós estamos de secretário, né? Elias Trindade está de secretário.

Tá marcando todos os... Adriana Aparecida Pimentel. Então, os irmãos que estavam no sorteio, os contribuintes, foram irmão Horácio, irmão Elias, pastor Elias Gomes, irmão Cirinaldo, irmão Valdir da 25 Autopeças, irmão Dirceu Prateado, irmão Eliseu Arruda Lagos, irmão Moisés Gomes, irmão Josnei Pereira, irmão Joaquim da Oliveira Modas, lá de Ortigueira, irmão Calvino, nosso querido irmão Calvino, esposo da irmã Zenidira, ali no jardim, lá na Vila Osório, o irmão Elianai Chikoski, filhinho da irmã Marli, da irmã Marili Chikoski, ele que vende vassouras e cabos de vassouras por atacado, porque é filhinho do irmão Tcheco, e então ele aceita pedidos, sabe, para você revender. Ele aceita pedido pelo telefone 3273-5272, ok? 3273-5272. O irmão Elianai Chikoski. Também entrou no sorteio o nosso querido pastor Carlos, porque também é um dos nossos contribuintes, pastor Carlos e Carlos Costa. Também entrou o meu querido Moisés Matheus Trindade, entrou no sorteio. O irmão Joaquim Oliveira, já falei, né? O dono da loja Oliveira. Esses irmãos, o irmão Edson Matissen, todos esses entraram no sorteio. Mas o sorteio foi feito na frente do ali da live, para todo mundo ver. E quem foi pego o número do irmão Josnei, que ele já vai ligar para nós aqui, já vai mandar mensagem, se ele aceita a pizza no lugar do frango, ou então fica com o frango e não precisa dar frango para ninguém. É, ok? Irmão Josnei, querido. Nós vamos ler a palavra do Senhor para nós entrar na mensagem, porque senão nós deixamos tudo para a última hora, e daí nós não damos conta, né? Irmã Rosane Silva, junto com nós. Mateus, Moisés e Mateus Trindade, junto conosco. Deus abençoe, meu filho. Estou te esperando você para um dia vir dar uma palavra aqui. Tá bom? Manruti Gluskoskis, Matsen, Deus te abençoe, filha. Vamos ler a palavra do Senhor no Evangelho, conforme escreveu Lucas. O Evangelho é de Jesus, né? Mas nós temos uma mania de dizer Evangelho de Mateus, Evangelho de Lucas, mas é Evangelho de Jesus, escrito por escrito por Lucas, no seu capítulo 15. Vamos ver o que Jesus, o que Deus vai falar conosco, né, para o dia dos pais, e para os pais e para os filhos, e para todos nós, né, que a palavra do Senhor, a palavra de Deus é Deus, na terra. Aí alguém diz assim: ah, mas a Bíblia está errada, temos que fazer uma Bíblia nova. Eu já ouvi gente falar no púlpito: aqui está incorreto, compre a Bíblia tal que é correta. Compre a Bíblia tal. Nada disso, irmão. A Bíblia é a Bíblia. Seja a Bíblia, a primeira Bíblia, seja a segunda, seja a de João não sei do que, de Johnson não sei o que tanto, seja aquelas que são tão atualizadas que quando você alguém vai ler lá na frente, aí eu já notei, eles passam, dão o capítulo e o versículo, o livro, o capítulo, o versículo, para os meninos lá do som, e os meninos do som soltam conforme a Bíblia deles, não é? Para passar no data show, para passar na parede, lá naquela televisãozinha lá. Mas aí vai o pregador e lê na Bíblia dele, atualizada, não sei de quem tanto, não sei, a mais chique, né? E daí dá uma impressão. Dá uma impressão que não é a Bíblia, que tá, é outra, não é aquele versículo que a gente está acostumado a ler. E daí diz: aqui é atualizado, aqui não fica. A Bíblia nunca foi desatualizada. A Bíblia é muito mais atualizada do que o jornal que vai passar amanhã, que vai passar daqui um mês, um ano. A Bíblia não é desatualizada. Só que algumas são mais. Tem umas. Como é que fala? Uma expressão diferente, mas quer dizer a mesma coisa.
Mas eu achei bonito o jeito do

do pregador evangelista, o pastor Daniel, que pregou domingo. Ele pregou no domingo, o irmão pregou sobre o Gideão. Eu esqueci o sobrenome dele, ele é o representante dos jovens do campo. Porque ele foi humilde e simples. Ele leu, eu tenho certeza que ele estava com uma das biblionas dos pregadores renomados, né? Porque ele é um grande pregador. Mas ele deixou a Bíblia dele aberta e leu com a igreja no que estava escrito que os meninos colocaram. Eu notei aquilo, sabe? Eu sou um computador, observador. Eu vi ele fazer aquilo. Né? Ele não leu a Bíblia dele, ele leu o que estava passando, que os meninos estavam e que a igreja estava lendo. Isso é muito importante. Isso é muito importante porque as pessoas que estão visitando, os crentes que são acostumados a ler a Bíblia desde que nasceram, tudo bem, eles sabem que é a mesma coisa, quer dizer a mesma coisa. Mas o significado é o mesmo. Mas eles se confundem e falam, uai, mas ele está lendo uma coisa e na parede está aparecendo outra, não é? Então, não, irmãos. Eu achei bonito, meus parabéns, irmão Daniel, jovem Daniel, porque você falou a língua do povo. Quem quer ser bem recebido pelo povo e quer ser entendido pelo povo tem que falar a língua do povo, não é? Não adianta querer ficar falando lá em aramaico e hebraico e não sei que, aico e caico e baico, né? Aquele monte de teaico, e o povo não entender. A Bíblia é simples. É só ler ela como a maioria está lendo. No dia da ceia, eu acho bonito quando vai pessoas que considera isso e deixa a igreja ler. Né? Ele lê, ele acompanha a igreja, porque a maioria é que vence. Né? Deixa a igreja ler 11 Coríntios, versículo 23, e quem está lá... como é que a gente diz, ministrando a Bíblia, a ceia, ele lê aquilo que está sendo passado na parede. Lê junto com o povo, respeitando vírgula, pausadamente, não lê correndo tudo, como quem está correndo de um cachorro bravo. Não, ele lê pausadamente, porque as visitas entendam. Nós temos que prezar muito isso, mas são detalhes, são pequenos detalhes, mas que mudam um culto. Eu vi uma vez uma pessoa que estava indo na nossa igreja, disse que ia lá por causa da orquestra, porque amava ouvir a orquestra tocar os hinos da harpa, e ama. Mas o nosso data show não funcionava direito. Um dia, eu não sei se era o data show ou era quem estava cuidando lá, né? Só sei que era muito difícil passar os hinos da harpa lá no data show. E um dia aquela pessoa falou assim, por que que não passa os hinos? Eu acho bonito quando passa, que daí além de eu ouvir, eu ainda canto com vocês. Eu vejo a letra, se eu não souber cantar, mas eu medito naquelas letras lindas dos hinos. Então, irmãos, tomem cuidado, porque uma alma vale mais do que o mundo inteiro. Então, se uma pessoa vai visitar a igreja, nós devemos não ignorar a igreja, a maioria, mas dar mais atenção para aquela visita, para que ela volte novamente, para que ela se sinta bem, não é mesmo? Que Deus abençoe a cada um, e mais uma vez, meus parabéns ao irmão Daniel, que fez isso. O Evangelho do Senhor Jesus, escrito por Lucas, no capítulo 15, no versículo 11, porque já são 11 e 13, e enquanto os irmãos vão mandando suas mensagens, é 15 e 3, que é 11 e 3, onde é que está a minha cabeça? Ah, uma coisa que eu me lembrei agora. Esse negócio de ler o que a maioria estão lendo, e parede para o meio. Eu quero dar um brinde para vocês que souberem dizer o que estava escrito na parede do rei Dário. Deus gosta de leitura na parede, hein? Por isso que quando está cantando os hinos, que não passam lá os hinos, a gente, mesmo que a gente esteja com a harpa cristã na mão, a gente quer ficar lendo. Eu, quando vou cantar com o círculo de oração, eu gosto que as irmãs passem lá
para mim não ficar com esse papelzinho, a gente já é meio velhinho já, fica embaralhando tudo aquelas letrinhas, e lá na tela você escuta, vê bem aquelas letras aí. Então você não, só erra se você for errado mesmo, né? Mas se você souber e disser o que estava escrito, foi Deus que escreveu. Ele gosta de escrito na parede. Foi Deus que escreveu. O dia do banquete, a noite do banquete, em que aquele rei levou os vasos, levou as bacias, os copos, para provocar Deus, mandou pegar lá no templo, convidou um monte de mulheres e puseram o vinho naquelas vasilhas que estavam sendo, que tinha sido consagrado a Deus. Tem gente que diz, não existe consagração de vasilha nem de instrumentos. Mas se não existisse, Deus não tinha cobrado caro daquele rei, por causa dele se embebedar junto com as mulheres e os seus amigos, com o vinho que eles tinham taças de ouro também, eles tinham taça de prata. O rei era o mais rico, os reis são os mais ricos, né? Mas ele, para provocar Deus, ele mandou buscar as vasilhas do templo. E Deus se irou de uma certa maneira, que antes que chegasse a madrugada, Deus escreveu só com a mão dele, sem braço, sem nada, na parede. O que, irmão Silvio? Você disse que é pastor? Não, não. O que ele escreveu? O que era? O significado? A condenação do rei. Escreveu na parede. Você sabe, irmão, que está me ouvindo, o que foi escrito na parede? 15 de Evangelho de Lucas, de Jesus. Determinou a sentença daquele rei. E aquele rei amanheceu? Que jeito? Dançando? Que jeito que o rei amanheceu? Mortinho. Mortinho. Quem provoca Deus, acaba com a sua vida. E ele acabou numa noite só. Mas ele quis, cada um tem o que plantar. Um certo homem tinha dois filhos. O mais moço deles disse a quem? Ao pai. Amanhã é dia dos pais, né? Então, esse pai aqui tinha dois filhos. Um deles, o mais moço, disse ao pai. Olha o que ele disse. Pai, dá-me a parte da fazenda que me pertence. E o pai disse, não morri ainda. Foi isso que o pai disse? Não, o pai deu. Você quer, filho? Não é legal. Pela lei, o pai tem que morrer primeiro. Mas você quer? Então, o pai te dá. Então, o que o pai fez? E o pai repartiu entre eles a fazenda. E poucos dias depois, o filho, foi colocar no nome dele, mexer com advogado, sei lá, para organizar, documentar aquela parte que era dele. E daí, no que ele se viu dono, o fazendeiro mais novo da casa, ele fez o quê? Partiu para uma terra longínqua e ali desperdiçou a sua fazenda, vivendo dissolutamente. De repente, ele estava lá longe. Ele não quis nem ficar junto com o pai. Não quero saber desse velho.

E ele, o novo fazendeiro, começou a padecer necessidades. E quando ele estava passando necessidades, chegou a um cidadão daquela terra e pediu-lhe um emprego. E o cidadão mandou ele cuidar de porcos no campo, em seus campos. E esse novo fazendeiro, o filho desejava encher a sua barriga, o seu estômago, com as bolotas que os porcos comiam. Mas ninguém lhe dava nada. Ele não chegou a comer as bolotas porque as bolotas eram dos porcos, os porcos não deixavam, né? Nem isso ele tinha, nem bolota ele tinha na terra longínqua. E caindo ele em si, disse: quantos trabalhadores da casa do meu? Do meu o quê? Do meu pai. Quantos trabalhadores da casa do meu pai têm abundância de pão? E eu? Eu aqui pereço de fome. Uai, mas não era um fazendeirinho? Não era o mais novo fazendeiro? Não estava impressionando? Não estava chamando atenção, sendo centro de atenção, chamando para si as pessoas interesseiras, as mulheres? Mas agora mudou. Aqui eu pereço de fome. Mas ele, para ele ver que estava perecendo de fome, ele precisou cair em si. Caiu em si e falou tudo isso. Os trabalhadores da casa do meu pai. Ele não disse: o meu irmão que ficou lá, senta com meu pai. Ele nem imaginou que ele fazia parte mais daquela família. Porque ele não falou: meu irmão, está lá, minha mãe, está lá, minhas irmãs. Ele disse: os trabalhadores, os empregados do meu pai, nesse momento, são superiores a mim. Eles têm pão na casa do meu pai. E não tem pouquinho. O versículo 17 diz: tem abundância de pão. E eu aqui, eu que sou filho, pereço de fome. Mas eu vou me levantar, ele falou. Levantar-me-ei e irei ter com meu pai. E dir-lhe-ei. Ou seja, e lhe direi: pai. Olha quantas vezes a palavra pai aqui, né? Primeiro ele falou com o pai: pai, eu quero a minha parte. Depois não diz que ele se despediu do pai. A gente não vê ele dizendo: pai, fique com Deus, sua bênção. Não. Saiu como se não tivesse pai. Mas aqui ele se lembrou. Aqui ele lembrou: quantos jornaleiros na casa do meu pai, pai, pai. Tem abundância de pão e eu aqui pereço de fome. Mas eu vou me levantar, porque agora eu caí em si. Vou chegar lá e vou dizer: meu pai. Vê quantas vezes a palavra pai. Meu pai. Quantas vezes tem dito a palavra pai? Pai, pai. É tão bonito as crianças falar pai. Era tão lindo, meus irmãos, do primeiro casamento do meu pai, que meu pai era viúvo quando se casou com a minha mãe, o melhor pai do mundo. E daí ele já tinha cinco filhos do primeiro casamento. Depois, no segundo casamento, teve nós. E eu era uma criança, mas eu admirava minhas irmãs e o meu irmão José Trindade, José Ferreira Trindade. Por quê? Eles vinham lá da porta, eles vinham com a mão arrumada. Eles vinham com a mão arrumada, sim, pedindo bênção para o meu pai. Alguém diz: ah, fulano está dando bênção para o pai. Não, é o pai que dá bênção para o filho. O filho pede bênção, porque esse negócio de ficar com a mão arrumada é sinal de rogo, de pedido, de humilhação. Então, os meus irmãos, o meu irmão e as minhas irmãs vinham com a mão arrumada. Bênção, sua bênção, papai. Falavam papai. Aí meu pai ia lá, pegava naquelas mãos do tamanho da mão dele. Às vezes dizia: benção de Deus, meu filho. Ou então dizia: Deus abençoe meu filho ou minha filha. E eles beijavam a mão do meu pai. Podia meu pai estar chegando de lá da roça, que ele era um roceiro, um caboclo, ou estar mexendo com os cavalos, lá com os porcos, às vezes com a mão até suja. Eles beijavam a mão do meu pai.

Eu admirava tanto aquilo. E foram tão abençoados aqueles filhos. Todos tiveram longevidade de dias. O que morreu mais jovem foi o meu irmão José Trindade, ainda com quase 70 anos. E nunca mendigaram o pão. E tiveram prosperidade. Está lá a família das minhas irmãs, lá em São Paulo, lá em Sengés. A Priscila, filha de uma das minhas irmãs, do primeiro casamento do meu pai, está lá em Guaratuba nos assistindo. Então, irmãos, eu achava lindo aquilo. Mas aquele filho, esse filho que nós estamos falando dele, o novo fazendeiro e também o falido fazendeiro, não pediu a bênção do pai para sair, de tanto que foi mal agradecido. Então, ensine teu filho a pedir bênção. Porque você tem capacidade de abençoar teu filho. Ensine teu neto a pedir bênção para você. Porque você tem a capacidade de abençoar o filho do teu filho. Mas ele não pediu. Mas agora ele lembrou do pai. Eu vou chegar lá na casa do meu pai e vou dizer assim: pai, eu pequei contra o céu e contra ti. Eu pequei contra o céu e perante ti, já não sou mais digno de ser chamado teu filho. Viu? Ainda bem que reconheceu, né? Ainda bem que reconheceu. Não sou digno de ser chamado teu filho. Mas me trate pelo menos como um dos teus trabalhadores. Viu só? Saiu com o narizinho erguido, né? Com aquela botona de fazendeiro, aquele cavalão bem enseado, mas agora voltou a pé, porque até o cavalo teve que vender. Até o lacela que ele montava em cima, o cabresto, aquelas coisas tudo bonito de fazendeiro, ele teve que vender, trocar por comida. Veja o que que um filho que não pede bênção para o seu pai está arriscado a ter na vida. O que que um filho que não respeita o seu pai está arriscado a vender o próprio cavalo? O que quer dizer cavalo? Força, né? Por isso o Salmo 20 diz: uns confiam em carros e outros em cavalos. Mas ele perdeu até sua força, porque ele é em cavalo, montado no cavalão, agora a pé. A pé. Você não quer ficar a pé? Respeita seu pai. Respeita seu pai, pede a sua bênção. Ah, você errou. Errou. Não teve juízo, como esse abençoadinho aqui não teve, mas pelo menos seja humilde, né? Seja humilde. Então ele chegou e falou: pai, eu não sou digno, não sou mais digno, mas eu quero ser como esse empregado teu. Por quê, meu filho? Por que que você quer ser como um empregado? Você está com inveja dos empregados? Não, eu estou com fome. E os teus empregados têm pão. E aquele pai era tão maravilhoso, ele representa Deus, tão maravilhoso que ele não cobrou nada do filho. Essas pessoas que voltam para a igreja, que desviam da igreja, esses filhos sem juízo, que saem de cabecinha, chacoalhando, erguendo o ombro para o pai, dando as costas para a igreja, que é a mãe, sem pedir, saem, às vezes até para fazer. Dizem que vão fazer a obra de Deus em outros lugares. Mas saem sem a bênção do Pai, através dos seus líderes, voltam com fome. Quando voltam? Porque tem alguns que Deus não dá nem o privilégio deles voltarem. Mas se eles caírem em si, e se humilharem como esse moço, ele caiu em si, e disse: ah, eu não sou digno, mas eu quero ser como um jornaleiro teu, só para mim não passar fome. Eu quero, não quero mais chamar o senhor de pai. Eu vou chamar o senhor de senhor. Porque ele era o patrão. Vou chamar o senhor de patrão. Mas eu quero ficar na tua casa. Que Deus abençoe esses filhos pródigos que têm abandonado o seu pai, a sua mãe, que é a igreja. Que eles caiam em si o quanto antes. Esses filhos que têm saído para longe. E tem pensado que o prejuízo foi da igreja. Não. Foi teu. Foi deles.
Porque a igreja não para. Quantos filhos pródigos que abandonaram a casa de Deus? Mas a igreja, como diz um hino, que depois, se você achar, você canta, toca para nós, senão no próximo sábado, porque eu acho muito lindo, do grupo, parece que é grupo Shalom, é um coral que canta, a igreja, nas lutas e nas provas, segue caminhando. Se eu virar as costas para a minha igreja, para o meu, que é a minha mãe, para o meu pai, que é Deus, o dono da casa do Senhor, se eu virar as costas, se Deus me der a graça de eu voltar, que Deus me livre, mas se Ele me der a graça de eu voltar, tudo bem. A igreja vai se alegrar, a igreja vai fazer festa, mas se eu não voltar, azar o meu. A igreja vai continuar, não é? Eu conheci um filho parecido com esse filho aqui, que era muito sábio, era um teólogo. E tudo que o nosso líder, um simples homem, depois ele fez teologia, né? Tornou-se um grande pastor, mas ele era simples, novo convertido. Mas o pastor Braulio colocou ele para cuidar da igreja. Porque se ele era simples, nós muito mais. A maioria dos irmãos ali daquele sítio não sabiam nem ler. E aqueles que sabiam, liam tudo atrapalhado. Para pérola, diziam perola, né? E assim por diante, para túnica diziam túnica, de tanto que os coitados eram atrapalhados. Daí o que tinha um destaque maior, que tinha uma leitura correta, era o pastor Zacarias. Então, o pastor Braulio colocou ele para cuidar daquela igreja. Mas esse irmão que estava lá, que chegou lá congregar, tudo ele criticava daquele pastor. Porque o pastor também falava algumas coisas erradas, como nós vemos alguns ensinadores que falam errado, fala drento, né? Fala outras coisas, que não sei se por que fala, porque está lendo ali, que é dentro, mas dizem drento e outros dizem outras coisas. E ele corrigia, não é isso. Esse pastor é tom, esse pastor não sei o quê. E quando foi um dia, ele discutiu com o pastor, mas o pastor não maltratou ele. Ele disse, eu vou sair dessa igreja de tongo. E o pastor disse, fique à vontade, meu irmão. Procure uma igreja do seu nível, só não saia da igreja. Sirva a Deus onde tiver um grupo que seja do seu nível. Mas ele não foi. Porque ele via defeito em tudo e em todos. Então, não tinha igreja que ele coubesse. Tem umas pessoas tão grandes, né? Que não tem igreja que caiba a ele. Ele é muito grande. Aí, via defeito em um dia, via defeito em outro. E até que um dia, ele quis voltar na igreja dos tongos. Só que a igreja dos tongos não existia mais lá. Já tinha mudado para outro lugar. Não é? Mas ele falou para um casal de tonguinho, daqueles que ele considerava tonguinho, vai atrás. Vai lá na igreja central, fale para o Braulio, ou para quem estiver lá, para mandar um recado para o Zaca, vim orar por mim que eu quero voltar para a igreja. Mas o Zaca não estava mais lá na igrejinha dos Tonguinhos. O Zaca já era um pastor. Estava lá na divisa do Brasil, não sei, do Paraná, não sei com o quê. Acho que com o Paraguai. Muito longe daqui. Não tinha facilidade como hoje, que nós podemos orar por você pelo rádio, pela internet. Não tinha. Aí a gente foi correndo lá na igreja central. E já o pastor que estava cuidando naquele tempo era o pastor, se não me engano, já era o pastor Israel. José Israel do Nascimento, se não estou enganado. Ou o pastor José Joaquim Ferreira. Ligou atrás do pastor Zacarias. Venha, porque fulano de tal quer voltar para a igreja, mas quer que você ore por ele. Você viu como os filhos que não têm amor no pai, eles são muito exigentes? O que mudava do pastor orar, o pastor Zacarias, com o pastor que estava cuidando da igreja? Nada, nada mudava. A oração é uma só.
Não existe oração diferente, mais fraca, mais forte, mais isso, mais aquilo. Todas as orações que saírem de um coração sincero vão na presença de Deus. Seja pelo Silvio, pelo Elias, por mim, por você que está me ouvindo. Oração é oração. A Bíblia diz assim, Jeremias, Deus falou através de Jeremias, e buscar-me-eis e me achareis. Quando? Quando o fulano orar por você? Quando o Beltrano orar por você? Quando me buscardes de todo o coração. Buscou de todo o coração, seja quem for. Até um próprio ladrão, como estava no dia que Jesus estava crucificado. Aquele criminoso fez uma oração. Sem saber, ele disse, Senhor, lembra-te de mim quando entrares no teu reino. Mas aquela oração saiu lá de dentro do coração dele. Lembra-te de mim quando entrares no teu reino. Na hora o Senhor respondeu. E o que o Senhor disse para ele? Hoje mesmo estarás comigo no meu paraíso. Hoje mesmo. Ele não disse, então vá procurar uma igreja, vá se apresentar para o pastor ou para o padre, vá pedir o batismo e depois daí você... Não, ele disse hoje mesmo. Então, aquele irmão foi orgulhoso. Ele queria que aquele homem viesse orar por ele, para ele reconciliar e pedir perdão pelo que ele tinha feito. Tudo bem, o perdão, eu concordo que tinha que ser pedido para ele. Mas ele sabia que estava difícil. Então, ficou exigindo. Há muitos que saem da casa do Senhor, muitos pródigos, e quando voltam exigindo. Não, esse rapaz aqui não exigiu. Ele não disse assim, olha, papai, teu filho mais novo voltou, teu caçula. Nada disso. Ele não disse nem teu filho, ele disse teu jornaleiro, teu empregado. Eu quero ser considerado como um empregado, mas eu não quero mais sair da tua mesa. E o pai, tão maravilhoso, quando viu o filho humilde, correu, a Bíblia diz que ele correu encontrar o filho. Não esperou o filho chegar. Correu, lançou-lhe ao seu pescoço, abraçou aquele filho fedorento, fedido, descalço, que tinha saído a cavalo. Ele não disse, cadê o cavalo que eu te dei? Cadê a bota bonita, brilhando, engraxada, com a qual você saiu calçado daqui? Não, ele se lançou naquele pescoço sujo, naquele fedor de poeira que o rapaz vinha vindo andando. Beijou e disse, façam festa, mate aquele bezerro, vamos festejar, porque este meu filho estava morto. Ele não disse esse meu jornaleiro. Ele nem levou a sério aquela palavra. Este meu jornaleiro, este meu escravo, esse meu empregado. Não, ele disse, este meu filho estava morto e reviveu, estava perdido e foi achado. Né, irmão Joaquim? Não é mesmo, irmã Joana?

0: Aleluias! Que lindo esse hino!
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0: Verdade, estamos apresentando o programa Nas Ondas do Rádio. E o irmão, o nosso querido irmão que foi sorteado dos contribuintes, trocou o frango pela pizza, então vocês estão concorrendo o frango, né? E aqui está o telefone do nosso Emanuel. Para o irmão... Ah, já passou? Então tá bom. Então guarda aí, senão nós acabamos perdendo isso aqui. Deus abençoe grandemente. E o céu fez festa. O céu fez festa por aquele moço que voltou, não é? Mas não pôde fazer festa por aquele irmão nariz para cima que eu estava falando, porque não deu tempo. Ele foi embora antes de receber aquela oração que ele queria receber. Então, irmãos, o dia de amanhã não nos pertence. Vamos nos humilhar hoje, porque a Bíblia diz, se hoje, pois, ouvirdes a voz do Espírito Santo, não endureça o seu coração. Não endureça o seu coração. Porque quando aquele homem estava querendo que alguém viesse lá de longe, nem que viesse de avião, não alcançava ele vivo, ele estava com o coração duro. Porque se ele tivesse mesmo humilde, querendo voltar para a casa do Senhor, ele dizia, a minha mãe estava vendo ele falar aquilo, falou assim, ô irmão, nós estamos aqui, nós somos parte da igreja do Senhor, nós vamos orar por você, volte agora para a casa do Senhor, você está muito mal. Às vezes não dá tempo do pastor Zacarias voltar, chegar aqui para... Não, eu vou esperar o Zaca. Eu vou esperar o Zaca. Não se humilhou. O coração dele endureceu. Por isso que a Bíblia diz, se hoje, não diz amanhã. Porque esse homem endureceu o coração e disse, faz 4 anos que eu estou doente. Se eu aguentei 4 anos, aguento até amanhã, ou até o final da semana, para o Zaca chegar a orar por mim. Mas não aguentou nem aquela noite. Antes da meia-noite, ele foi embora. Então, hoje o Espírito fala contigo para que você volte. Não espere que fulano de tal venha orar para você voltar, ou que você possa ir em tal igreja, ou se batizar lá não sei aonde, no Rio Jordão, não sei em que rio. Não! As águas são todas águas. Tanto faz você se batizar lá no Rio Jordão, ou lá não sei aonde. Como você descer ali no Rio Tibagi, ou ali no Arroinho, naquele esgoto ali, que até o Rio Tibagi é esgoto.

que quantas cidades que jogam suas coisas lá no Rio de Bagi, e nós ainda tomamos essa água. A minha avó dizia, o sinal do fim dos tempos. Veja só, não lia, não escrevia, mas ela dizia o que está acontecendo hoje. Ela disse, no final do fim dos tempos, as pessoas vão comer e beber, vão comer e beber suas fezes e suas urinas. Eu me arrepiava tudo. Meu Deus, o que é isso? A senhora está doida? Pare de falar isso. Não, eu não vou ver. Ela falava, eu não vou ver. Mas vocês vão ver. E com o que nós cozinhamos nossas comidas? Com água do rio Tibagê, aonde é jogadas as impurezas nossas. Da onde que nós bebemos água? Ah, mas eu compro água. Você sabe da onde que vem essas águas? Eu compro água lá, não sei do que, não sei de que. Todas as águas estão contaminadas. A Bíblia diz, ai da terra, a terra geme. A terra geme do que? De sangue inocente, das impurezas dos homens. Os rios choram. Ainda temos que agradecer a Deus de ter esse rio sujo. Mas eles dizem que trabalham lá e dizem que purificam essas águas. Eu tenho dificuldade para acreditar, mas tenho mais dificuldade para morrer de sede. Por isso que você não deve comer e nem beber sem orar, meu irmão. Para que Deus limpe. O apóstolo Paulo disse que toda comida, ela tem alguma impureza, mas quando a gente ora, Deus purifica. Deus purifica. Quando você recebe um copo d'água que alguém te dá, e você diz para aquela pessoa, Deus abençoe. Você diz para a pessoa que te deu o copo d'água, mas Deus abençoa você também, por lembrar de Deus, de ter tomado aquele copo d'água. Então, tem pessoas assim, que tem uma mente tão fechada. Não, eu não vou me batizar aqui nesse riozinho. Não foi assim que o Naamã fez, filho? Quando era leproso, era um grande homem, não é? Diz que tinha guerreado e ganhado muitas guerras. Mas ele levou uma menina, a mando do rei. Ele levou um monte de gente lá para a terra dele, lá para a Síria. E entre aquelas pessoas foi uma criança, uma adolescente. E levou aquela menina para trabalhar para a esposa dele. E aquela menina era muito mais rica do que ele. Pode uma coisa dessa? Uma escrava ser mais rica do que um chefe de exército? Mas aquela menina era. Sabe por quê? Porque ela viu aquele senhor gemendo de dor naquelas feridas. E ela era rica, ela tinha amor, quem tem amor é rico. Ela podia ser vingativa e dizendo, que bom que morra. Ele me trouxe, me tirou da casa do meu pai, da minha mãe, me trouxe trabalhar de escrava nesse outro país. Que bom que morra. Mas não, ela era rica de amor, de inocência. Então ela falou para a dona, a esposa do Naamã. Ela disse, se o meu senhor, olha a educação dela, se o meu senhor estivesse lá em Samaria, lá tem um profeta que o curaria. Ela conhecia as coisas de Deus. Quem conhece as coisas de Deus é rico. Tem uma riqueza tão grande. A sua mente é diferente. Se o meu senhor for lá na nossa terra, ele vai conhecer que lá tem um Deus que se apresenta através de um velhinho, um profeta chamado Eliseu. E aquela senhora contou para aquele grande Naamã. Olha, a menina escrava nossa disse isso. Aí então ele falou, ah, essa menina é diferente, eu vejo que ela é diferente. Então eu vou falar com o rei. Mas ela não disse que era para o Naamã ir falar com o rei. Veja como o coração das pessoas, a mente das pessoas. Ela disse, lá na minha terra tem um profeta. Ela não disse, lá tem um rei que cura as pessoas. Ela disse, tem um profeta.
E eu tenho certeza que se o meu senhor for lá, o profeta tem a cura. Aí então, ele foi e falou com o rei disse, o que que é isso? O que que é isso? Vai lá quanto antes. Pediu a ordem, pediu uma carta e foi lá e se encheu de presente. Ouro, prata, vestido, roupa de linho, de seda, porque antigamente era muito difícil, irmãos. Hoje em dia, em qualquer esquina, você acha um bazar, as pessoas dando roupa. Mas antigamente, eu e minha família, minha mãe, que eu diga, quanto que era difícil para você ter uma roupa. A gente tinha que sair para as casas dos outros, trabalhar para ganhar um saco vazio, um saco branco de açúcar ou de trigo, para fazer uma roupa. Eu sei porque eu passei por isso. As pessoas trabalhavam o ano todo, vendiam sua rocinha para vir na cidade comprar chita, para fazer vestido para sua esposa, para suas crianças. Comprar arranca-toco, que era um brim, parece um encerado, para fazer calça para os seus meninos. E a minha mãe vendeu a rocinha nossa, veio na cidade e comprou uma chita para mim, para ela, e uns arranca-toco para fazer calça para os nossos, ainda tão pouco. A rocinha era muito pequena, tão pouco que não deu para fazer calça comprida para os meus irmãos. Fizeram aquelas calçonas curtas para cima do joelho, com aquele suspensorão da mesma, parece uma sacolona. As crianças vestiam aquelas sacolonas com aquelas arçonas feias. E daí, a primeira vez que ela foi lavar, sumiu as roupas. Não se sabe o que foi feito das roupas. Ela pôs lá e fomos carpir. Quando voltamos, cadê as roupas que ela tinha deixado no arame? Não se sabe o que, que aconteceu, se era algum bicho. Era muito difícil ter roupa, irmãos. O vestido da minha mãe, que ela trabalhava, era uma colcha de retalho de tanto remendo, principalmente nas costas, onde ela ficava arcada, tomando sol, suando, e aí o suor é sal, corta o tecido. Mas aquele grande Namã pegou bastante roupa, linho, seda, e ouro, e prata, e disse, vou lá. Essa menina está equivocada, é o rei, eu vou entregar para o rei essas coisas. Chegou lá em Israel, ou sei lá onde estava o homem, no outro país, que era o país da menina. Olha, eu vim aqui com essa carta do meu rei, porque diz que aqui curam pessoas. Aquele rei lá que recebeu ele, rasgou as vestes e falou, isso é uma emboscada. Você querer que eu te cure? Eu não sou Deus. Mas alguém estava escutando, sempre tem alguém nos escutando, que sabe das coisas melhor do que nós. Alguém estava escutando e falou assim, não, Namã, não é ele. Não é o rei, é o velhinho lá, o profeta, ele que tem poder de Deus. Aí levaram ele até lá, e ele fica com aquele feixe de vestido, né? Chega lá, o Eliseu só mandou um recado para ele. Não quis pegar roupa, não quis pegar vestido, porque homem de Deus não se vende por roupa, não se vende por prata nem por ouro. De graça ele recebeu e de graça ele dá, não é? Falou, diga para ele se lavar lá no vá se batizar, se lavar lá no Rio Jordão. Aí o Rio Jordão devia ser um rio sujo, que nem o Rio Tibagi. E ele era um homem poderoso, falou, jamais. Se era para mim se lavar, então se lavava lá na nossa terra, que tinha o rio de Damasco, tinha o rio não sei o quê, o rio não sei o que lá. Eu vim de lá aqui, carregando esses presentes, para esse velho me mandar se lavar no Rio Jordão. Aí os... Ô, Eliseu, ele não quer ir, problema dele. Não sou eu que estou leproso. A lepra é dele, problema dele. Aí os moços, né? Ele devia ser um senhor muito bom, porque os moços queriam bem ele. Falaram assim, ah, meu senhor, chamaram ele de pai. Você viu que ele chama, já leu essa parte? Ah, meu pai, se ele tivesse pedindo uma coisa mais difícil, você não ia fazer? Agora, o que custa descer ali e se lavar 7 vezes? Não, mas esse velho é muito impertinente. Não, você que sabe, mas nós queremos que você vá, para você voltar limpo. Daí lá foi o grandão, no rio sujo, né? E pluf, e uma, e duas. Quando foi na sétima, levantou de lá com a veste, com a pele limpa, que nem a pele de um bebê.
pela palavra.

0: palavra daquele velhinho. Que Deus abençoe, que você não faça acepção de pessoa, que você não faça acepção de igreja, que você não faça acepção de rio, porque rio tudo é rio. Mas que você obedeça à palavra de Deus. E se Deus está falando com você, que o teu coração está endurecido, amoleça e peça para o Senhor mandar o óleo do seu espírito, que o óleo do Espírito do Senhor amolece até pedra. Amolece. E aceite a Jesus de novo. Vai para a casa do teu pai e não vá fazendo proposta. Eu só vou ficar nessa igreja se me puserem. Eu saí daqui porque eu me criei aqui, não fui nem a diácono até hoje. E chega um chegado do pastor, já vai a pastor, já vai não sei o quê. Eu só venho aqui se me puserem para ser isso. Eu só fico aqui se me deixarem ser isso. Uma vez escutei no portão da igreja uma irmã falando, eu vou pôr meu nome para concorrer, mas se eu não ganhar para dirigir, para a primeira dirigente, não quero nem segunda, se eu não ganhar nem para a primeira dirigente, eu saio dessa igreja. Esse é o sinal que eu quero. Quem somos nós, irmão, para ficar dando uma derrogante? Vamos aonde o Senhor nos chamar. E vamos chegar como servo, que quem não quer ser servo, nunca chegará a ser senhor. Por isso a Bíblia diz, bem-aventurado é aquele servo, feliz é aquele servo, que zela da mesa, da cadeira do seu senhor, que ele a herdará. Quem zela da cadeira do senhor, torna-se senhor também. Amém? 15h45, vamos lá, tem áudio aí?
1: Segue, irmão, que estava escrito na parede de um rei Dário.
2: Levou.
0: Ele respondeu, o Sirinaldo, né?
1: Segue, irmão, que estava escrito na parede de um rei Dário.
2: Levou.
3: Mário Cordeiro, o nome do rapaz.
0: O irmão Mário Cordeiro recebeu. Isso mesmo, filho. Bem isso que estava escrito. Pode dizer aí, não tem problema.
4: Pode. Paz do Senhor, irmã Lília, tudo bem com a senhora? Emílio, tudo bem? Amém. Nós estamos bem, graças a Deus.
0: Amém.
4: Se tiver sorteio, coloca meu nome se sorteio aí, abençoada.
0: Já tá.
4: Bom final de semana para tudo, a senhora.
0: Feliz dia dos pais, irmão Irley.
3: Dirceu Silva também.
0: Bom, Dirceu Silva, feliz dia dos pais para você, meu filho.
3: Sidney Barros.
0: Bom, Sidney Barros, lá no, na Santa Catarina. Irmão Adão, estaremos orando mais uma vez por você. Quinta-feira ele vai fazer uma cirurgia no coração. E ele respondeu também. Então, ó, duas pessoas responderam certo. O que que estava escrito lá, não é? Daqui a pouco já nós dizemos. E acertaram, os dois acertaram. Pesado foste na balança e achado em falta. Viu? Um dia alguém pegou um caderno no círculo de oração e jogou no lixo, porque já tinha terminado aquela gestão, e jogou. Aí eu fui e catei aquele caderno, porque tinha nome de pessoas muito queridas, inclusive o nome da minha mãe, e tenho lá até hoje aquele caderno. Daí ele falou, por que está catando lixo? Aí eu disse, isso aqui não é lixo, irmão. Isso aqui nós tínhamos todas as reuniões de círculo de oração. Está aqui as irmãs que não tiveram falta, as irmãs que ganharam brinde por não ter falta. Tem aqui o nome da nossa diretoria daquele tempo. Para mim isso é sagrado. É um livro ata. E tem pessoas que vai chegando num lugar e vai jogando tudo que tem na igreja no lixo, porque não considera como sagrado. Mas ai dessas pessoas, se não se arrependerem. Ai dessas mãos que chegam e vão jogando tudo no lixo. Ah, isso aqui tudo é lixo. Você viu? Mene, não sei o que lá, que foi escrito lá. É, pesado fostes na balança e achado em falta. Porque puseram vinho na bacia, que era dos sacerdotes lavar a mão na casa de Deus. Ah, é uma simples bacia. Não, mas era do sacerdote lavar a mão. Ah, era um simples vaso, mas era de colocar o vinho para eles fazer os rituais lá na casa do Senhor. Então, vamos nos cuidar com isso. Deus abençoe. 15h48, vamos pro nosso sorteio do frango.

0: Número 14, o nosso irmão Silvio pegou. Qual que é o número 14? Sueli. Irmã Sueli. Não sei quem que é essa irmã Sueli. O Elias já vai ver o teu telefone para você entrar em contato com o nosso querido irmão. Irmão Josnei Pereira, que doou esse frango. Irmão Josnei, Deus abençoe. Não conheço. Do bairro Bonavila. O final é 55, é 0655. O do telefone dessa irmã. Vamos falar mais uma vez? Para o irmão marcar lá. 0655.
1: Posso mandar o número do José também?
0: Pode. Manda o número do José para eles entrarem em contato. Meus irmãos, só faltam 10 minutos. Antes de ler o nome dos nossos queridos irmãos, vamos deixar uns minutos para o nosso filho colocar ali os nossos irmãos que cooperam conosco. Se eles não cooperassem, nós não poderíamos estar aqui. Eu quero orar pelo irmão Adão e quero que vocês orem junto comigo. Já estou orando em casa, mas quanto mais brasa, mais calor. Quanto mais lenha, mais labareda. Então, cada um de vocês que estão aí do outro lado são lenhas para aquecer, para pegar fogo e queimar essa enfermidade. Não só do irmão Adão. Não só que está atingindo, não é do irmão Adão, mas que está atingindo o irmão Adão. Mas que está atingindo a qualquer um. Vamos orar junto. Feche de lenha. Se ajuntem aí e o Senhor vai agir através das nossas orações. Pai maravilhoso. Cá estamos nós de novo, Senhor, buscando a tua presença, porque o Senhor disse: e me buscareis e me achareis. Senhor, estamos te buscando porque o Senhor disse: buscai e encontrareis. Estamos buscando, Senhor, pela vida do teu servo irmão Adão, que na quinta-feira vai passar por aquela cirurgia, Senhor, tão delicada, mas as tuas mãos são muito mais delicadas do que as mãos daquele médico ou daqueles médicos, e que as tuas mãos usem as mãos daqueles médicos para que o irmão Adão passe por essa cirurgia com coragem, sentindo a tua presença, e saia de lá curado, se essa for a tua vontade, Pai, porque eu sei que o Senhor poderá curá-lo sem essa cirurgia. Mas, de repente, o Senhor está marcando, Senhor, esse encontro do teu servo com aquele médico, para que o teu servo venha mostrar, através daquela cirurgia, da tua palavra para aquele médico, que ele é um servo teu e confia em ti. Pai, em nome de Jesus, entra naquela sala com ele e saia de lá junto com ele, como o Senhor tem feito para tantas pessoas e até para mim, quando eu entrei ali no Hospital Bom Jesus, e de lá saí com saúde e estou aqui. Que todos diziam que o meu caso era fatal, mas não foi, porque o Senhor entrou e saiu comigo daquela sala de cirurgia. Então, Pai, esteja entrando e saindo com o teu servo para a honra e glória do teu nome. Amém, Jesus. Amém, irmãos? Estamos indo embora, meus filhos. Hoje um grande culto do Dia dos Pais ali na Vila Esperança. Um abraço para a irmã Elizabeth Schneider, para a irmã Ana e para o irmão Ney, para a irmã Paulina, para a irmã Sirlene Silva, Sirlene Carraro, para a irmã Leinha Connor, para a irmã... para o pastor Elias Gomes, feliz Dia dos Pais para você, meu filho. Para a irmã Petronília Vieira, irmão Glaucio. O teu nome também estava ali, irmão Glaucio, naquela lista. Você que também concorreu ao frango. Quem mais, quem mais? Irmã Raquel Palestino, família NASA. Deus abençoe, irmão Toninho, também o nome dele estava ali. Irmão Valdir, também seu nome estava ali concorrendo. E quem mais, e quem mais? Irmã Liane Proença, irmão Horácio, teu nome também estava ali, irmão Horácio. Irmã, quem?
1: Maria Luísa.
0: Irmã Maria Luísa, irmã Rosilda Lemes, a tua serva, a irmã Suzana lá do São Francisco, irmão Moisés Mateus Trindade, irmão Ilianai, irmã Marili, E a irmã Cristiane Pinheiro, o irmão Benedito e a sua esposa, a irmã Marlene, e todos aqueles, irmão Dirceu Prateado, todos vocês que sempre estão lembrando de nós com vossas ofertas, sejam abençoados com a bênção do Senhor, a bênção que enriquece e não acrescenta dores, né? Chegou mais gente, irmão Jefferson Mariano. Deus abençoe, meu filho. Tudo de bom para vocês. E mais uma vez, feliz Dia dos Pais, tá bom? Se sobrar carne lá na tua casa, não tiver o que fazer, não jogue para os cachorros. Vão ali na rua Seixas, número 1, e jogue para o lado de dentro do portão, que eu dou jeito, tá bom? Feliz Dia dos Pais para todo mundo. Vamos dizer para o Senhor tudo junto? Um, dois, três e... A paz do Senhor!

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1: É uma atrás da outra. 4:11.

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3: 4:48.

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7: Espírito Santo, ore por mim.
8: Boa tarde, Telemaco Borba. Boa tarde, Paraná. Boa tarde, Brasil.
9: Brasil.
8: É com muita satisfação, muita alegria que eu peço permissão para entrar na tua casa, no seu lar, com mais uma programação do projeto Mais Vida em Cristo. E conhecereis a verdade e a verdade vos libertará. O amigo que vos fala é o amigo de todos os sábados, a partir das 17 horas até as 18 horas, pastor Ivan Pianca, juntamente comigo, fazendo a diferença, hoje em exclusivo, na sonoplastia, meu amigo, meu irmão, Silvio. Se você me der uma carona aí no seu automóvel, se você nos recepcionar aí na sua casa, será uma alegria, uma satisfação. Eu creio que Deus tem algo especial e em especial para nós. Nesta tarde, de sábado, dia 8/8, a temperatura agradável agora, aproximadamente 25 graus. Tempo aí marcando chuva, né, aliás? Tá chovendo e parou, daqui a pouco começa a chover. E graças a Deus que Deus tem nos preservado a nossa região aqui. E para nós é satisfatório, mas ao mesmo tempo preocupante, que algumas regiões aí as pessoas não tem dado a mesma sorte do que a nossa região. Nós vamos com a primeira canção dessa noite, daqui logo em seguida a gente vai estar orando junto com vocês. Eu gostaria hoje, sabe, Silvio, em especial, de nós iniciarmos a programação com o hino Lugar Secreto, com Gabriele Rocha. E eu creio assim que essa canção vai falar muito forte no seu coração. Já cumprimento meus amigos que estão nos acompanhando pelas redes sociais, os irmãos que vão estar entrando no ar aí. E de coração mesmo, a gente vamos estar aí, né? Junto com vocês. Já mando um abraço especial enquanto o Silvio vai achando lá para nossa irmã obreira da Casa do Senhor, a nossa irmã Cirlei Araújo, do bairro Parque Limeira, área 2. Essa canção vai em especial aí para Thaís, para toda a família Araújo. Que Deus continue abençoando vocês. São pessoas que tem sido um canal de bênção na igreja Mais Vida em Cristo. Na voz de Gabriele Rocha, Lugar Secreto 17:4. Boa tarde, povo de Deus.

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1: É isso aí, gente boa, isso, gente como a gente, que quer um Brasil diferente. Tô sentindo um pouco quieto, né? As nossas mensagens, eu convoco vocês aí para mandar, né, uma mensagem para nós. Telefone da rádio, 42-3910-1230. Código de área, 42. Tá ok? Manda um recadinho para nós, teremos o maior prazer em atender todos vocês. Gostaria de mandar um abraço especial para todo o corpo de membro da Igreja Mais Vida.

Amanhã vai estar conosco também meu amigo, meu irmão, o cantor Iomar Garcês, para junto nós adorarmos a Deus junto com vocês. Eu conto com vocês aqui no rádio, tá ok, gente? Manda um recado para nós. Deus é bom o tempo todo. Faça como a Rose, né? Paz do Senhor Jesus Cristo. Grande abraço para a Rose, que mandou já um recado para nós. Estou na escuta, peço oração para toda a minha família e também para o Miguel. Daqui a pouquinho a gente vai estar orando, né? Em especial para o Miguel e para todos os nossos ouvintes. Aliás, vamos somar em fé, né? Já nesse início de oração, eu creio que Deus tem coisas lindas para nós nesta tarde, amém? Pai, nós te louvamos primeiramente pela saúde de estarmos aqui nesses estúdios da Rádio Nova Mensagem 91.5 FM. Eu te louvo pela vida do Silvio, do irmão Daniel, que são pessoas, ó Pai, que realmente têm feito a diferença aqui no rádio como cidadão, homem e mulher de Deus. Pai, abençoa esse ouvinte, abençoa, Pai, esta pessoa que está na sintonia desta rádio. Algumas pessoas talvez precisam, ó Pai, de uma providência do Senhor. Eu creio que o Senhor é um Deus de misericórdia, é um Deus que realmente realiza providência na vida daqueles que creem na sua palavra, que acreditam no seu nome. Na autoridade do nome de Jesus, pelo poder da palavra, nós profetizamos milagres sobre vidas, sobre pessoas que declaram a fé no Senhor. Toca o papai nesse homem, nesta mulher. Talvez algumas pessoas foram desenganadas pela medicina não tem mais solução, mas a última palavra é do Senhor. E eu creio no milagre, proclamamos em fé a vitória, a bênção, na autoridade do nome de Jesus. Papai, mães preocupadas com filhos que têm sido escravizados por drogas, bebidas, vícios, repreendo, ó Pai, todo o espírito que tem levado pessoas ao vício. Transforma essa vida, promova o milagre. Nós temos recebido, ó Pai, muitos testemunhos nesse ambiente, nesse lugar. Eu coloco aqui também, ó Pai, a vida do Miguel nas tuas mãos. O Senhor conhece, ó Pai, o problema, a dificuldade. O Senhor conhece, ó Pai, do que ele precisa. Toca sobre ele. Toca, ó Pai, sobre a Rose. Em o nome de Jesus, ó Pai, promova, papai, os teus milagres sobre vidas. Ô, querido Espírito Santo, se conosco. Abençoa, Pai, esta cidade, as autoridades eclesiásticas, autoridades, ó Pai, que estão na frente dessa cidade, o prefeito, o vice-prefeito, Pai, a Câmara de Vereadores, as pessoas que trabalham no Judiciário, a Polícia Civil, Polícia Militar, a Guarda Municipal, enfim, ó Pai, abençoa cada pessoa que tem se ocupado, ó Pai, no atendimento da segurança, da saúde, do governo desta cidade. Mas a governança total está nas tuas mãos, assim nós oramos e abençoamos cada vida. Em nome do Pai, do Filho e do Espírito Santo de Deus. Um abração especial e para o Antônio Aparecido José, grande amigo José, amanhã estamos juntos lá, ceia do Senhor José, da área 2, o índio, Itamar Firmino Amorim, Fabiana Araújo, Janecir, ô Janecir, um grande abraço, o Luiz Carlos, a Nega também está nos acompanhando ali pelas redes sociais, e eu, mais uma vez, eu convoco, mando um recado para nós aqui, o código de área é 42-39-10-12-30. Teremos o maior prazer em atender você. Faça aí como a Suzana Rafal, Noemi Rodrigues, Silvano Servulo. Um grande abraço para os amigos aí que estão nos acompanhando pela rede social. Agora nós vamos com a próxima desta tarde, oferecendo aí em especial para os nossos patrocinadores. Meus amigos, meus irmãos ali da Pizzaria do Antônio, a pizza nobre e quente da cidade, o Rosnei, Leandro, toda a equipe que trabalha no balcão, né, no balcão. As pessoas que trabalham nas entregas da pizza, meu amigo, meu irmão Horácio do Cachorrão, grande equipe, o Deusdete Taleve Filho, a Márcia da Estação da Moda, e meu amigo, meu irmão, que está nos acompanhando pela rede social de Curitiba, José Carlos Moraes, que são as pessoas que têm permitido de nós estarmos no ar, além da Igreja Mais Vida em Cristo.

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1: Espírito Santo. Alegria, alegria! Que alegria poder ter todos vocês aqui de toda a região dos Campos Gerais, né, nos ouvindo, ouvindo a programação na Rádio Nova Mensagem 91.5 FM. Que satisfação! Um abraço especial para o pessoal que está nos acompanhando aí, né? No Imbaú, Ortigueira, Curiúva, Ventania, Tibagi, Ortigueira, enfim, de toda a região dos Campos Gerais. Um grande abraço para todos vocês, tá ok? Que alegria, né, poder tê-lo conosco. Abração para o Pedro Henrique, né, o Ricardo Fernando, o Fabrício Batista. Que alegria poder ter vocês com a gente, né? Que alegria mesmo. Vamos, né, até as 16 horas com vocês. E nós vamos estar rodando logo em seguida uma canção. E quem quiser ouvir uma canção especial, manda um recadinho para nós. E sabe, Gracinha, um recadinho. Teremos o maior prazer em atender todos vocês. Quem quiser participar, mandar uma mensagem pelo WhatsApp. Código de área é 42-39-10-12-30. Um abração para Kelly Deoli, Diogo, Marilei, né? Vamos um abração para essa galera abençoada. Nós vamos então com essa canção, com o Fernandinho, Luz do Mundo, e logo em seguida nós entramos com o Blake, dos nossos patrocinadores, na voz de Fernandinho, Luz do Mundo, 17h20. Boa tarde, povo de Deus.

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7: Olha aí, gente boa, gente. Como a gente que quer um Brasil diferente. É um Brasil...
8: Brasil!
7: Mais alinhado, aprimorado ao reino de Deus, à palavra. O país que se ama. Nós percebemos muitas pessoas, né? Indo um contra o outro, mas o verdadeiro sentido de nós nos darmos bem como nação é nós entendermos que existe sim divergências de ideias, mas que temos que caminhar em propósito, respeitando o direito de ir e vir de todos e seguindo em frente. O nosso popular de mamãe, Vanadir, manda uma mensagem para nós, vamos ouvi-lo.
9: Bianca, que é de mamãe. Esse é o programa para todos os ouvintes que estão ouvindo o programa dessa tarde. E para mim e do irmão, a todos. Eu aqui em casa pedindo oração para mim e minha esposa aqui. E os hinos que eu vou tocar, nós estamos ouvindo aqui. Tamo junto.
7: Olha aí, né? Popular de mamãe, que alegria, né? Uma satisfação tê-lo conosco, um parceiro, companheiro aí, que nos dá força para continuarmos juntos. Um abração também para a pastora Helenice, que está nos acompanhando aí pelas redes sociais. Pastora aqui da cidade de Telêmaco Borba. Alexandro, a Elizabeth de Oliveira, a Maria Rosa, né? Muita gente aí curtindo a programação nesta tarde de sol, de chuva. Está bem diferente o tempo, mas está agradável, está gostoso. Um pouco abafado e vai chover. Voltou ali nosso amigo, nosso irmão José, da área 2, Alexandro. Também está ali. Vamos então com a próxima canção, na voz de Cristina Mel, oferecendo em especial aí para o José, para a Lucinéia, enfim, para todos os ouvintes. Meu amigo, meu irmão, de mamãe, na voz de Cristina Mel, há um anjo neste lugar, 17h29. Boa tarde, povo de Deus.

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1: Olha aí, gente boa! A pastora Elenice continua ali, né? A Renilda Pereira. Muita gente aí, né? Já nos acompanhando pelas redes sociais. Que alegria poder ter vocês conosco nessa tarde nublada, com chuva, com sol. E nós aqui nos estúdios da Rádio Nova Mensagem 91.5 FM, a Rádio do Povo de Deus, tendo o prazer e o privilégio também de ler aqui um recado do meu amigo, meu irmão, companheiro aí de rádio por muitos anos, Dirceu Fernandes, graça e paz, meu nobre amigo e irmão, em Cristo Ivan Pianca, estamos ouvindo. Abração para o Dirceu, para a Ruth Fernandes, esses missionários abençoados. Ah, entrou ali também nessa grande missionária ali pelo TikTok, Marlene Rocha, mulher de Deus, né? Uma pessoa abençoada que tem nos agraciado muitas vezes com a sua voz adorando a Deus. Que alegria, Marlene, poder contar com você na obra de Deus. Tem um programa aqui terça-feira que, olha, tremendo, abençoadíssimo. A Elisângela Fernanda também está ali. Alcides, né? O Dirceu também, ele tá vendendo uma rifa lá, ele não gosta de comentar. Marca um número para nós lá depois, no pagamento você me cobra. Né? É, olha aí, o Silvio falou que vai ganhar. Adão também, aqui, Batista de Oliveira, paz, pastor Ivan. Estamos ouvindo aqui em reserva. É, o Adão Batista de reserva já mandou um recado para nós. A Margarete Fili também está na audiência. A Elisângela Fernanda continua lá. A Marlene também ainda continua. Mas vamos com a próxima desta tarde. Oferecer em especial para todos os ouvintes, irmãos da Igreja Mais Vida em Cristo e de todas as igrejas aqui de Telêmaco Borba. Para você, meu amigo, meu irmão católico, evangélico, espírita. Eu gostaria de dizer que o programa do Projeto Mais Vida em Cristo é um programa eclético. É um programa também interdenominacional. É para aqueles que acreditam no Senhor. Se você acredita que Deus existe e que Ele traz vida e vida em abundância, continua conosco. Agora, se você não acredita, eu aconselho você a trocar de estação, porque é um programa para quem acredita em Deus. Seja você católico, evangélico, espírita, é um programa para o povo de Deus. Olha, ó, 17h36, as horas vai tão rápido, que coisa. Na voz de Nelson Ned, Jesus está vivo, 17h36. Boa tarde, povo de Deus.

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6: Espírito Santo. Alegria, alegria! Tá aí, né? Esse parceiro, companheiro, amigo, pessoal, que tem sentimento e que nos relaciona, né? Conosco. Espírito Santo. 24 horas conosco. Que bom poder contar com o Espírito de Deus sobre a nossa vida. E que o Espírito Santo sempre esteja presente contigo, aonde você estiver, porque Ele é Deus presente. Vamos ouvir também uma mensagem que mandou aqui a nossa irmã Aurora.
7: Pai do Senhor, gostaria de pedir um louvor, irmão. Com a Adriana Lopes, eu vou te dar a mão para levantar. Ofereço para todos quem estiver ouvindo. O Senhor, Deus venha abençoar cada um de nós. Deus abençoe, irmão.
6: Vamos também ouvir aqui nosso querido esposo da irmã Aurora, o irmão José.
8: Ô, pastor Ivan, pai do Senhor. E aí, pastor, tudo bem com o senhor? Eu quero pedir um louvor aí com folha seca. Ofereço para todo mundo que está ouvindo e principalmente para minha esposa, o Adriano, para o senhor e para vocês da rádio aí, tá bom? Deus abençoe. Ótimo final de semana, tá bom?
6: Deus abençoe, presbítero José. Deus abençoe vocês, irmã Aurora, sentindo falta de vocês lá. Amanhã, aproveitando, é a ceia do Senhor, a noite da comunhão, da unidade. Sabe, Carlos Henrique, Noirira, Loiri, Maria. É, amanhã é a ceia do Senhor, vai estar conosco o cantor Iomar Garcês, fazendo a diferença lá, né? Que alegria. Também gostaria de mandar um abração para o pessoal que trabalha na Secretaria de Administração, né? Onde nós trabalhamos também. Para todo o pessoal que ali trabalha, né? Pessoal ali da coordenação, que estão ali na frente da secretaria. Um grande abraço para todos vocês. Se sintam abraçados em nome de Jesus. Um abração para a Angélica, para a Maria, É isso aí, gente. Vamos com a próxima canção. Logo em seguida, vamos rodar essas duas canções em seguida aí, pedido da irmã Aurora e do irmão José. Que o tempo já se foi, né? Temos que se virar nos 30 aqui para ministrar. Na voz de William Nascimento, Agir de Deus, 17:44.

com vocês agora na voz de Adriana Lopes. Vou te levantar. 17h47, pedido especial da irmã Aurora.

Tá aí então essa canção com Adriana Lopes, Vou Te Levantar, agora na voz de Jair Pires, Folha Seca. Vamos ouvir um pedacinho para dar tempo e atender os amigos aí.

0: Então essa canção, Folha Seca, com Jair Pires. Abração aí pro irmão José, presbítero José, do bairro São João, que fazem parte lá da Igreja Mais Vida em Cristo, né? É, fazem, tão ausente, mas não, nós não abrimos mão de vocês aí, desse casal maravilhoso. A Miro Vera, a paz do Senhor. Aqui a irmã Lídia, estamos na escuta. Abraço, é a irmã Vera do bairro Bela Vista, que tá ouvindo, né? Ela diz que essa programação é maravilhosa. Um abração para essa família abençoada, irmã Lídia, né? Um abraço especial que ela oferece para a irmã Vera do bairro Bela Vista e diz que essa programação é maravilhosa. Vamos ouvir um áudio também que chegou aqui da nossa irmã Eugênia de Reserva.
1: A paz do nosso Deus, pastor Ivan, e a todos aí da Nova Mensagem. Pois é, hoje o Milton estaria completando 79 anos, viu, pastor Ivan? A gente sente muita falta dele, estamos tristes que é aniversário dele hoje, não temos mais ele. Só temos no pensamento, no coração, né? A gente sempre está lembrando dele direto, mas faz muita falta. Mas eu quero desejar um feliz Dia dos Pais para todos os pais, principalmente para os meus filhos, meus genros, para os pais aí da Nova Mensagem, o Tcheco, o Everton, que é pai também. Para todos aí de Temêmaco, aqui da Reserva também, para o irmão Adão, que é pai. E quero desejar tudo de bom para o irmão Adão na volta ao médico lá, que andei sabendo que ele vai fazer uma cirurgia, que Deus acompanhe ele em tudo. E para todos os pais aqui da Reserva, do Paraná, do Brasil e do mundo, lá dos Estados Unidos também, para os meus genros que moram lá e filhos. E aqui também tem genro, tem filho. Que Deus abençoe a todos. Um gigantão abraço para todos, todos.
0: Aí o recado da nossa irmã Eugênia de Reserva. Chegou um momento especial aí da palavra de Deus. Glória a Deus. Perdoar é um ato de inteligência emocional que cura o interior. O perdão promove a cura da alma, ou seja, da nossa mente. O poder do perdão está relatado no Evangelho segundo Marcos, em seu capítulo 11, 25. Se nós não estivermos bem com todos, temos que pedir perdão para ser perdoado pelo Pai. Perdoar, como eu falei antes, é um ato de inteligência emocional que cura o interior. Tem muitas pessoas doentes emocionalmente porque não conseguem liberar perdão, Valdecir. Pessoas que

que estão angustiada, muitas vezes depressiva, porque guarda uma mágoa de alguém que ofendeu e tem dificuldade em liberar perdão. Mas eu gostaria de salientar mais uma vez que o perdão cura o interior. O perdão nos traz as tratativas da paz, mesmo porque o perdão, aleluia, é algo assim de exclusividade única sobre as nossas vidas. E o perdão, ele arrebenta a corrente do orgulho através da força do amor expressado na pessoa do Senhor Jesus. Nós observamos que em Mateus 5, em seu versículo 23, 24, não temos tempo para ler, mas acho que dá para a gente fazer um resumo bem breve. Até na oferta temos que estar bem entre nós. Se alguém vai ofertar aonde congrega, seja você católico, evangélico, se você estiver machucado, magoado, o primeiro ato é pedir perdão e logo após ofertar. Se nós não perdoamos homens as suas ofensas, o Pai também não nos perdoa. Quem não perdoa não é perdoado. Por isso o reino de Deus é semelhante a um rei que resolveu ajustar contas com o seu servo. Está lá em Mateus 18, do 23 ao 35, que relata essa história. A falta do perdão é uma prisão. Ela prende. Quem não perdoa está preso. Indignando-se ao seu senhor, entregou aos verdugos, que diz nesse texto, até que pagasse a dívida. Verdugo significa torturador, o que tortura. Os demônios amarram a vida, Silvio, daqueles que retêm o perdão. Sem perdão não há cura. A falta de perdão nos prende e pode prender a vida de mais alguém. Essa história que eu simplesmente falei que é entregue aos verdugos, se trata de alguém que foi perdoado pelo rei, uma dívida muito grande, e o rei absorveu e de repente ele encontrou com alguém que devia para ele também, e ele não usou de misericórdia. Ele não usou das mesmas regras que foi usada para com ele. E o rei ficou sabendo disso, mandou chamá-lo. Nossa, eu usei de benevolência com você, eu usei de misericórdia contigo, e você não teve a mesma prudência, então você será lançado na prisão, porque você foi perdoado, mas não praticou perdão. Meu querido, seguindo o exemplo divino em Efésios 4:32, o perdão é recíproco. Devemos perdoar como Deus nos perdoou. Nosso perdão, ele promove a reconciliação horizontal. Deve seguir o exemplo que Deus nos deixou. O perdão é um ato de misericórdia e compaixão. Nada tem a ver com merecimento. Nada tem a ver com merecimento. É fruto de um coração compassivo, benigno. Não há limite de vezes que nós devemos perdoar, como está registrado em Mateus 18. Quando não se libera perdão, o inimigo das nossas almas, o popular diabo, perdão da palavra, leva vantagem. Há uma prisão espiritual ao reter perdão, como está lá em 2 Coríntios 2. Certo psicólogo norte-americano definiu o perdão como um ato de desistir do direito de ferir alguém que está te machucando. Se nós perdoamos, as feridas são cicatrizadas e com o tempo elas não doerão mais. Então é desta forma. Pai, nesta tarde eu abençoo cada irmão, cada amigo, cada pessoa que esteve na audição desta programação. Eu peço, papai, a tua misericórdia. Abençoa cada papai. Amanhã, pai, é o dia dos pais.
que as tuas mãos estejam sobre todos nós que somos pais. Cada ouvinte que está em sintonia com esta programação, pessoas que estão tristes no dia de hoje, porque traz lembrança de ente querido que se foi, um dia em específico de hoje, como a nossa irmã Eugênia. Mas trabalha no coração, Pai, na alma desta vida que nos ouve, que está aí circulando na City Capital do Papel, em toda a região dos Campos Gerais, ouvindo essa programação, que estejam extremamente abençoados pelo Senhor. Que sejam abençoados aos motoristas, o pessoal que está trabalhando aí, circulando na rodovia do papel, ouvindo essa programação, que o Senhor Deus esteja com vocês. Pessoal que nos acompanha pelas redes sociais, muitas pessoas, que sejam extremamente abençoados em nome de Jesus. Eu abençoo, Pai, cada vida e declaro a tua misericórdia. Obrigado, amigo, obrigado, irmão. Convido vocês mais uma vez para estarem conosco amanhã na Igreja Mais Vida em Cristo, situada na Rua Porteira Grande, número 137, no Parque Limeira, área 2. Próximo ali do Telêmaco Parte. Será uma noite de aprimoramento, alinhamento do reino de Deus. Estará conosco o cantor Iomar Garcês. Uma ótima tarde, uma ótima noite, um ótimo domingo, um ótimo dia dos pais. Fique na paz do Senhor Jesus.

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1: Paz seja convosco. Vamos abrir a palavra de Deus, segundo o livro dos reis de Israel, capítulo 7, verso 1 e verso 2. Segundo Reis, capítulo 7, versículo 1 e 2. Está escrito assim: Então disse Eliseu: Ouvi a palavra do Senhor. Assim diz o Senhor: Amanhã, a estas horas mais ou menos, dar-se-á um alqueire de flor de farinha por um ciclo, e dois de cevada por um ciclo à porta de Samaria. Porém, o capitão cujo o braço o rei se apoiava, respondeu ao homem de Deus: Ainda que o Senhor fizesse janelas no céu, poderia suceder isso? Então lhe disse o profeta: Eis que tu verás com os teus olhos, porém disso não comerás. Amém? Nesses 30 anos, fui treinado por Deus, através da experiência e da espiritualidade, a prestar atenção na sintonia do culto, do ambiente. Deus sempre nos dá sinais. E há 5 minutos atrás, Deus me deu o sinal do que eu deveria pregar. Vai abrir janelas nos céus e portas na terra. O texto que nós acabamos de ler é o ápice de um momento de forte pressão que Israel estava passando há 2.700 anos atrás. Naquela época, o Estado judeu antigo estava dividido. Após a morte do rei Salomão, Israel fora dividido em duas nações coirmãs. O Reino do Sul passou a se chamar Yehudá, ou Judá, com a sua capital chamando e permanecendo Jerusalém. Já o Reino do Norte, com 10 tribos, continuou a se chamar Israel, mas com uma nova capital chamada Samaria. Aqueles que não conhecem a história bíblica, aqueles que não conhecem a história secular, ao ver a movimentação geopolítica do Oriente Médio atual, vai pensar que as nações que odeiam Israel hoje é algo desses últimos dias. Mas a perseguição, o ódio, a inimizade contra o povo judeu é muito antiga. Se nós voltarmos, esse texto é de 2.700 anos atrás. Se nós voltarmos 3.500 anos atrás, vamos nos deparar com a ordem divina dada a Josué e Caleb para que eles conquistassem, a terra santa, a terra de Israel. O único detalhe é que lá na terra de Israel, ela não estava inabitada, ela estava habitada por 7 nações. Então, 7 nações pagãs habitavam aquilo que deveria se chamar terra santa, mas que por causa dessas 7 nações, a terra ainda não era santa. Ela seria santificada. Por que que não era santa? Porque habitavam lá os amorreus, os eteus, os jebuseus, os filisteus e tudo que era eu. Isso quer dizer que enquanto eu estiver no território, a terra não é santa. A terra só vai ser santificada quando eu sair dela. Essa conquista de Canaã durou 100 anos. E a guerra e a inimizade permanece até hoje. Se você olhar hoje o mapa do Oriente Médio, você vai ver que Israel... Rapaz, que susto você me deu agora. Você vai ver que Israel está cercado de inimizades. É o único país no Oriente Médio que é uma democracia.

Bashar al-Assad foi o último ditador da Síria, que foi deposto esses dias e que está exilado na Rússia. País que foi berço do ISIS, o Estado Islâmico. País de fundamentação muçulmana xiita, mais radical. Já naquela época, a Síria era inimiga mortal de Israel. E era ela quem mandava no mundo. Era a maior potência bélica daqueles dias. Preste atenção nisso. O nome do comandante do exército da Síria era Ben-Hadad. Cruel, matador profissional. E a Bíblia vai dizer... Eu vou pedir para tirar esse fundo. Pode tirar o fundo. Está me dando sono. Tira o fundo. E a Bíblia vai dizer que Ben-Hadad tomou a decisão de invadir o Estado de Israel e matar, tomar, saquear, destruir aquele povo. E quando ele se deslocou com 180 mil homens para invadir Israel, o povo de Israel estava trabalhando no campo, produzindo mantimento, lavoura, cuidando de animais. E quando, preste atenção nisso, estou pregando sobre a história da sua vida. E quando Israel, os camponeses, o exército de Israel, viu Ben-Hadad vindo para o confronto, o que que os judeus fizeram? Preste atenção. Ao invés deles oferecerem resistência ao inimigo, eles fugiram. Quando eles fugiram, eles entraram na muralha de Samaria, trancaram o portão principal com ferrolhos, para que Ben-Hadad não invadisse a fortaleza. Preste atenção. Porém, quando Ben-Hadad viu o exército de Israel fugindo, acoitado, com medo, Ben-Hadad mudou a estratégia de guerra. Por quê? Porque ele percebeu que Israel estava com medo. Portão principal com ferrolhos, para que Ben-Hadad não invadisse a fortaleza. Preste atenção. Porém, quando Ben-Hadad viu o exército de Israel fugindo, acoitado, com medo, Ben-Hadad mudou a estratégia de guerra. Por quê? Porque ele percebeu que Israel estava com medo. E a Bíblia diz que se no dia da sua adversidade, do que eu, ora, você tem que oferecer algum tipo de resistência. Você não pode, ainda que sendo fraco, limitado, com medo, ser frouxo. Ser frouxo é a única coisa que você não pode, porque Deus não trabalha com gente frouxa. Ter medo é da nossa natureza. É instinto de proteção. Mas ser frouxo é muito mais do que ter medo. E tem gente que está me ouvindo aqui agora, de uma forma ou de outra, no tempo ou de forma temporal, vai ouvir essa mensagem depois. Deus está falando com você. A pressão está aumentando porque você está sendo frouxo. Ainda que seja maior, mais forte, você tem que encarar. Israel fugiu e Ben-Hadad falou, peraí. Vai ser mais fácil do que a gente pensou. Nós vamos vencer esse povo sem nem lutar. Olha o que Ben-Hadad faz. Ele manda os 180 mil soldados cercar a fortaleza e acampar ao redor dela. O que Ben-Hadad pensa? A gente não faz nada, a gente só espera. Porque eles vão ser consumidos por eles mesmos. Eles vão ser enfraquecidos por eles mesmos. Eles se acampam e ali ficam. O que acontece? Israel agora tem porta fechada, está sob pressão, está num cerco. Está protegido pelas muralhas que ao mesmo tempo as impede de sair para produzir. E você conhece a regra. Se você não produz e só consome, é uma questão de tempo para vir a escassez. Quando a escassez chega, é uma questão de tempo para vir o desespero. Quando o desespero chega, é uma questão de tempo para vir a derrota. É uma escala.

Bíblia vai dizer que meses se passaram, eles trancados dentro das muralhas, só consumindo e não produzindo. A escassez chegou. Acabei de falar para você qual era a escala. A Bíblia vai dizer aqui no texto que o rei de Samaria estava andando em cima da muralha. Ele passava em cima da muralha em revista. Ele queria ver, ele acreditava que os inimigos iriam recuar por si só. E então o rei de Samaria está passando em cima da muralha. Quando ele olha para dentro da muralha, preste atenção, ele vê uma briga. Uma briga entre duas mulheres. Elas estavam brigando e ele parou e disse: o que está acontecendo aí? As mulheres viram que era o rei e disse: rei, julgue a nossa causa. O rei disse: o que está acontecendo? A mulher disse: o negócio é o seguinte, ontem eu e a minha amiga fizemos um trato, um pacto. Sabe qual? De matar o meu filho, cozinhar a carne dele para alimentar os outros. Eu cumpri a minha parte, mas hoje era a vez dela matar o filho dela para dar comida para os nossos filhos. E ela está se negando a fazer isso. O que eu disse para você agora há pouco? A escassez vai gerar o descontrole, vai gerar o caos. Por isso que você tem que estar atento para os sinais da vida. Porque tudo que te cerca, tudo que te pressiona, tem o propósito de gerar em você o desespero lá na frente. E Deus é tão bom que Ele está descendo nesta casa de oração nessa noite para dizer a você o seguinte: chegou a hora de estancar esse mal antes que ele chegue nas últimas consequências. Quando o rei vê aquilo, ele rasga suas vestes, e por baixo ele está vestido de pano de saco, e ele dá um brado e diz: já sei por que estamos nessa miséria. Eu tenho um culpado para esta miséria. A Bíblia diz que a miséria era tanta, preste atenção no que vou dizer, que uma cabeça de jumento, o animal morreu de sede, cadáver. A cabeça do jumento. Ora, o jumento é um animal impuro, não se pode comer carne de jumento. A Bíblia proíbe. Mas a escassez era tanta que nem respeitar o que a Bíblia dizia, eles respeitavam. A cabeça do cadáver do jumento valia equivalente aos dias de hoje a 5 mil reais. Por quê? Porque não tinham o que comer e até aquilo que não prestava servia. Mas o que isso tem a ver comigo? Ora, o que isso tem a ver com você? Quando o que não presta passa a ter valor, é sinal que você está no meio de um cerco de forte escassez. Você não pode se alimentar do que o jumento pensa. E tem muita gente que está seguindo cabeça de jumento na internet. Você idolatra jumento? Claro. Então você está sob forte pressão espiritual. A Bíblia vai dizer que a escassez era tanto, minha senhora, que um quilo de cocô de pombo. Ora, se comer a carne do pombo é proibido pela Bíblia. Quanto mais comer o seu esterco, seu cocô. Pois é, as fezes do pombo valiam equivalente a 1.000 reais hoje. E tem gente pagando 1.000 reais em merda. Porque o que mudou foi só o contexto da história. A estratégia espiritual é a mesma. Hoje em dia as pessoas estão se alimentando do que o jumento pensa. Hoje em dia as pessoas estão se alimentando das fezes que os outros falam. Ninguém quer mais saber de Bíblia. Ninguém se importa mais com a palavra. Estamos indo em rumo ao caos. Sabe o que vai acontecer? A escassez é tanto, o rei vê aquilo. Abraão, ele rasga as vestes por baixo, ele está vestido de pano de saco e ele grita: já sei quem é o

culpado a gente estar aqui, estar vivendo isso. Sabe quem é o culpado? O culpado é Eliseu. Ô, irmão, mexeu no vespeiro. Ele está querendo colocar a culpa exatamente na luz. Eliseu é o único facho de luz no meio daquelas trevas. Ah, o culpado disso é o homem de Deus, Eliseu. Ô, irmão, nós não estamos falando do Zezinho da esquina, não. Nós estamos falando de um dos maiores profetas da história da humanidade. Nós estamos falando do sucessor de Elias. Nós estamos falando de alguém que, quando herdou o ministério de Elias, sem internet, sem televisão, sem templo, sem banda, sem microfone, sem nada disso, pregando no deserto, ele herdou um contingente de 24 mil discípulos. Não é qualquer um. É alguém que, se Elias fez 7 milagres, ele fez 14. E que, quando é tomado da terra, deixou uma escola de profeta com 48 mil discípulos. Será que esse Eliseu que ele está falando que é o culpado é qualquer pessoa? Mas ele quer usar Eliseu de escape. Ora, quando alguém culpa alguém que é de Deus, é porque o problema não é esse que é de Deus, é ele. O problema era ele. Sabe o que ele fez aí em cima da muralha? Chamou o capitão do exército dele e disse o seguinte: ó, nós vamos sair dessa prova quando você for lá na casa do profeta Eliseu. Vai lá onde Eliseu está agora e corta a cabeça dele. Traga a cabeça dele para mim aqui e Deus vai dar o livramento. O capitão pegou a espada, botou na bainha e partiu para cumprir a ordem do rei. Mas quando o capitão deu o primeiro passo, lá na casa dele, Eliseu estava orando com os seus discípulos. A Bíblia vai dizer que, quando ele deu o primeiro passo lá do outro lado da cidade, Deus chegou primeiro e disse para Eliseu que o capitão estava vindo para matá-lo. Sabe o que Eliseu faz? Se levantou na mesa e disse assim: o filho do homicida, o rei era filho de Acabe, o homicida. E ele diz assim: o filho do homicida mandou vir me matar. Ô, irmãos, qualquer um de nós, se estivéssemos à mesa, ia se levantar e tentar fugir pela porta dos fundos. Qualquer um de nós ia se levantar e dizer: e agora o que eu vou fazer? Qualquer de nós ia tentar se esconder embaixo da mesa, em algum lugar. Mas ninguém moveu uma palha sequer. Do jeito que estava, ficaram e esperaram o confronto. Por quê? Porque quem é de Deus é seguro. Quem é de Deus não se esconde. Quem é de Deus, tem certeza que é de Deus, não teme. Preste atenção. Se você estiver certo, Deus estará do seu lado. Mas se você estiver errado, não conte com Ele. Deus não passa pano para quem faz coisa errada. Mas se você tiver certeza que você está certo, está fazendo da forma certa, não precisa temer, porque o próprio Deus será o seu escudo. Olha o que vai acontecer quando o capitão bate na porta de Eliseu. Eliseu grita: pode entrar. Capitão abriu a porta. Que ele viu Eliseu na cabeceira da mesa, capitão enfiou a mão na espada e puxou. Quando o capitão puxou a espada da bainha, lá na outra ponta, Eliseu também puxou a espada para o capitão. Sim. A espada do capitão era a espada da terra, mas a espada de Eliseu era a espada do céu. A Bíblia diz que a palavra de Deus é como uma espada. E essa espada, chamada palavra de Deus, tem duas lâminas, ou seja, dois gumes. Um lado vai cortar na vida de quem crê, e outro lado vai cortar na vida de quem não crê. Crendo ou não crendo, a palavra vai se cumprir do mesmo jeito.
Baseado em que você diz isso, Akiva? Quando o capitão puxou a espada, Eliseu deu a primeira lâmina. Amanhã. Nós estamos falando de um cerco, de uma escassez de 7 meses. Aí ele diz, amanhã, olha o que o profeta vai dizer, amanhã, e ele é cirúrgico, é amanhã, mais ou menos a estas horas, nossa, dar-se-á uma flor de alqueire de farinha por um ciclo, e 2 de cevada por um ciclo à porta de Samaria. Peraí, nós estamos falando de um povo que está pagando 1.000 reais em cocô de pombo. E o que o profeta está dizendo é que amanhã vai ter 5 quilos de farinha por uma moedinha. E o que o profeta está dizendo, para quem está pagando 5.000 reais na cabeça de um pombo, de um jumento, ele está dizendo amanhã vai ter 10 quilos de cevada por uma moeda. Ah, você não entendeu. E ele está dizendo mais, na porta de Samaria, peraí, a porta está fechada há 7 meses, chega a estar enferrujada. O que ele está dizendo? Amanhã, mais ou menos essas horas, a escassez acaba. Vou dizer de novo, ele está dizendo, amanhã, mais ou menos essas horas, a pressão acaba. E a escassez acaba junto com ela. Vai ser 2 coelhos numa paulada só. E a porta que está fechada há muito tempo, Deus vai abrir ela de novo. Eu estou falando com pessoas aqui nessa noite sob pressão. Pressão financeira, pressão emocional, pressão espiritual, pressão. Eu não sei qual tipo de pressão você está passando. Mas o Senhor manda eu lhe dizer que essa pressão vai acabar da noite para o dia. 3 pessoas, vou dizer de novo. Esta pressão vai acabar da noite para o dia. Não importa quanto tempo você está debaixo dessa pressão, mas o Senhor está dizendo, eu vou fazer ela acabar da noite para o dia. Essa porta trancada, fechada, que você não sabe como abrir, Deus está dizendo, eu vou abrir essa porta da noite para o dia. Essa escassez que não tem fim, essa escassez miserável que não tem fim, Deus está dizendo, uma abundância vai chegar da noite para o dia. Quando Eliseu disse isso, o capitão imediatamente riu. Esses crentes são engraçados, né? Olha aí o que esse cara está falando. Nós estamos aqui numa loucura à mesa. Ele está dizendo que amanhã Deus vai abrir uma porta e vai vir uma abundância. Vê se tem cabimento isso. Por que ele não falou isso antes? Preste atenção no que eu estou dizendo. A Bíblia vai dizer que Isaac casou com Rebeca com 30 anos. E depois ele vai ser pai aproximadamente 20 e poucos anos depois. No momento que ele orou, a mulher embuchou. Por que que não embuchou com 1 ano? Porque ele não orou com 1 ano. Por que que não embuchou com 10 anos? Porque ele não pediu para embuchar com 10 anos. Ele tentou do jeito dele, mas na hora que ele viu que ele não conseguia mais, e ele buscou no Senhor a resposta, imediatamente ela engravidou. Aí você vai me dizer, por que está demorando? Não é Deus que está demorando, quem está demorando é você. E Deus às vezes permite as coisas chegar no limite quando você perde todos os seus recursos, já fez de tudo. Aí Deus entra em ação. Porque Deus não pode fazer o que o homem faz. Deus só faz o que o homem não pode fazer. Por isso que eu nunca acreditei que Deus cura dor de cabeça. Porque para isso tem Novalgina. Por isso que eu não acredito que Deus vai curar dor de dente. Para isso tem dentista. Deus não pode dividir a glória dele com ninguém. Então Deus só faz o que ninguém pode fazer. Quando todos os recursos se esgotam, ele entra no negócio. A pressão está insustentável. Ele
poderia ter profetizado isso no primeiro mês, mas são sete. Por quê? Porque se o rei mandasse degolar ele no primeiro mês, o livramento vinha no primeiro mês. Então quer dizer o quê? Lá no seu trabalho, sempre vai ter alguém para te perseguir, sempre vai ter alguém para vir atrás de você, para falar de você, para tentar te prejudicar. Por quê? Porque você é um Eliseu lá dentro. Porque você é luz lá dentro. E a luz, ela sempre vai incomodar as trevas. Mas grave bem o que eu vou dizer e receba aí, ó. Nunca as trevas vão prevalecer sobre as luzes. A luz sempre vai prevalecer sobre as trevas. Então quando ele diz isso, o capitão ri e fala: ah, isso é ladainha de pregador, isso é ladainha de profeta, isso nunca vai acontecer. Ora, isso foi uma lâmina, é para quem crê. E a outra lâmina? A Bíblia vai dizer: o capitão cujo braço o rei se apoiava, homem de confiança, disse para Eliseu: ainda que Deus abrisse janela no céu, isso nunca vai acontecer. Só que o profeta não disse que Deus ia abrir janela no céu. O profeta disse que Deus ia abrir porta na terra. E eu estou aqui para lhe dizer exatamente a mesma coisa. Janela no céu são bênçãos espirituais. E Deus está mandando eu dizer para você que ainda no mês de janeiro, não são bênçãos espirituais que Ele vai te dar. São bênçãos materiais, são portas na terra que Ele vai abrir. Eu sou o primeiro a me colocar debaixo dessa palavra. O profeta não disse que ia abrir janela no céu. O profeta disse que vai abrir porta na terra. Então, ele não acreditou no que o profeta disse, mas ele precisa comer da outra lâmina da espada. Então ele vai e diz o quê? Então é o seguinte: tu vai ver com os teus olhos, porém disso não comerás. Pronto, está feito. O capitão diz: conheço a ladainha, vamos fazer o seguinte: vamos esperar, amanhã eu venho para matar você. Eu vou embora, amanhã eu venho. Quando o capitão vai embora, Deus começa a trabalhar. Já o dia estava se pondo e começando a noite. Como é que se dorme sob uma pressão dessa? Como é que se dorme sob uma palavra dessa? Hã? Ora, se você confia em Deus, você dorme e descansa nele. Porque quem confia em Deus, quando você está dormindo, ele está trabalhando. Não, vou dizer de novo. Deus vai fazer coisas grandes quando você estiver dormindo. Não, também não estou falando que vai demorar muito tempo, não. Eu estou dizendo, o mês de janeiro está acabando. Eu estou dizendo, ainda no mês de janeiro, Deus vai virar a página de uma grande pressão na vida de alguém que está me ouvindo aqui nessa noite. O que aconteceu? Silenciosamente. Por quê? Porque o mundo espiritual, ele é conspiratório. Ele não faz alarde. Você está aqui pensando na morte da bezerra e o mundo espiritual está trabalhando a todo vapor, sem alarde. Você não está vendo, você não está ouvindo, você não está tocando, mas ele é real e ele está conspirando ao seu favor. Oh, aleluia. A Bíblia vai dizer que os mendigos, os leprosos que ficavam fora da cidade, preste atenção, o leproso não poderia morar na cidade. Quem era cometido de lepra não poderia viver em comunidade, porque senão ele ia transmitir a hanseníase. A Bíblia proibia leproso viver na comunidade. Então os leprosos viviam fora da cidade. Do que os leprosos se alimentavam? Ora, os leprosos se alimentavam do lixo que a cidade produzia, do resto de comida que a cidade produzia. Ou seja, eles ficavam para fora da muralha e todo dia, quando o lixeiro descia os cestos de lixo, eles iam lá, reviravam e se alimentavam do resto. O problema é que agora Samaria não produz lixo. E até o lixo que Samaria produz, ela consome. Quer dizer que os leprosos que estão lá fora, os mendigos que estão lá fora, não tem o que comer, não tem mais migalha caindo do céu. Então um olha para o outro, eram quatro, eles dizem assim: bom, se a gente ficar aqui, a gente vai morrer. Eu vou falar uma palavra em código, quem recebe entende. Se a gente não fizer nada e ficar aqui esperando cair migalha do céu, a gente vai morrer.
porque parou de cair migalha do céu. A gente estava até acostumado a viver dessas migalhas que caía do céu. Só que agora, por algum motivo, ninguém está mandando mais nada para nós. Talvez seja porque a gente está muito acostumado com tudo na boquinha. Para mim estava até bom esse negócio aí de Bolsa Família, esses negócios aí. Mas agora do nada cessou, não está dando mais nada. Então a gente vai precisar se levantar dessa cinza e fazer uma coisa. A gente vai precisar se movimentar. Aí um olhou para o outro e falou, se a gente ficar aqui, a gente morre. Do outro lado do vale está acampado o exército do inimigo. A gente só tem uma opção. Vamos bater lá e pedir comida. Se eles nos der comida, a gente vive. Se eles nos matar, a gente morre. Mas pelo menos a gente tentou. Aí as pessoas estão achando que Deus vai fazer tudo sozinha. Alguém que me ouve aqui está achando que Deus vai fazer tudo sozinho, você está de perna cruzada esperando Deus trabalhar para você. E na verdade Deus está esperando você dar o primeiro passo. Porque aonde você for pôr o pé, Deus vai pôr o chão. Você vai pôr o pé, Deus vai pôr o chão, mas Ele quer que você ponha o pé primeiro. Olha o que vai acontecer, minha senhora. Os quatro leprosos, mendigos, vão em direção ao acampamento naquela madrugada, alta madrugada. A Bíblia vai dizer que eram quatro mendigos, quatro leprosos miseráveis, apodrecendo, quatro. Só que 180 mil homens começaram a ouvir o barulho de milhares de homens marchando. Quer dizer, o inimigo está ouvindo o barulho de milhares de homens marchando. Mas na realidade não são milhares de homens marchando, são quatro mendigos. São quatro leprosos. Mas o inimigo ouve o barulho de milhares vindo. E eles pensam, Israel fez uma emboscada para nós. Eles alugaram o exército do Egito, o exército das nações para nos pegar de surpresa. Sabe o que aqueles 180 mil homens fizeram? Fugiram. Deixando para trás comida, casa, mantimento, riqueza, cavalo, tudo lá. Eles fugiram com medo. Quando os quatro mendigos chegaram, ei, de casa, tem alguém aí? Ninguém. Entraram nas tendas, estão lá as comidas. Um olhou para o outro e falou, vamos cair para dentro. Ripa na chulipa, pimba na gorduchinha. Começaram a comer. Estouraram de comer. E ainda consumindo muito, existia muito mais. Um olhou para o outro e disse, a gente não vai dar conta de tanta coisa. Há poucas horas atrás, nem as migalhas a gente tinha. E porque a gente tomou uma decisão de ir ao encontro do nosso inimigo e não fugir mais dele, Deus o entregou nas nossas mãos. Levante a sua mão para receber o que eu estou dizendo. Deus me tirou lá do outro lado e me trouxe aqui para lhe falar só isso. Ele está esperando você dar o primeiro passo. Se é essa a confirmação, está ela aí. Dê o primeiro passo e não tema, porque cada atitude que você tiver, Deus vai multiplicar ela aos milhares e vai potencializar tudo o que você fizer a partir de hoje. Só aqueles que acreditam é que podem abrir a boca e glorificar o nome do Senhor. O dia vai amanhecendo, um olha para o outro e diz o seguinte, há pouco a gente não tinha nada, agora a gente tem muito. Aperta aí a mão de alguém perto de você. Diga, há pouco não tínhamos nada, logo teremos muito. Diga, mas é muito de verdade. Diga, é tão muito que a gente não vai dar conta de tudo sozinho.

Olha o que os quatro miseráveis pensam. Vamos voltar na cidade e compartilhar da riqueza que está disponível para nós aqui. O que, que eles fazem? Eles pegam alguns cavalos, jumento, botam saca de cevada na lomba dos animais e vêm para a porta de Samaria. Cevada, comida, farinha na lomba dos animais e vêm para a porta de Samaria. Aí os quatro mendigos vai lá e bate na porta trancada. Quem está do lado de dentro vai dizer assim: não vamos abrir porque aqueles quatro mendigos pedindo comida e a gente não tem comida. Só que os mendigos insistem. Alguém sobe na muralha e diz: tem pão duro não, pode ir embora. Um olha para o outro e diz assim: pois é, meu amigo, só que a gente está batendo aqui não é para pedir não, é para dar. Vai, porque tem uma unção profética aqui nessa noite. Alguém que já pediu muito para você, que bateu na sua porta, Deus vai usar para bater de novo, para compartilhar com você algo grande. Preste atenção no que eu estou dizendo. Vão bater a sua porta. E aí quando eles batem, sabe o que é? Ah, a gente foi lá e olha aqui o tanto de cevada e de farinha que eu trouxe para comprovar. Esse que está aqui em cima já passa logo a notícia para dentro. E a cidade fica como? Alvoroçada. Todo mundo corre para a porta da cidade. Quem é que... De novo, Vara. Eu susto de novo, obrigado. Você é um anjo. É um anjo. Olha para mim. Quando a notícia desce, todo mundo corre para a porta trancada. Pressão. Quem é que vai lá para a porta e toma a frente? Capitão. Guti, guti. A casa mais linda do papai. O capitão cujo braço o rei se apoiava. E que honra. Recebeu a palavra da boca do profeta. Só tem um detalhe: o capitão correu para a porta da cidade e havia se esquecido do que Deus tinha dito. Aqui está o grande perigo: se esquecer do que Deus fala. Vou dizer de novo: Jesus ficou 3 anos e meio pregando a mesma mensagem para os discípulos. Você imagina o Daniel vir aqui e falar: pessoal, nos próximos 3 anos e meio eu só vou pregar a mesma coisa. Jesus ficou 3 anos e meio pregando a mesma mensagem para os discípulos. Olha, eu vou morrer, vou ser crucificado, vou sofrer, mas vou ressuscitar no terceiro dia. Ele pregou isso 3 anos e meio. Só que na hora que prenderam Jesus, os discípulos se esqueceram da mensagem e fugiram. O perigo está aqui: você se esquecer do que o Senhor fala. Eles se esqueceram daquilo que Jesus pregou 3 anos e meio e fugiram. Mas Caifás, que nunca tinha ido no culto de Jesus, que nunca tinha visto Jesus pregar, chamou os soldados romanos e diz: bota soldado na porta lá do sepulcro, porque eu ouvi dizer que este homem vai ressuscitar. Ou seja, os discípulos se esqueceram, mas o ímpio Caifás não. Eu vou dizer uma coisa: se tem alguém aqui no nosso meio que nunca entrou numa igreja, que nunca entrou num culto e está ouvindo essa mensagem, preste atenção, daqui a 10 anos ele vai lembrar dessa mensagem todinha que eu estou pregando. Mas se tem crente velho aqui, quando ele virar a esquina, ele já não sabe mais nem do que foi lido, nem do que foi falado. Por quê? Porque na maioria das vezes, os filhos das trevas são mais prudentes do que os filhos da luz. Quantas coisas Deus já falou com você, já repetiu para você, já te orientou, e quando você virou a esquina, você esqueceu. Olha o capitão, cujo braço o rei se apoiava, se esqueceu do que o profeta disse, correu para a porta e falou: calma, pessoal, deixa

abrir a porta. Ele mesmo abriu o ferrolho. Quando ele abriu o ferrolho, ele é o primeiro a sair da pressão, ele é o primeiro a sair das muralhas e olhar toda aquela comida. Só teve um detalhe: o povo que veio atrás dele pisoteou ele, e ele morreu pisoteado à porta de Samaria, conforme a palavra do profeta Eliseu. Trocando alhos pelos bugalhos, entre os cacos e os cavacos, em outras palavras, eu estou lhe dizendo, guarda no seu coração, para você não ser amassado pelo poder que essa palavra tem. Acredita piamente. Levante a sua mão para receber, estou perto de terminar. Levante a sua mão. Uma porta pesada de ferrolhos grandes, que você já tentou abrir diversas vezes sem saber como abri-la. Deus está dizendo que essa porta será aberta da noite para o dia. Que ao abrir essa porta, uma nova fase começa. A escassez sem fim. A escassez que você está vivendo, seja ela emocional, financeira, seja ela espiritual, eu não sei qual é a escassez que você está vivendo, eu não sei qual é a pressão que você está vivendo. O que eu posso lhe dizer é que ela está com os dias contados. Por quê? Porque Deus está lhe dizendo que essa porta vai se abrir. Que essa pressão vai se esvair e você não vai nem saber explicar como essa pressão acabou. Como esse medo foi embora. Deus vai multiplicar os seus passos, as suas atitudes, as suas decisões e vai confundir os seus inimigos. Além do mais, há quatro leprosos que ele vai usar. Exatamente os impuros, exatamente aqueles que não compactuam do mesmo Deus que você serve, são impuros, pois Deus vai usar esses leprosos para cooperar com o plano que ele tem para a sua vida. Sim, porque Deus pode usar um corvo, Deus pode usar uma mula e também